certo, os homens de Brasília vai carregando lá, amanhã são os caras cheios do telhado pra nós. E obrigado de coração pelo carinho, a você de perto, a você de longe. O som bem forte, 5 da manhã e eu volto te acordando da Taquaritinga e toda a região. E obrigado, Deus, arquiteto, dono do universo, pelo dia de hoje, porque do ontem, sabe, pai, eu já tenho saudades. Que o amanhã seja melhor pra mim, pra você e especialmente pra você. Um zoom bem forte, a galera de perto e de longe, maestro, que Deus te abençoe e parabéns, é o nosso destino, parceiro, velho. Vambora!

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1: Olá, boa noite.
2: Boa noite para você que nos acompanha em todo o país.
1: Quinta-feira, 17 de setembro de 2026.
2: Vamos aos destaques do dia.
1: Ação contra o comércio de celulares irregulares.
2: Operação Última Chamada tem como alvo cerca de 200 estabelecimentos comerciais em 15 estados. Luana Karen.
3: 50 inquéritos policiais foram instaurados. Também foram realizadas prisões em flagrante e 635 aparelhos celulares foram recuperados.
1: Semana Nacional de Trânsito traz como tema Desacelere, seu bem maior é a vida.
2: E especialistas discutem como a ciência pode atuar a serviço da vida nas ruas brasileiras. Cleide Lopes.
4: O objetivo é transformar conhecimento científico em prevenção.
1: ECA Digital completa um ano.
2: Estatuto trouxe novas regras para que as plataformas digitais garantam a proteção de crianças e adolescentes na internet.
1: Os principais avanços são destacados em entrevistas por Iagê Miola, diretor da Agência Nacional de Proteção de Dados.
5: Uma mensagem central dessa legislação para as plataformas digitais que, a partir de agora, elas têm o dever de atuar preventivamente para evitar que danos e riscos para crianças e adolescentes sejam consumados.
2: Hoje, na apresentação da Voz do Brasil, eu, Mariana Jungmann e Nazi Brum.
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2: Uma operação em 15 estados para desarticular o comércio de celulares roubados.
1: Numa primeira fase, foram enviadas notificações a pessoas que compraram aparelhos com notificação de roubo no programa Celular Seguro.
2: Com base nessas informações, foi montada a Operação Última Chamada, com foco nos comerciantes que estavam vendendo esses aparelhos.
3: Pelo menos 200 estabelecimentos comerciais localizados em 15 estados foram alvo da segunda fase da Operação Última Chamada, voltada ao enfrentamento de irregularidades relacionadas à venda de aparelhos celulares. O ministro da Justiça e Segurança Pública, Wellington César Lima e Silva, destacou que a operação pretende quebrar a cadeia que envolve o roubo e o furto de celulares.
6: A única forma de combatermos o crime organizado, bem como outras modalidades de criminalidade comum, é exatamente através dessa atuação integrada de todos os órgãos.
3: Como resultado da ação desta quinta-feira, 50 inquéritos policiais foram instaurados. Também foram realizadas prisões em flagrante e 635 aparelhos celulares foram recuperados. Cerca de 280 policiais participaram diretamente da operação nos 15 estados. O secretário nacional da Receita Federal, Robson Barreirinhas, alertou que os consumidores devem consultar o e-mail do aparelho sempre que for comprar um aparelho celular por meio do site ou do aplicativo Celular Seguro. O e-mail é o número de identificação único e global, que funciona como o CPF de um telefone celular. Segundo Barreirinhas, essa consulta deve ser efetuada mesmo no caso da compra de celulares novos.
6: Esse cuidado tem que ser feito também na aquisição de celulares novos em lojas não tão conhecidas, porque em uma das ações aqui nós encontramos caixas de celular novo, caixa vazia. Para que serve isso? Muitas vezes para esquentar o celular roubado. Às vezes, mesmo com a aparência de novo, é importante que o cidadão, quando não seja de uma loja conhecida, verifique o e-mail para ver se aquilo lá não é produto de roubo.
3: Já a recomendação para os cidadãos que tiveram o celular roubado é que indiquem os dados do aparelho na plataforma Celular Seguro. Na internet, o site Celular Seguro pode ser acessado pela conta gov.br. Já o aplicativo está disponível para baixar de graça nas lojas de aplicativo para celulares. Reportagem Luana Karen.
2: E as Forças Integradas de Combate ao Crime Organizado, as FICOS, divulgaram os resultados da Operação Força Integrada 4, de combate ao tráfico de drogas e de armas, à lavagem de dinheiro e a organizações criminosas violentas.
1: Foram cumpridos em 20 estados 173 mandados de busca e apreensão, além de 137 prisões.
2: Também foram apreendidos 18 veículos avaliados em R$1,5 milhão, além de 7 armas de fogo, 49 munições, 11 quilos de cocaína, cocaína e 90 quilos de maconha. Os bens bloqueados somam 510 milhões de reais.
1: As FICOs estão presentes em todo o país, com 41 unidades que promovem o compartilhamento de informações de inteligência e atuação integrada.
2: Uma oportunidade para empresas privadas ou públicas que estão com pendências na Receita Federal.
1: Até o dia 10 de novembro, elas poderão ajustar os pagamentos de PIS, PASEP e COFINS sem a incidência de juros de ofício.
7: A regularização é destinada a empresas privadas, órgãos públicos e entidades sem fins lucrativos, que pagam PIS, PASEP e COFINS. A iniciativa faz parte da ação de regularização de créditos da Receita Federal e busca o ajustamento espontâneo das obrigações tributárias. De acordo com a Receita, existem inconsistências que somam R$1,3 bilhão. Os avisos para regularização foram enviados pelos Correios e para a Caixa Postal do Contribuinte no portal ECAC, o Centro Virtual de Atendimento. Para fazer a regularização, não é preciso comparecer às unidades da Receita, nem enviar comprovação das retificações. O prazo para que esses contribuintes façam os pagamentos sem a incidência de juros de ofício vai até o dia 10 de novembro. Após essa data, a Receita Federal vai realizar novas verificações e os contribuintes que não efetuarem os pagamentos serão fiscalizados. Na última edição dessa ação, foram regularizados R$900 milhões. Thaísa Vitória para a Voz do Brasil.
2: Há um ano, o Brasil dava um passo importante para garantir os direitos das crianças e adolescentes. Era sancionado o ECA Digital.
1: Inspirado no Estatuto da Criança e do Adolescente de 1990, que foi um marco para a proteção dos pequenos, o ECA Digital trata das obrigações das plataformas com a segurança deles, também no ambiente virtual.
2: Mais cedo, eu conversei com o diretor da Agência Nacional de Proteção de Dados e a Gemiola sobre os avanços desse novo marco legal e as mudanças que estão sendo implementadas para uma navegação mais saudável nas mídias digitais. Acompanhe. Diretor, bem-vindo à Voz do Brasil para a gente falar desse marco que é a criação do ECA Digital, né? O que, que o senhor destaca como principais avanços trazidos por essa legislação ao longo desse período?
5: Acho que tem uma mensagem central dessa legislação para as plataformas digitais, que é que a partir de agora elas têm um dever de atuar preventivamente para evitar que danos e riscos para crianças e adolescentes sejam consumados, para que eles aconteçam nas plataformas digitais. Então é um dever de agir de maneira preventiva e proativa. As plataformas têm que, desde a concepção do produto que oferecem para crianças e adolescentes, durante toda a operação desse produto, tem que tomar conta, né, tem que tomar medidas para que esse produto seja muito seguro para crianças e adolescentes. Isso se concretiza em uma série de obrigações que essa legislação cria para as plataformas digitais no Brasil. Então, por exemplo, as plataformas com o ECA Digital passam a ter um dever de adotar medidas que evitem que crianças e adolescentes sejam expostas a conteúdos ou práticas que podem colocar em risco a sua integridade física, como práticas conhecidas de incentivo ao suicídio ou automutilação. É uma outra obrigação muito concreta que o ECA Digital traz é o dever das plataformas digitais de prevenirem que o uso da plataforma ou do serviço digital seja compulsivo, excessivo por crianças e adolescentes. Então há um dever aqui de mudar, né, incentivos que as plataformas às vezes fazem para um uso para as crianças e adolescentes ficarem conectadas excessivamente, né, de maneira, ou seja, são medidas para evitar o vício nas plataformas digitais. Um outro exemplo são obrigações das plataformas garantirem que crianças e adolescentes tenham contato apenas com conteúdos que sejam adequados à sua idade. E para mencionar um último exemplo aqui de uma obrigação das plataformas digitais criadas pelo ECA Digital, está a obrigação de que as plataformas ofereçam mecanismos de supervisão parental. O que, que significa isso? Ferramentas para que os pais, as mães, os responsáveis por crianças e adolescentes consigam acompanhar o uso das redes sociais e das plataformas em geral por crianças e adolescentes e fazer escolhas para que esse uso seja o mais seguro para essa criança e para esse adolescente. Então, por exemplo, limitar, né, ferramentas que permitam ao pai ou à mãe limitar o contato da criança ou do adolescente com estranhos, ferramentas que permitam limitar o tempo de uso e assim por diante.
2: Grande parte dessas obrigações está ancorada na questão da aferição da idade, né? Para que essas políticas sejam implementadas, é preciso fazer a aferição da idade. E está correndo o prazo para as plataformas se adequarem a isso. O que elas precisam fazer até o início do ano que vem?
5: Para cumprir uma obrigação que eu mencionei aqui, de garantir que crianças e adolescentes tenham contatos com conteúdos que são adequados à sua idade, a plataforma precisa saber se o usuário é ou não uma criança ou um adolescente. Então precisa aferir a idade deste usuário. E o ECA Digital dá uma mensagem muito clara, principalmente para aqueles conteúdos, produtos e serviços que são considerados proibidos para crianças e adolescentes do ponto de vista da lei brasileira. Então, o álcool, o tabaco, as bets, né, os serviços de aposta, os conteúdos pornográficos, isso é considerado pela lei brasileira proibido para menores de 18 anos. Então, o que o ECA Digital, nesse caso, faz é proibir aquela autodeclaração. Então, o ECA Digital diz, ó, não funciona mais simplesmente ter aquela mensagenzinha de dizer eu tenho mais de 18 anos e poder acessar. Tem que ter um mecanismo que funcione de maneira adequada e efetiva. O que a NPD fez quando o ECA Digital entrou em vigor em março desse ano foi estabelecer um cronograma para que as plataformas consigam se adequar a essa obrigação, porque ela é uma obrigação também tecnicamente complexa, né? Então a NPD já em março desse ano publicou uma série de orientações para as empresas dizendo, ó, o que a gente espera desses mecanismos que vão ser adotados, que vocês devem adotar para aferir idade, é que eles tenham algumas características, que eles sejam confiáveis, como diz a lei brasileira. O que significa isso? Eles têm que ter acurácia, ou seja, eles têm que acertar a idade do usuário, né? Então, eles têm que ter alguma confiabilidade de que eles vão analisar de maneira adequada qual é a idade daquele usuário. Outra característica que a NPD diz que é importante é eles têm que ter robustez. O que significa isso? Não pode ser fácil fraudar esse mecanismo, senão ele não vai ser efetivo. Então a gente viu alguns, né, sair na imprensa antes mesmo do ECA Digital entrar em vigor, exemplos de crianças ou adolescentes que simplesmente, por exemplo, no mecanismo de aferição de idade que faz o reconhecimento facial, pintam uma barba para se passar por uma pessoa adulta. Se o mecanismo de aferição de idade não consegue identificar que isso é uma fraude, esse é um mecanismo que ele não é confiável. E tem que ser mecanismo também, outra característica importante, que respeitem a privacidade, que protejam os dados dos usuários. Então a NPD começou orientando as plataformas sobre de que maneira elas devem adotar esses mecanismos. E o que a gente está fazendo desde março agora é detalhar esses requisitos técnicos para que as plataformas saibam exatamente o que, que a NPD, que é o órgão regulador responsável por fiscalizar essa obrigação, espera das plataformas. E a NPD também já começou a fiscalizar. Então a gente já começou uma fiscalização, que a gente chama de monitoramento, que é para saber em que medida as empresas estão se adequando a essas obrigações. Quando o detalhamento técnico do que a NPD espera em relação a essa obrigação de aferição de idade estiver pronto, e a gente espera que isso aconteça nas próximas semanas, a NPD vai entrar numa nova fase, que é uma fase de fiscalização, aí eu diria a todo vapor. Que daí todo mundo sabe o que se espera, todas as plataformas sabem o que se espera dos mecanismos de aferição de idade, e aí a NPD vai começar a cobrar integralmente o cumprimento dessa obrigação. A gente já está monitorando, ou seja, já estamos acompanhando quem está adotando e estamos em diálogo com quem ainda não adotou e tem que adotar esse mecanismo de verificação de idade para entender como é que essas empresas estão planejando cumprir a lei, já que conforme o cronograma que a NPD divulgou, a partir de janeiro do ano que vem haverá uma cobrança muito intensa de que esses mecanismos estejam plenamente em funcionamento no nosso país.
2: E tem um outro prazo vencendo hoje também, que é o dos relatórios de transparência que eles têm que apresentar, né? Quais são as informações que têm que estar nesses relatórios?
5: Perfeito. Esses relatórios de transparência são algo também muito importante, uma obrigação nova que o ECA Digital trouxe para as plataformas. E é uma obrigação muito relevante, eu diria, porque é a maneira pela qual o ECA Digital obriga as empresas a prestarem contas de como é que elas estão atuando para cumprir todas as obrigações do ECA Digital. E hoje, como você muito bem ressalta, é o prazo que a NPD determinou para as empresas fazerem a publicação, pela primeira vez no Brasil, desse relatório de transparência. Quem é que tem que publicar esse relatório de transparência de acordo com a lei? Todas as empresas ou plataformas que tenham pelo menos 1 milhão de usuários, que sejam crianças e adolescentes. E tem a obrigação de publicar um relatório de transparência nos seus próprios sites, em português, para que todos os usuários no Brasil consigam compreender, contendo informações como quais são os canais de denúncia disponíveis dentro dessa plataforma para receber denúncias e como é que essa plataforma processa eventuais denúncias, né, de violações que estejam acontecendo dentro da plataforma. Outra informação que precisa conter esse relatório de transparência. As empresas vão ter que mostrar dados sobre quantas denúncias recebem, como é que processam, né, essas denúncias, como é que moderam conteúdos, como é que fazem a moderação de contas, né, se decidem, por exemplo, bloquear determinados usuários por desrespeito às regras da plataforma ou às regras do ecodigital, como é que isso funciona. E um terceiro conjunto de informações também muito importante que deve constar nesse relatório de transparência diz respeito à avaliação de impacto das plataformas sobre os seus próprios serviços, ou seja, as plataformas vão ter que publicar ou publicizar quais são os principais riscos que identificam nos seus produtos e serviços para crianças e adolescentes. Então, é um conjunto de informações muito importante para que a sociedade brasileira como um todo consiga acompanhar de que maneira as plataformas estão se adequando e cumprindo essas obrigações criadas pelo ECA Digital no Brasil.
2: Muito bem, nós conversamos com o IAG Miola, diretor da Agência Nacional de Proteção de Dados. Muito obrigada, diretor, pela sua entrevista à Voz do Brasil.
5: Obrigado.
1: Empresas de transporte que pagarem abaixo do peso mínimo do frete agora correm o risco de serem punidas.
2: A Agência Nacional de Transportes Terrestres, a ANTT, vai suspender o registro das transportadoras que descumprirem de forma recorrente o valor do frete.
8: A Agência Nacional de Transportes Terrestres, a ANTT, iniciou os procedimentos para suspender cautelarmente empresas que descumprem de forma reiterada o piso mínimo do frete rodoviário. A suspensão do Registro Nacional de Transportadores Rodoviários de Cargas, o RNTRC, vai ser publicada no Diário Oficial da União e terá efeito 72 horas depois. O prazo pode variar de 5 a 30 dias para empresas que acumularem mais de 4 autuações em datas diferentes, no período de 6 meses, quando houver risco de continuidade das irregularidades. A fiscalização foi reforçada por novas regras que ampliaram o controle das operações de transporte. A repetição das infrações também pode levar ao cancelamento do RNTRC por até 2 anos e a multa de até R$1 milhão. As medidas não se aplicam ao transportador autônomo de cargas que atua exclusivamente como contratado. Claudimário Carvalho, para a Voz do Brasil.
2: A Semana Nacional de Trânsito começa amanhã, 18 de setembro.
1: O tema é Desacelere, seu bem maior é a vida.
2: Este ano foi feito um debate de como colocar a ciência a serviço da vida no trânsito.
1: O objetivo é traçar novas estratégias para diminuir os acidentes de trânsito no país.
9: Os acidentes de trânsito causam cerca de 1.200.000 mortes por ano no mundo, segundo a Organização Mundial da Saúde. E o Brasil ocupa o segundo lugar no número de óbitos por esses sinistros. Durante a abertura da Semana Nacional de Trânsito, especialistas em trânsito e segurança viária nacionais e internacionais discutiram pela primeira vez como colocar a ciência a serviço da vida no trânsito. Os técnicos vão usar como ponto de partida dados do Centro Nacional de Estudos de Sinistros de Trânsito na investigação preventiva de acidentes graves. Criado em maio, o Sinest é inspirado no modelo do CENIPA, que investiga acidentes aeronáuticos. Para o ministro dos Transportes, Jorge Santoro, o objetivo é transformar conhecimento científico em prevenção.
10: O CENIPA é referência não só no Brasil, mas no mundo inteiro, e a gente foi beber dessa experiência para a gente poder avançar num novo ciclo de estudos em que a gente consiga produzir materiais fundamentais para a gente avaliar o que precisa ser feito para a gente poder ter uma agenda de correção. O trabalho nosso aqui é identificar as causas, buscar novos caminhos para resolver esses problemas e para a gente evitar novos acidentes.
9: A ideia é abrir um espaço de diálogo, cooperação e construção conjunta para aproximar experiências internacionais da realidade brasileira. Para o secretário nacional de trânsito, Adroaldo Catão, com o Centro Nacional de Estudos de Sinistros de Trânsito, o Brasil inaugura um novo modelo de gestão de trânsito.
11: O debate tem que se dar sobre os dados e até que ponto aqueles dados podem ou não levar a iniciativas A, B, C e analisar as consequências, analisar os resultados. Isso é muito importante.
9: A Semana Nacional de Trânsito 2026 vai de 18 a 25 de setembro, período em que o país amplia a mobilização e a reflexão sobre a segurança viária e sobre a responsabilidade responsabilidade que cada um tem na construção de um trânsito mais seguro. O tema das ações de 2026 é Desacelere. Seu bem maior é a vida. Reportagem Cleide Lopes.
2: Bom, como nós ouvimos aí na matéria da Cleide Lopes, o conhecimento científico pode contribuir em diversas áreas da nossa vida. É disso que a gente trata no quadro Ciência na Prática.
1: E hoje o assunto é sobre um inseto fundamental para o equilíbrio da natureza, a abelha.
2: Você sabia que existem milhares de espécies além daquela tradicional que produz mel e tem ferrão?
1: Uma pesquisa da Universidade de São Paulo se dedica a decifrar a evolução desse animal importante para a produção de frutos e reprodução de plantas.
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13: Muito além dos zumbidos nos jardins, as abelhas guardam uma diversidade surpreendente de espécies nativas.
14: Eu sou Eduardo Almeida, sou biólogo, professor do Departamento de Biologia da Universidade de São Paulo. A pesquisa que nós desenvolvemos se baseia principalmente no entendimento da diversidade de abelhas. A pesquisa, ela teve, né, para diferentes grupos de abelhas que nós pesquisamos, e eu vou dar uma ênfase às abelhas como um todo, e as abelhas sem ferrão. Eu acho que nos últimos 30, 40 anos, nós pudemos entender a evolução das abelhas de uma forma como não havia um precedente anteriormente. Mais recentemente, nós tivemos avanços muito importantes da genética e até mesmo de comparações entre genomas de grupos de abelhas. Isso abriu uma janela para a compreensão das diferenças e das similaridades, que foi muito importante para o entendimento da evolução dos seres vivos.
13: Ao cruzarem dados de DNA com a anatomia detalhada dos insetos, cientistas da USP mapearam como as abelhas se transformaram ao longo de milhões de anos, um conhecimento crucial para proteger espécies e garantir a polinização nas lavouras.
14: As abelhas são conhecidas da toda a população, mas normalmente não se entende a quantidade de espécies que existem, as diferenças entre elas. Então foram duas pesquisas similares, né, que buscaram então entender a história evolutiva, produzindo então um avanço, fornecer um norte. E mais recentemente nós fizemos duas publicações que documentaram então as diferenças anatômicas e nos permitem então entender como a anatomia das abelhas evoluiu ao longo dessa história. Essa etapa então concluiu, né, um passo importante da pesquisa proposta, e os desenvolvimentos previstos para o futuro incluem o entendimento de questões específicas, né, a evolução de determinados comportamentos que tem consequências para entendimento da diversidade, as perspectivas para interações desses grupos de organismos com plantas e com outros organismos ao longo do tempo evolutivo.
13: Acompanhe a pesquisa na página da Universidade de São Paulo. E esse foi o Ciência na Prática, com produção de Warby Calil e edição de Edinaldo Júnior. E nosso encontro com o Saber Científico volta na próxima semana. Até lá!
2: O valor da produção agrícola brasileira alcançou mais de 920 bilhões de reais.
1: Os destaques foram para as culturas de soja e milho.
15: 927 bilhões e 200 milhões de reais. Esse foi o valor alcançado pela produção agrícola brasileira em 2025, segundo dados divulgados nesta quinta-feira pelo Instituto Brasileiro de Geografia e Estatística, o IBGE. O valor é 18,4% maior do que havia sido registrado em 2024. O avanço na produção brasileira foi impulsionado por culturas como a soja e o milho, que juntas responderam por quase 90% da produção de grãos do Brasil. Henrique Noronha, analista da pesquisa do IBGE, explica os fatores que influenciaram no resultado.
16: Questões climáticas que propiciaram uma melhor condição na condução das culturas nas principais regiões produtoras. Como as condições climáticas foram favoráveis, teve aumento de produtividade na maioria das lavouras, com exceção de algumas regiões no Rio Grande do Sul e Oeste Paranaense e áreas do Nordeste que sofreram com a seca.
15: O Centro-Oeste superou o Sudeste e assumiu o primeiro lugar no ranking de valor da produção agrícola, com alta de quase 32%, totalizando 288 bilhões de reais. Somente o estado do Mato Grosso foi responsável por quase 18% de toda a produção nacional. Em todo o país, a área colhida foi de mais de 100 milhões de hectares, aumento de 4,2% em relação a 2024. Reportagem Gabriela Noronha.
2: Essas foram as notícias do Governo Federal.
1: Uma realização da Secretaria de Comunicação Social da Presidência da República.
2: Com produção da empresa Brasil de Comunicação.
1: Fique agora com as notícias do Poder Judiciário e do Congresso Nacional. Uma boa noite.
2: Boa noite e até amanhã.
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18: STF suspende decisão que determinava a execução de emendas parlamentares de 2025 em Teresina, Piauí.
19: Para o STJ, criptomoedas podem ser usadas para pagar obrigações contratuais e variação de valor não é justificativa para invalidar negócio.
18: Acordo de 193 milhões de reais beneficia quase 800 trabalhadores na Bahia.
19: Boa noite, eu sou o Arthur Filho.
18: E eu sou Walter Lima.
19: O Supremo Tribunal Federal suspendeu a decisão que determinava a execução de emendas parlamentares de 2025 em Teresina, no Piauí.
18: A decisão foi do presidente do STF, ministro Edson Fachin, que analisou um pedido de suspensão contra decisão do Tribunal de Justiça do Piauí, que havia atendido à solicitação de um vereador de Teresina para determinar o pagamento das emendas. Carolina Chaves.
20: No Supremo, a suspensão foi pedida pelo município de Teresina, que argumentou o risco de grave lesão à economia pública. O município alegou que o cumprimento da ordem exigiria anular despesas já programadas, podendo comprometer serviços nas áreas de saúde, educação e infraestrutura. Ao acolher o pedido do município, o ministro Edson Fachin verificou que as 9 emendas somam valores que não foram empenhados no ano passado, nem inscritos em restos a pagar. Por isso, a execução causaria uma mudança no orçamento deste ano. O presidente do Supremo ressaltou que, embora as emendas parlamentares individuais sejam de execução obrigatória, a implementação precisa seguir as normas legais de planejamento e execução das despesas.
19: É válida a cláusula de contrato que prevê o uso de criptomoedas na compra de bens entre particulares.
18: Para o STJ, o negócio é válido, mesmo que esses aditivos digitais não sejam considerados moeda de curso obrigatório no Brasil como o real. Fátima Uchoa.
21: A vendedora de um carro e de um imóvel ajuizou ação de rescisão contratual e nulidade de cláusulas contratuais que previa uma transferência de um tipo de criptomoeda como parte do pagamento. O Tribunal de Justiça de Santa Catarina determinou a rescisão do contrato de compra e venda do imóvel, mas manteve a validade quanto ao do veículo. No STJ, a relatora ministra Nancy Andrighi apontou que a lei assegurou que esses ativos digitais possuem valor e podem ser usados em pagamentos ou investimentos e, por sofrer variações no poder de compra, as partes devem avaliar os riscos antes de aceitar a criptomoeda como forma de pagamento.
19: Aplicativo e-título passa a enviar alertas com orientações para as eleições 2026.
18: As notificações reforçam informações sobre serviços da Justiça Eleitoral. Rimac Souto.
22: O Tribunal Superior Eleitoral iniciou o envio das notificações oficiais pelo aplicativo e-título. Os alertas orientam eleitoras e eleitores com informações dos serviços eleitorais, consulta aos locais de votação e contribui para o enfrentamento da desinformação. O aplicativo substitui o título eleitoral de papel para quem tem a biometria cadastrada e fotografia no aplicativo e pode ser utilizado como documento de identificação no momento da votação. O e-título está disponível gratuitamente nas lojas oficiais de aplicativos para Android e iOS. É importante manter o aplicativo atualizado e ficar atento aos comunicados oficiais emitidos pelo TSE ao longo do período eleitoral.
19: Acordo de 193 milhões de reais beneficia quase 800 trabalhadores na Bahia.
18: A ação faz parte da Semana Nacional da Execução Trabalhista, mutirão promovido para acelerar o pagamento de dívidas judiciais trabalhistas. Larissa Batista.
23: 761 trabalhadores fecharam por meio do Sindipetro um acordo de 193 milhões de reais com a Petrobras. A negociação foi feita pela Justiça do Trabalho, na Bahia. E eles são apenas algumas das milhares de pessoas beneficiadas pelo mutirão da Justiça do Trabalho em todo o país. Já foram arrecadados mais de 3 bilhões de reais em cerca de 56 mil audiências, realizadas nesta edição da Semana Nacional da Execução Trabalhista.
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19: A você, uma boa noite.
18: E até amanhã.
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1: Eu sou Humberto Pinheiro e estes são os destaques de hoje do Jornal do Senado, que começa agora. Lei do Redata cria incentivos fiscais para a instalação de data centers no Brasil. Novas regras da ANAC prevêem multa e suspensão para passageiros indisciplinados. Senado vai analisar marco legal para reduzir riscos e atividades com agentes biológicos. Boa noite. A Presidência da República sancionou a Lei do Redata, que cria incentivos fiscais para instalação e ampliação de centros de processamento de dados, os data centers. A medida busca estimular investimentos no setor e fortalecer a infraestrutura.

0: nas novas infraestruturas. A líder do governo no Senado Federal, senadora Tereza Leitão, do PT de Pernambuco, manifestou otimismo com o texto.
1: O Brasil deve ser potência da economia digital, conciliando soberania tecnológica, desenvolvimento, sustentabilidade e segurança pública.
0: Durante a audiência pública no Senado, especialistas apresentaram preocupações com a sustentabilidade ambiental e social dos empreendimentos. Por isso, a lei traz mecanismos de contrapartida para que a empresa participe do REDATA, como firmar o compromisso com energia limpa e eficiência hídrica. Caso os requisitos não sejam cumpridos, a empresa deverá pagar todos os tributos isentos com juros, além de multa de mora.
2: E as novas regras da ANAC para passageiros indisciplinados já estão em vigor. A resolução classifica as condutas de acordo com a gravidade e prevê punições que vão de orientações a multas de até R$17.500. Em casos mais graves, o passageiro pode ter o direito de voar suspenso por até 12 meses. Entre as condutas consideradas gravíssimas estão agressões físicas contra tripulantes, atentados contra a dignidade sexual e tentativas de acesso não autorizado à cabine de comando. A reportagem é de Luísa Melo.
3: As novas regras da Agência Nacional de Aviação Civil, a ANAC, para passageiros indisciplinados, começam a valer a partir desta semana. Os casos de má conduta devem ser classificados de acordo com a gravidade e as punições variam de instruções ao passageiro a multa de R$17.500 e suspensão temporária do direito de voar por até 12 meses, para casos considerados como graves e gravíssimos. Entre os comportamentos julgados como gravíssimos, estão incluídos violência física contra membro da tripulação e atentado contra a dignidade sexual de tripulante ou passageiro. Ricardo Mota, especialista em direito do consumidor, aponta que um dos maiores desafios das novas normas é a aplicação prática.
4: A régua ficou mais clara no papel. A régua real só vai aparecer quando os primeiros casos concretos forem discutidos, seja na justiça, seja nos canais de defesa do consumidor.
3: As regras são válidas para voos domésticos, incluindo trechos nacionais conectados a voos internacionais.
2: Para reduzir riscos de atividades com vírus, bactérias, toxinas e outros agentes biológicos, o senador astronauta Marcos Pontes, do PL de São Paulo, apresentou um projeto de lei que cria um marco legal da biossegurança e bioproteção. O texto apresenta diretrizes de produção, armazenamento, transporte e descarte de materiais biológicos para instituições que vão desde universidades e laboratórios de diagnóstico médico até grandes centros de pesquisa tecnológica sem engessar a liberdade científica. Repórter Márcio Maturana.
5: O avanço acelerado da biotecnologia traz oportunidades, mas também traz preocupação sobre segurança. Por isso, o senador astronauta Marcos Pontes, do PL de São Paulo, apresentou um projeto de lei que cria o marco legal da biossegurança e bioproteção, com regras claras para qualquer atividade que envolva agentes biológicos, como vírus, bactérias, toxinas ou materiais genéticos. São diretrizes de produção, armazenamento, transporte e descarte que deverão ser seguidas por instituições que vão desde universidades e laboratórios de diagnóstico médico até grandes centros de pesquisa tecnológica, sem engessar a liberdade científica. O texto aguarda a definição das comissões por onde deverá ser discutido e votado. As medidas de biossegurança são ações práticas para evitar que um vírus, bactéria ou toxina escape por acidente ou contamine profissionais e o meio ambiente. Já as medidas de bioproteção são controles para impedir ações como roubo, sabotagem e uso indevido de informações. O projeto prevê também a criação de uma coordenação nacional permanente e um sistema integrado de informações para proteger dados de segurança nacional. Sobre tecnologia biológica com inteligência artificial e outras semelhantes, o projeto cria a categoria de pesquisa de uso duplo de preocupação. São considerados estudos com fins legítimos, mas que podem ser usados para causar dano. Neste caso, precisa passar por avaliação e supervisão adicionais. Na justificativa do projeto, o senador informa que, apesar de o Brasil já ter legislações importantes nessa área, existem lacunas que podem ser preenchidas de forma

0: moderna, integrada e acessível.
1: Eleições 2026.
2: Neste ano, o eleitor irá votar em dois senadores. Mas atenção, são dois senadores diferentes. Um voto para cada candidato ou candidata. Primeiro, o eleitor escolherá um candidato e confirmará a escolha. Em seguida, registrará o outro voto. Se o eleitor repetir o mesmo número nas duas oportunidades, apenas o primeiro voto será considerado válido. O segundo será anulado automaticamente pela urna eletrônica. Também é importante lembrar que na votação para senador não é possível votar na legenda, ou seja, o eleitor não poderá digitar apenas o número do partido. Caso isso aconteça, o voto para senador será considerado nulo. No dia da eleição, é permitido levar os números dos candidatos anotados no papel. O primeiro turno da eleição ocorre no dia 4 de outubro e, para ajudar o cidadão a se informar melhor, o Senado Federal criou uma página especial para a cobertura das eleições. O site pode ser acessado por meio do endereço senado.leg.br/eleições. E foi sancionada a lei que cria a Política Nacional de Minerais Críticos Estratégicos. A medida busca estimular a pesquisa, a extração, o beneficiamento e a transformação desses materiais no Brasil, com incentivos de até 7 bilhões de reais para projetos do setor. Os minerais críticos e estratégicos são utilizados em tecnologias como carros elétricos, painéis solares, smartphones e equipamentos de alta tecnologia. Mais informações com o repórter Rodrigo Resende.
3: Após a aprovação pelo Senado Federal, foi sancionada a lei que cria a Política Nacional de Minerais Críticos e Estratégicos. A nova legislação determina o foco no processamento destes minerais, também conhecidos como terras raras, no território nacional. A senadora Tereza Leitão, do PT de Pernambuco, afirma que a lei traz ainda responsabilidade ambiental.
4: Ele cria o certificado mineral de baixo carbono e o cadastro nacional de projetos de minerais críticos estratégicos. Nós não vamos produzir só para exportar. Nós vamos produzir também para nossa utilização.
3: Estão previstos até 7 bilhões de reais em incentivos do Estado para projetos envolvendo os minerais. O senador astronauta Marcos Pontes, do PL de São Paulo, destaca que a medida pode transformar o futuro do país.
5: Nós temos condição de enriquecer terras raras aqui no Brasil, que são utilizadas por uma série de aplicações estratégicas para o país. Nós temos o material, temos os cientistas.
3: As terras raras são um grupo de 17 elementos químicos utilizados na fabricação de diversos tipos de eletrônicos, ímãs para turbinas de energia eólica e em equipamentos da indústria da defesa.
2: Com trabalhos técnicos de Eliseu Caires, o Jornal do Senado fica por aqui. Acompanhe agora as notícias da Câmara dos Deputados. Boa noite e até amanhã.
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6: Projeto prevê incentivo à compra de livros com a criação do Pix da Leitura.
7: Avança a regulamentação da divulgação de imagens de crianças na internet.
6: Câmara define regra para nomear doença transmissível e evitar preconceito.
7: Boa noite. Os deputados aprovaram uma proposta que estabelece regras sobre a nomenclatura de doenças transmissíveis com o objetivo de evitar discriminações. A repórter Paula Bittar tem mais detalhes sobre a proposta.
8: A Comissão de Constituição e Justiça da Câmara aprovou um projeto que define regras para a nomenclatura de doenças transmissíveis no Brasil. O objetivo é evitar nomes que causem estigma ou preconceito contra países, etnias, pessoas ou animais e adequar a legislação brasileira às recomendações da Organização Mundial da Saúde. O texto aprovado determina que os nomes das doenças devem ser curtos, fáceis de pronunciar e baseados em características clínicas epidemiológicas ou no agente patogênico. Ficam proibidos termos que provoquem medo ou que tragam referências geográficas, nomes de pessoas, grupos étnicos ocupações ou outros organismos que não o próprio patógeno. Segundo o autor da proposta, deputado Sérgio Souza, do MDB do Paraná, a mudança na legislação é urgente para evitar desinformação e violência. Ele citou como exemplo os ataques contra macacos ocorridos após a associação equivocada desses animais com o vírus monkeypox ou varíola dos macacos. A proposta que define regras para a nomenclatura de doenças transmissíveis no Brasil segue agora para análise do Senado. Da Rádio Câmara de Brasília, Paula Bittar.
1: Saúde.
9: Projeto de Zé Silva do União de Minas Gerais garante a aplicação domiciliar pelo SUS de vacinas e imunobiológicos previstos no Programa Nacional de Imunizações para pessoas com transtorno do espectro autista. Ele argumenta que o objetivo é reduzir o impacto dos deslocamentos.
10: O autismo, ele não é uma doença, ele é uma condição de vida, e essa condição de vida é preciso o mundo adaptar. Então, para que deslocar essa pessoa para a unidade de saúde, para a unidade básica de saúde? Por isso, é um projeto que parece muito simples, mas ele tem um alto impacto na vida das famílias e das pessoas autistas.
7: De acordo com Zé Silva, a proposta não gera impacto financeiro para o Estado, porque utiliza a estrutura já existente das equipes de saúde da família. Ele acrescenta que a iniciativa faz parte de um conjunto de ações voltadas à inclusão.
9: A Câmara analisa projeto que institui o Programa Nacional de Atenção Integral à Obesidade no SUS. A proposta de Fausto Pinato, do União de São Paulo, estabelece uma linha de cuidado prioritária para pessoas com obesidade de alto grau e comorbidades, com atendimento nas unidades básicas de saúde.
7: Segundo Fausto Pinato, o tratamento deve combinar acompanhamento médico, nutricional, psicológico e atividade física. Ele reforça que o projeto prevê ainda o acesso a medicamentos já incorporados ao SUS, com aplicação supervisionada nos postos de saúde.
9: Pinheirinho, do PP de Minas Gerais, apresentou projeto que garante o fornecimento gratuito e contínuo nas unidades básicas de saúde de medicamentos que combinam corticoide inalatório e broncodilatador para tratar a asma pelo SUS. Segundo o texto, a entrega será feita mediante receita médica e cadastro do paciente.
7: De acordo com Pinheirinho, esses remédios já são aprovados pelo SUS, mas hoje ficam concentrados em farmácias especializadas, o que dificulta o acesso. Para ele, descentralizar a distribuição ajuda a prevenir crises graves, evita internações e reduz mortes causadas pela asma.
9: É de autoria de Eduardo da Fonte, do PP de Pernambuco, projeto que obriga maternidades a orientar pais ou responsáveis sobre os cuidados essenciais com o recém-nascido antes da alta hospitalar. Ele aponta que a matéria prevê capacitação prática para prevenir acidentes como engasgos.
7: Eduardo da Fonte explica que o treinamento poderá incluir demonstração com simuladores anatômicos, além de orientações sobre alimentação, higiene e sono seguro. O deputado ressalta que a preparação dos cuidadores pode reduzir mortes evitáveis durante a primeira infância.
9: Gervásio Maia, do PCdoB da Paraíba, apoia a criação da Frente Parlamentar em Defesa da Política Nacional de Plantas Medicinais e Fitoterápicos. O deputado integra o grupo que assinou o pedido de registro do colegiado na Câmara em março deste ano.
7: Gervásio Maia ressalta que a medida também beneficia a agricultura familiar por incentivar o cultivo orgânico de plantas medicinais. Para ele, a iniciativa valoriza o conhecimento popular e a biodiversidade brasileira, como instrumentos de saúde pública e soberania nacional.
1: Direitos humanos.
9: Os deputados estão discutindo um projeto que estabelece regras para a divulgação de imagens de crianças na internet. O texto já foi aprovado na Comissão de Comunicação, como informa a repórter Maria Neves.
11: A Comissão de Comunicação da Câmara dos Deputados aprovou o projeto que visa limitar a exposição de crianças e adolescentes na internet. A proposta obriga os sites a remover imagens, vídeos e dados pessoais que possam violar a privacidade, a dignidade ou o desenvolvimento de crianças e adolescentes. A medida vale mesmo quando o material for publicado ou autorizado por pais ou responsáveis. Ainda de acordo com o texto apresentado pela deputada Rogéria Santos, do Republicanos da Bahia, os provedores de internet também deverão deverão promover a desindexação das páginas com material impróprio de crianças e adolescentes. O objetivo é evitar que o material seja republicado com alterações ou continue a aparecer em mecanismos de busca. O projeto estabelece ainda que, quando a publicação puder afetar direitos da personalidade, a criança ou o adolescente deverá ser ouvido, de acordo com a sua idade e com o grau de maturidade. O relator na Comissão de Comunicação, deputado Jadiel Alencar, do Republicanos do Piauí, ressalta que o objetivo não é restringir os direitos dos pais, mas proteger menores de 18 anos de abusos.
12: Proposta não proíbe a publicação familiar ordinária. O objetivo é prevenir abusos e assegurar que a autoridade parental seja exercida de acordo com o melhor interesse, a dignidade, a privacidade, a segurança e a autonomia progressiva da criança e do adolescente. Nesse sentido, o enunciado recentemente aprovado na 10ª Jornada de Direito Civil reforça a necessidade de considerar o melhor interesse a participação da criança conforme sua maturidade.
11: Quanto à exploração da imagem de crianças e adolescentes com finalidade de lucro, o texto determina que os responsáveis deverão adotar medidas reforçadas de proteção dos direitos da personalidade. Isso vale mesmo quando não houver remuneração direta, monetização pela plataforma ou pagamento em dinheiro. O projeto também estabelece que a divulgação de imagem, voz ou dados pessoais de crianças e adolescentes poderá gerar indenização por dano moral, ainda que não seja comprovado prejuízo. A reparação será devida quando a publicação ocorrer sem autorização exigida pela legislação ou provocar exposição indevida, abusiva, vexatória, discriminatória, degradante, exploratória ou incompatível com o melhor interesse da criança ou do adolescente. A mera autorização dos pais ou responsáveis não dispensa a responsabilidade das plataformas quando houver dano ao menor de 18 anos. O texto ressalva que as regras não se aplicam à aparição ocasional de crianças em conteúdos jornalísticos, educativos, culturais, científicos, institucionais ou relacionados à segurança pública, desde que não haja exploração ou exposição abusiva. O projeto, que limita a exposição de crianças e adolescentes na internet, ainda será analisado pelas Comissões de Previdência e Assistência Social, Infância, Adolescência e Família e de Constituição e Justiça. Se aprovado, poderá seguir para o Senado. Da Rádio Câmara de Brasília, Maria Neves.
1: Ciência e Tecnologia.
7: Raimundo Santos, do PSD do Pará, apresentou uma proposta para criar a Política Nacional de Inclusão Digital da Juventude. A iniciativa reúne ações para ampliar o acesso de jovens à tecnologia, à qualificação profissional e ao empreendedorismo digital.
9: Raimundo Santos afirma que a política deve priorizar estudantes da rede pública inscritos no CadÚnico e jovens em situação de vulnerabilidade. Além disso, a matéria incentiva cursos gratuitos, doação de equipamentos e parcerias para ampliar a inclusão digital.
1: Educação.
7: Ampliar o acesso ao programa PEDMEIA para estudantes do ensino médio da rede pública é o objetivo de uma proposta de Renildo Calheiros, do PCdoB de Pernambuco. O texto prevê a inclusão gradual de todos os alunos inscritos no CadÚnico, inclusive da educação de jovens e adultos.
9: A expansão seria feita dentro dos limites orçamentários e daria prioridade às famílias de menor renda que ainda não receberam benefício. Renildo Calheiros afirma que a medida estimula a permanência dos estudantes na escola e ajuda a reduzir o abandono e a evasão escolar.
1: Cultura.
7: Avançou na Câmara dos Deputados o projeto que cria o Pix da Leitura. O repórter Luiz Cláudio Canuto traz mais informações sobre a proposta.
13: Está na Comissão de Cultura da Câmara projeto que cria o programa Pix da Leitura, um incentivo financeiro com créditos culturais a quem comprove o hábito de ler. No final de junho, a proposta foi aprovada pela Comissão da Amazônia e dos Povos Originários e Tradicionais. O benefício deve ser usado exclusivamente para a cultura, principalmente a compra de livros, mas também cursos, oficinas e eventos culturais. A proposta determina que o registro da leitura seja realizado de forma simples e não avaliativa. A comprovação seria feita, por exemplo, com resumo escrito, comentário livre ou registro em áudio, nunca por meio de provas escolares, avaliações de conteúdo, atribuição de notas ou juízo de valor sobre a leitura. A prioridade para a implementação do programa seriam moradores do Norte e do Nordeste e comunidades tradicionais e de regiões de fronteira. Segundo o autor do projeto, deputado Duda Ramos, do Podemos de Roraima, a medida busca valorizar e recompensar a leitura e romper, assim, a imagem da leitura como obrigação escolar ou prática de elite. O relator, deputado Alexandre Lindenmaier, do PT do Rio Grande do Sul, defendeu na Comissão da Amazônia o mérito da iniciativa e disse que o programa tem potencial para ampliar o repertório cultural da população e fortalecer a economia criativa.
14: A leitura constitui um instrumento essencial para o desenvolvimento humano, para o fortalecimento da cidadania e para a ampliação das oportunidades educacionais e profissionais. Neste contexto, políticas públicas que estimulem a formação de leitores contribuem diretamente para o desenvolvimento social, econômico e democrático do Brasil. A concessão de crédito cultural cria um círculo virtuoso, no qual o incentivo à leitura também fortalece o mercado editorial, livrarias, cinemas, teatros, museus e demais agentes da economia criativa.
13: Segundo o relator, a proposta está de acordo com as diretrizes da Política Nacional do Livro e do Sistema Nacional de Cultura. Segundo pesquisa da Nielsen, publicada em fevereiro deste ano pela Câmara Brasileira do Livro, o mercado editorial brasileiro melhorou no ano passado, com 18% dos adultos afirmando que compraram pelo menos um livro nos 12 meses anteriores, 2% acima da pesquisa de 2024. São 3 milhões de novos consumidores. A proposta que cria o Pix da Leitura vai ser analisada ainda pelas comissões de Cultura, de Finanças e Tributação e de Constituição e Justiça, antes de seguir para o Senado. Da Rádio Câmara de Brasília, Luiz Cláudio Canuto.
1: Segurança Pública.
9: Bruno Ganem, do Podemos de São Paulo, destaca a aprovação de projeto que cria um protocolo de atuação em casos de acidentes aéreos. O congressista assinala que a proposta prevê um comitê coordenado pela ANAC para integrar instituições públicas e privadas na resposta a tragédias da aviação.
15: Esse protocolo busca repetir um quadro que acabou sendo positivo em meio à tragédia do acidente da Voipes. As instituições envolvidas, elas acabaram tendo uma sinergia muito boa, né? E isso favoreceu bastante o acolhimento aos familiares, né? Isso foi uma atuação diferenciada. É claro que é triste, né? A gente tem que encontrar algo positivo naquilo que é terrível, né? Que gera tanto sofrimento, mas o fato é que funcionou muito bem e garante que o que deu certo possa se repetir sempre que eventualmente ocorrer uma tragédia aérea.
7: Bruno Ganem afirma que a medida busca evitar que acidentes aéreos sejam tratados de forma desarticulada e burocrática. Ele explica que o texto transforma práticas de cooperação institucional em regra permanente para o acolhimento às famílias das vítimas.
9: Miguel Lombardi, do PL de São Paulo, quer criar regras mais rígidas para a concessão da saída temporária a condenados por crimes de violência doméstica contra a mulher. O benefício dependeria de uma avaliação obrigatória de risco e da manifestação do Ministério Público.
7: Miguel Lombardi também defende que a vítima seja ouvida de forma protegida e que o pedido seja negado quando houver risco à sua integridade. Nos casos excepcionais de concessão, o deputado propõe medidas como monitoramento eletrônico e proibição de contato com a vítima.
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1: Agricultura.
9: Avança na Câmara o projeto que facilita o trânsito de produtos artesanais pelo país. A repórter Silvia Munhato explica como deve funcionar.
18: A Comissão de Indústria, Comércio e Serviços da Câmara dos Deputados aprovou o projeto que permite a comercialização interestadual de produtos alimentícios artesanais fiscalizados por órgãos de saúde de estados e municípios. O deputado José Medeiros, do PL do Mato Grosso, autor do projeto, explica que a ideia é facilitar o trânsito desses produtos.
19: Nós temos produtos muito caros à nossa sociedade que são comercializados e muitas vezes apreendidos por filigranas das portarias e regulamentos, né? E nós temos uma preocupação porque boa parte da legislação que rege isso aí não é nem a que é aprovada no Congresso, né? São portarias, resoluções que vão sendo feitas e deixando essas pessoas totalmente à margem da legalidade.
18: O relator, deputado Daniel Agrobon, do PSD de Goiás, também buscou regulamentar a participação dos produtos alimentícios artesanais em eventos internacionais. O texto autoriza a saída desses produtos para participar de feiras, concursos ou provas, desde que haja autorização expressa do órgão federal responsável e sejam observadas as exigências sanitárias cabíveis. O projeto que regulamenta a comercialização interestadual de produtos alimentícios artesanais será analisada agora pelas comissões de Agricultura e de Constituição e Justiça. Da Rádio Câmara de Brasília, Silvia Munhato.
1: Consumidor.
7: Daniel Freitas, do PL de Santa Catarina, votou a favor de projeto que amplia a fiscalização do mercado de combustíveis. A proposta autoriza a ANP, a Agência Nacional do Petróleo, Gás Natural e Biocombustíveis, a acessar dados de notas fiscais eletrônicas dos agentes regulados.
9: O texto aprovado pela Câmara com apoio de Daniel Freitas permite o cruzamento das informações com os dados já reunidos pela agência para identificar irregularidades como adulteração de combustíveis e sonegação. A proposta seguiu para análise dos senadores.
7: Projeto de Áureo Ribeiro, do Solidariedade do Rio de Janeiro, dispensa a exigência do selo físico do Inmetro em capacetes comprados no exterior ou importados por pessoas físicas. O texto prevê que a medida só vale para marcas e modelos do produto que já tiverem certificado e registro no Instituto.
9: Áureo Ribeiro argumenta que a exigência do selo físico encarece os equipamentos e gera autuações desnecessárias a motociclistas que usam capacetes já seguros. O deputado reforça que a medida não altera as exigências de absorção de impacto.
7: Termina agora o Jornal Câmara dos Deputados, produzido pela Rádio Câmara, com trabalhos técnicos de Wellington Teles e a apresentação de Val Monteiro e Luciana Vieira. Uma boa noite para você.
9: A Voz do Brasil volta amanhã. Boa noite.
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5: Oiê, cheguei, tá começando mais um programa Revirando o Baú aqui pela sua melhor sintonia. Eu sou Bia Ibsen e nós ficaremos juntos a partir de agora ouvindo só o melhor aí do flashback, anos 80, 90, 2000, no segmento pop e pop rock. Hoje é quinta-feira e pra começar muito bem, vamos relembrar essa.
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1: Fechando o nosso primeiro bloco de hoje,
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1: Já estamos de volta com o nosso segundo bloco aqui do Revirando o Baú, trazendo só as melhores do passado, afinal, relembrar é viver, né? Bom demais relembrar aquelas músicas aí que fazia tempo que a gente não ouvia na rádio. E agora então, bora com mais flashback.
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1: Fechando o nosso segundo bloco desta quinta-feira, continue na sintonia.
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1: Já estamos de volta com o nosso último bloco de hoje aqui do Revirando o Baú, trazendo só musicão pra você, só as melhores do passado aí no segmento pop e pop rock. Vamos agora então com mais músicas.
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1: Fechando o nosso Revirando o Baú desta quinta-feira aqui pela sua melhor rádio. Agora é hora de dar tchau. Muito obrigada pela sua companhia, pela sua audiência. E amanhã, sexta-feira, tem mais por aqui. Valeu, fica com Deus, aquele abraço. Tchau, tchau.
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0: próxima edição. Boa noite.
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1: Meus amigos, se nesse momento algum de vocês me perguntasse onde estão os meus passos, eu não saberia dizer. 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

quando um pássaro está vivo, ele come as formigas. Mas quando o pássaro morre, são as formigas que o comem. Tempo e circunstâncias podem mudar a qualquer minuto. Por isso, não desvalorize nada em sua vida. Você pode ter poder hoje, mas lembre-se, o tempo é muito mais poderoso que qualquer um de nós. Saiba que uma árvore faz 1 milhão de fósforos, mas basta um fósforo para queimar milhões de árvores. Portanto, seja bom, faça o bem. O tempo é como um rio. Você nunca poderá tocar na mesma água 2 vezes, porque a água que passou nunca passará novamente. Aproveite cada minuto de sua vida e lembre-se, nunca busque boas aparências, porque elas mudam com o tempo. Não procure pessoas perfeitas, porque elas não existem. Mas busque, acima de tudo, alguém que saiba o seu verdadeiro valor. Tenham 4 amores: Deus, a vida, a família e os amigos. Deus, porque é o dono da vida. A vida, porque é curta. A família, porque é única. E os amigos, porque são raros. Mande isto para sua família e seus grandes amigos.

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0: Manhã de sexta-feira, 18 de setembro de 2026, 5 horas e 6 minutos. Sertanejo, bom demais, chegando no seu rádio, para você de perto, para você de longe, Taquaritinga e toda a nossa região. Bom dia, maestro Oscar aí também, lá pros leiteiros, maestro.
1: Ia mesmo, né?
0: Bom dia, Marilinha, bom dia a toda essa gente bonita, essa gente amável, bom dia.
2: Bom dia, tio Gaúcho.
0: Bom dia, maestro Oscar, ajeita o teado, tio Oscar, vambora.
1: Bom dia.
0: Leiteiro da madrugada, tirando leite. Bom dia pra você, excelente dia de sexta-feira. Seu fim de semana chegou. Haja coração. Olá, seu João Batista, abração da vez lá pro seu Toninho Gilbertoni, o Seratão da Bariri, a galera do leite aí que tá fazendo barulho no baile aí também. Um abração, um bom dia pra todos vocês, os padeiros das padarias, frentistas, nos postos de combustíveis. Um abração pros ninjas do volante, passando por Taquaritinga e toda a nossa região.

0: 5:08, seu João Batista. Bom dia, bom dia.
1: Bom dia, Gaúcho. Bom dia, seus caras aqui, sou João Jorginho, seu Batista. Deixa eu tocar essa minha legenda, Sérgio. Pela boa sexta-feira, pessoal. Fala, Gaúcho. Um abraço. Bom dia.
0: Bom dia, bom dia. Pega na tuia, mas pega na tuia. Cinco horas, 8 minutos do lado de cá. Deve ser o Adriano lá do Portugal aqui, mais Oscar aqui. Ajeita o teto aí pra nós, hein? Abraço pra você aqui. Aqui, maestro. Vai, tio Oscar, pra você.
2: Bom Gaúcho, bom dia, Gaúcho. Adriano Gaúcho, aqui do outro lado do corvo. Ô, Gaúcho.
0: Oi.
2: Toca o modão fazendo um favor pra nós, Eduardo Costa. Não dá pra esperar. Ofereço pros meus familiares e amigos de Tabatinga, Taquaritinga, Novo Horizonte, Iacanga, Nova Europa, o Crebinho e sua família em Rio Verde, Goiás, pra ajuda de agora, pro cowboy de Itapa, pro G que tá no transporte das pessoas, pra colher as liras aí agora de madrugada. Eu ofereço pra quem estiver ouvindo, porque sabe, né, Gaúcho? Tá na cana 1, tá de bem com a vida. Ô, seu Oscar, já aprontou o café do Gaúcho? Eu creio que não. Tá difícil, senhor, seu Oscar. Pelo amor de Deus, hein? Gaúcho, um abraço, fica com Deus e um ótimo final de semana abençoado. Próximo Jesus Cristo. Fui!
0: Abraço pra você, lá no Portugal, maestro. Vê se tem essa moda aí pra mandar ver lá, tio Oscar. Vê aí. Hoje eu não tô dos melhores, gente. São 5:10. Bom dia, bom dia, bom dia. Do lado de cá, maestro.
3: Boa tarde, Luciano da Luz.
0: Ô, louco, você, onde tá esse áudio dele aqui, seu Oscar? Tá acontecendo com esse trem aí?
3: Vai. Bom dia, Gaúcho. Tô Robertinho da Agulha, Gaúcho. Tá com cabelo de trança aí pra nós. Quero oferecer pros meus dois filhos, pro Araújo, pra Tatá, pro Zé Londrina, pra Mara. Meu tio Duda, minha tia Cinda, seu Loca, dona Genil, seu Dito, dona Marlene, pro seu Luiz Doce, pro Bassolim, pro Galego, pro seu Geraldo, pro seu Chico, pra Né, pra Marta e pra todos os seus ouvintes, Gaúcho. Um abraço, fica com Deus.
0: Outro pra você também, um abraço firme na traia, maestro. 5:10, Irce Marlina, Santa Cristina, de rádio ligado, sempre antenado com a gente, maestro.

0: Cala o índio canta, minha gente, eu aviso errado, velho. Tava o Benzão, tirando leite, Benzão, lá pro seu Dona Gilbertone. 5 horas e 18 minutos, maestro. É, acordando da Quaritinga e região, eu sertanejo, bom demais. Um abraço lá pro velho Lazinho, também lá na Matão. Terado com a gente, por lá o tio Mortar, lá pro Fio. Lá pra Valqueiro também, terado com a gente. Um abraço aqui, maestro, os caras jeito teado pra nós aqui. Trem rançoso demais. Mas o que tá acontecendo aqui com esse WhatsApp aqui, seu senhor? Bom dia!
1: Bom dia, bom dia, bom dia, Gaúcho. Você tá bom, meu irmão? Ô, Gaúcho, vamos lá hoje de Arreio de Prata. Toca aí. Manda lá pro Dena, aquele mal acabado. Minha esposa tá te ouvindo também, o Aurélio, meu cunhado. E todos que estiveram ouvindo, a cada um. E o seu Oscar, tem uma nova empresa que chegou na cidade hoje aí, ó. O senhor não quer registrar a carteira, não? Bora lá. Olá. Tchau, obrigado.
0: Você quer arrumar serviço pro senhor, seus caras?
2: Não vou.
0: Para com isso. Organiza aqui, Maria Taz. Bom dia, bom dia. Um abraço pro senhor Ademir Taz também. Dona Helena, bom dia. Bom dia, Dona Helena, aqui, amanhã. Lá de cá, aqui é o último áudio aqui, tio. Bom dia.
3: Bom dia, Gaúcho. Dona Helena e Embo aqui de Santa Adélia. Toca pra mim hoje, nosso amor é ouro com Zezé de Camargo e Luciano.
0: Tá certo.
3: Eu vou mandar o Marquinho do Brito, pro Marquinho Porto, pro Laerte Pirassol, pro Luiz Pirassol, o Travisoma, Batata do Queijo, Maria Domingos, João Domingos, pra Nena lá de Pirangi, pra Neuza de Pirangi, pra minha filha Daniela, pro meu genro Osvaldo e pro meus 4 netos, Marcos e Marcelo, Isabela e Isadora, e pro senhor Lima aqui de Santa Adélia. Especialmente pra você, meu querido. Um beijo no seu coração, viu? Fica com Deus, tá?
0: Bom dia, bom dia.

0: 5h20, seu Benício, a dona Josefina e a Havaí também aterrado com a gente, o Jair Castanhari. Um abraço lá pra dona Cida do Posto Tropical também, para os frentistas, sempre aterrado com a gente por lá, maestro, o Zé Botec, o Maurão da Marmoraria. Abração aí, bom dia lá pro seu Expedito e a dona Diva, lá na Boa Sorte também. Um abraço pra toda a galera em Itajubi, o Pedro Zamonaro lá, só Zamonaro, velho. Um abraço pra você também. Vamos embora lá de cá, mas seus caras aqui. Põe aí a dona Cida pra prossear comigo aí. Bom dia!
1: Ô, Gauchão, bom dia. Que é a Tiquinha, dona Cida do Posto Tropical. Ô, Gaúcho, gostaria de pedir uma música, hein? Herói Sem Medalha. Quero oferecer até lá pro seu Pedro, Júlio Pema, pro Tiãozinho da Mandioca, pro Luiz da Papelaria e pra todos aí que estão ouvindo. Dona Cida, falou com você.
2: Gaúcho, bom dia. Tá tudo bem, Gaúcho? Ah, tá. Então tá. Ó, acabei de chegar, viu, rapaz? Já tomou teu café? Então tá. Gaúcho, manda um abraço bem forte pra dona Maria Tasso, pro seu Demir, viu? Pra dona Josefina, pra tua mãezinha e seus filhos queridos, Gaúcho. Pro Miguelzinho, pra nega de Fernandópolis, pro Sandro Santana, pro Chapéu Preto, pro seu Barriga, Gaúcho. E pro velho Cachoeira, Gaúcho, pro Paulinho, filho dele. Ô, tchê, esse velho Cachoeira tá sempre lembrando de nós, viu? Pro seu Duda de Agulha, com a dona Lucinda e o Geraldinho Benzedu. E o Bernardo e os frentistas, Gaúcho. E pro povão de Itaquaritinga. Pro povão da Vila São Sebastião, pros pedreiros, pros borracheiros e pro povo do sítio. E pra você, Gaúcho, que Deus te abençoa bastante, viu? Deus tá sempre do teu lado, tá? Fica com Deus, que Deus te abençoa. Tchau.
0: Tchau, tchau. Alzira Pereira do bairro Checap também entrado com a gente, mas é 5h22. Dá a seguir lá pro Adriano lá no Portugal também, seu Oscar. Aí já manda a batulha aí, organiza aí. Você nem fica velho, não precisa nem fazer não, seu Oscar, que hoje eu não tô legal não, velho.
3: Ih, é mesmo, né?
0: Todos me hoje não. Aqui, o Pedro Zamorano entrado com a gente também. Alô, Pedrão, um abraço pra você. Ah, já coração, tá na escuta na Goiânia. A Goiânia velha famada, um abraço. Aqui, maestro, que o Vardão também tá de rádio ligado lá na Ibitinga, Vardão, velho. Um abraço pra você aqui. Falcão lá em Baté também, preparando aquele café pra dona Adriana também. Um abração aí, Viola, em noite de luar. Pega na tua e amanhã.

5h23, minha gente. 5h23, um abração pra galera aí da, vai pra apanhar da Lira do Limão aí, lá pra turma do Peitinho também. Um abração pra você, viu, Peitinho? Firme na traia. É, deixa eu mandar abração também, tio Oscar, aqui lá pro Zé Fulanito Açougue, lá da minha querida São Lourenço Turvo, alemão. Tá por lá também com aquele pão quentinho também, maestro. Vambora aqui. Do lado de Catoca, Gaitinho.

0: Galo Índio cantou, viaje. Passa de bora, fecha a porteira lá, velho. Oi, oi. Oi, a bezerrada, rapaz. Horas e 35 minutos, eu sei, Darês Bom Demais, acordando da Quaritinga e toda a região, Dona Mercedes, lá no Nova América, por lá de rádio ligado. Um abração lá pro bairro daí, aqui, mais só os caras aqui da Guariroba lá, pra toda a galera por lá, pros meninos lá da Guariroba, o velho bicho, um abração. A pro velho Tui também, um abração lá pro velhão Lebre, entrado com a gente por lá também, seu Vanderlei e família, um abraço pra Pelé, alô Pelé, um abraço pra toda a galera aí da minha querida Guariroba, seus Oscar Barrabança, Barrabança. Tem nada de banço lá, hein, seus caras? Um abraço pra toda a galera por lá. Do lado de cá, vambora aqui, velho Cachoeira, vem pra prossear comigo, bom dia.
1: Bom dia, gaúcho, aqui é o velho Cachoeira, tchê.
0: Oi.
1: A música é Caquinho de Saudade. Eita, moda. Tô oferecendo pro seu Wilson de Santa Ernestina, o Trinca, Dona Cida do Posto Tropical, o netinho Delo Miguel, a Ninha do Cid São Luís, o Pedrinho da Costa, Santo Santana, seu Adão, Lourival Fedor, Rosemiro, Chapéu Preto, o Bota de Cândido Rodrigues e o Zé Rosa de Piragi. Obrigado, gaúcho.
0: Um abraço, bom dia. Bom dia, gaúcho. Manda alusão pra toda a galera do Limão também aqui, tá certo? Dá pra namorada também lá em Fernandes Prestes. Um abraço pra você, parceiro, firme na trás aqui. Vamos ver quem é o Sidney também por lá. O Alexandre vem pra prossear comigo aqui. Bom dia.
2: Bom dia, Alchão. Vamos que vamos pra mais uma, né?
0: Vambora.
2: Ô, gaúcho.
0: Sexta.
2: Toca aí, colheita de milho. Só toca, tá? Porque pra ir pra colheita não vou, não, viu? Só se os caras quiserem ir.
0: Ai, meu Deus.
2: Aí manda ela pro Zé Lagoa, minha mãe Ana Bertin, meu irmão Tico. Todo o pessoal lá, o seu Paulo, a dona Vilma de Santa Mônica. O Careca. Fininho, mal acabado, leiteiro. Dona Cida do Posto Tropical, Miguelzinho. Todos os ouvintes, os homens mais bonitos, pra quem vai de Cândido Rodrigues e pra quem vem de Pirangi. E todos que estão tá na escuta aí, cheiroso, cheirosinho, dobrada também. Nossa. Forte abraço, gaúcho.
0: É um balaio.
2: E o Fedozão, velho, do Santo Antônio.
0: Ih, Fedor.
2: Pra ele também. Forte abraço.
3: Gente do céu.
0: Ana Rosa, Jazinho, você fala comigo, Ana Rosa, do lado de cá, amanhã só os caras ajeitam. 5h37, minha gente, 5h37, ajeitando aí pra nós, de Oscar aí pra... 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

0: levantar da gente, 5h39, já amanhã de sexta-feira. Bom dia lá pro Tozentão, lá em São Lourenço Turvo, Sabugão Velho também, abraço lá pro Reginaldo de Santa Adélia. Lá pro Daniel também, seu Paulo Dona Vilma, lá no sítio Santa Mônica, já por lá, antenado com a gente, um abração. Lá pro Velho Bem TV também, tá sempre entrado com a gente, o Velho Bem TV, chique no Goiás. O Evandro Sala lá na Montial também, um abraço lá pro Tio Faria na Montial, o Sersão, Nicolete Velho já vai ajeitando aquele cafezão, Maestro Oscar, 5h39.
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0: Tapinha na vitrola, Maestro, vambora, Gaitinho.

0: 5h45, minha gente.
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0: 5h46, Ana Rosa, vem pra projetar comigo. Bom dia.
2: Bom dia, Gaúcho. Bom dia, Oscar. Aqui na Francisco Romano. Eu queria pedir uma música com Mato Grosso e Matia. Tentei te esquecer.
0: Certo.
2: Ofereço pra minha filha Alessandra, meu filho Alec, minha atriz, a minha prima Dinela Laurita e pra minha irmã Dirti Maria, pra minha mãe Maria Jesus, pra minha irmã Cecília Verão, pra meu cunhado Batista, minha colega, né? A Irene da Enfermeira Santa Casa, a Tata do Queijo, o Araújo, a Tata, a Dona Cida, o Paquinha, a esposa dela, a Maria Domingo, o Criono, a Marina, e pro meu coleguinha, né? O Pedro lá de Jurupemba, pra minha filha Alessandra, que já foi trabalhar, meu neto Dion. Já foi trabalhar na Gambuí. Tchau, obrigado, fica com Deus.
0: Um abraço, bom dia. Vambora aqui, Luquinha, lá em Monte Azul. Bom dia.
3: Bom dia, Gaúcho, companheiro. Aqui é o Lucas de Monte Azul. Como é que você tá, Gaúcho? Ô, Gaúcho. Toca o modão fazendo favor aí, companheiro. Velho Pouso de Boiada. Tampinha, Nicola, Tiaraquara, Santo Santana, Ibossorocapo, Cezinha, Pobalada, Tatu do Queijo. O Nicola. O Luciano Vidacira aqui de Monte Azul. Felipe Tchão Carreira. Pra você, companheiro. É nóis, Gauchão. Sextou, hein?
0: Sextou.
3: Tá, obrigado.
0: Um abraço. Agem. Um abraço também lá pro Forlan, Luiz Caminhoneiro, lá de Garaçu do Tietê aí. Sempre quando posso, estou aí na região aí, ouça a Caramba FM, Forlan. Um abraço pra você, Luiz. Obrigado de coração pelo carinho. 5h47, minha gente. Antenado com a gente, um abração. Tá pro Robertinho Carnes lá da Bia Crida. Bom tchau, do Some Carne das Botinas. 5h47, o Nezinho Espada vai acordando lá na Americana.

5h48, baixinho lá em Barrinha também, um abraço lá pro baixinho, lá pro velho burrão também, ajeitando o paeirão lá por lá, maestro, os caras ajeitam aqui pra nós. Hoje eu não tô 100%, tio Oscar, organiza aqui pra mim.

0: Galoim de Uganda, minha gente, 5h57. Vai, fecha a porteira lá. O baixinho lá é barrinha, antenado com a gente. Abraço, seu baixinho. Lá de cá, Jorge, prazer comigo. Alô, você.
1: Fala, Gauchão, velho.
0: Bom dia.
1: Bom dia, meu amigo. É Jorge Foster que tá falando.
0: Como é que tá?
1: Sextou, hein, papai?
0: Sextou.
1: Ô, beleza, hein? Final de semana é abençoado pra todo mundo. Gaúcho, manda aí pra mim uma moda de viola. É, qualquer uma que você quiser que tiver. Que tiver na agulha aí das antigas. Manda pra todos os ouvintes aí. Da Canão FM, especial pra vocês e da rádio, pro Pérez, pro Quinim, que já tá pra estrada aí, ó, puxando material de construção, pra todos os amigos da boa música sertaneja, dessa programação maravilhosa aí, essa máquina sonora diferenciada que você tem aí.
0: Abraço.
1: Falou, Galchão.
0: Abraço.
1: Abração, fica com Deus aí, viu?
0: Amém, tchau, tchau, velho. 5h58, Márcio, 5h58. Acordando Taquaritinga e região, olha, bota lá, já tá no pega lá, seus caras, galera, de rádio ligado. Aqui, Maestro, tapinha na vitrola, vai.

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É muito bom começar o dia falando com Deus na oração que fortalece a nossa fé. Maria, em nome do Pai que me ama, em nome do Filho que sofreu comigo e do Espírito Santo que me ilumina. Obrigado, Senhor, por mais um dia que me concedeis a graça de abrir os olhos e viver. Acompanhai-me com vossa luz, com vosso amor. Dai-me força e resignação para suportar minhas dores e minhas dificuldades. Que eu saiba ser, acima de tudo, bom e compreensivo com as pessoas que vivem comigo. Livrai-me do desânimo, da impaciência e de todo mal, e que eu chegue ao fim deste dia fortalecido na fé, com o coração agradecido e cheio de paz.

0: demais, minha gente. Aí, 6 horas e 14 minutos, manhã de sexta, 18 de setembro de 2026. Um abração e um bom dia lá pro Zé do Bolo também, o Zé do Bolo, o Maico também da Borracharia, antenado com a gente, foi lá. Um abraço pra você, como é que tá o teado aí? A galera já tá por lá no Pega lá, amanhã são os caras ajeitando a tuia pra nós aí. Ah, já coração aqui, titio Oscar. Chique no Goiás, abraço lá pro Maico também lá em São Lourenço Turva, borracharia do nosso amigo Zé do Bolo, antenado com a gente, foi lá, vambora aqui, lá de cá, vai prosseguindo comigo, bom dia.
1: Ô Gaúcho, bom dia.
0: Bom dia.
1: Aqui é o Mirtinho da cidade de Santa Lúcia.
0: Santa Lúcia.
1: Gostaria que você tocasse uma música aí pra nós, Leire Laura, A Força do Amor.
0: Certo.
1: Se você me atender, fico muito agradecido.
0: Vambora.
1: Ofereço pra todos os seus ouvintes. Tchau, obrigado.
0: Um abraço pra toda a galera em Santa Lúcia, América Brasileira. O Trinca vai acordando por lá também, Trinca. Abraço pra você, vambora. Ô, Claudinei, vambora, aproxima comigo aqui. Alô, você, bom dia.
2: Alô, João, bom dia, tá bom? Claudinei de Jesus. Você manda pra nós a terra tombada, hein?
0: Terra tombada.
2: Mandar pra galera imensa ouvir nós, Deus. Vamos começar tudo de novo. Mandar o pessoal do Freio 27 ali, pessoal do Balera, Salina, Manduca, Santa Fé. Galera imensa, vamos começar, vamos pra cima, seu Oscar.
0: Eu tô achando que eu vou é pra cima mesmo, rapaz, tá doendo até a bola do zóio. 6 horas e 15 minutos, é um novo, é diferente, é surpreendente, é Anderson Multimarcas em Taquaritinga. 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Um abraço pra toda aqui pela. Vai, é a sua jeito, Deia, do titio. 6:19. Um abraço, bom dia lá pro Marcão Funileiro, lá na Novo Horizonte. Vai acordando agora também, tá por lá também, tá tio Oscar, ajeitando o teiado aí. O Marquinho do Coqueiro também, tá dona Timeia, por lá, antenado com a gente. Um forte abraço, acha coração. Neizinho Espada também acordando agora nessa manhã de sexta-feira. Vambora, parceiro.

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1: Pode mais, 6:20. Mandar um abraço lá pro Marcelo Garbim. Alô, Marcelo Garbim, o homem da terra pra Nage. Lá vai só os caras ajeitando pra nós aí. Riqueza de vida, fartura, Marcelo. Um abraço pra você aí. Chique no Goiás aí, tá? É, terra pra Nage, locação, Maestro Oscar. Fale com o meu amigo Marcelo Garbim, um abraço pra você aí, da OM Garbim, um abraço pra você, Gardeiro, velho. Como é que tá o telhado? Vambora, tomando aquele cafezão agora.
0: Abre as mangas do tempo.
1: Vai, Maestro.
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1: Acelera, 7 horas, vem em mim.
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1: De moda, o Foto também antenado com a gente na Vila Esperança. Foto, Valdir Ostete, é o famoso Bota. Bom dia.
2: Bom dia, bom dia, bom dia, Gaiteiro. Gaiteiro, é o Bota do Faroeste, Pelarouba, né, Gaiteiro? O Gaiteiro, toca muito som pra nós aqui. Quero oferecer para toda a população de Cândido Rodrigues, meus amigos, meus inimigos. Manda um muito fã do Zé Rosa de Pirangi, né? Manda também aí pro Velho Cachoeiro, Tchê. Manda aí pro Chapéu Preto, Zildavão, Coelho. Manda muito bom pra todo mundo que tá ouvindo teu programa, né, Gaitinha?
1: Beleza.
2: O Gaitinha, nós Deus é maior, né, Gaitinha?
1: Com certeza.
2: Vai dar pinta preta no tomado, Gaitinha.
1: Tá bem,
2: tchau,
1: vai.
2: Obrigado.
1: Eu também tô achando, vambora, velho.
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1: 6:21, e a gente vai acordando da Guaritinga região, do lado de cá, vambora. Bom dia.
3: 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Sextou.
1: Sextou.

0: seu Benício, a dona Josefine Havaí, o Jair Castari, Itaguaritinga, Maia Soscar, um abração lá pro seu Toninho Gilberto, tirando leite por lá. Creuza, bom dia, você fala e eu te escuto.
1: Bom dia, gaúcho, gostaria de ouvir com o Dudu que Dalva, Rastros na Areia.
0: Certo.
1: Feliz por todos vocês da rádio, todos os ouvintes, para quem gostarem da música. Uma ótima e abençoada sexta-feira, bom dia.
0: Para todos nós, bom dia.
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0: 6:22 e o Cabocão Sertanejo, amanhã Soscar, raja coração lá no fundão da grota, lá amanhã Soscar, aí um radião ligado agora, fogão de lenha acês, paredão enfumaçado, minha gente, carne de bicho, matilho pendurado, meu povo, a fumaça corcoveia no chaveiré da saudade, velho pianga, da porta do rancho.

0: legal demais, minha gente aí, 6h31, acordando o Taquaritinga e região, Maria Cis também atendendo com a gente, Maria Domingos, já coração, a Sandra Lunardel também, um abraço lá pra Vila Botelho, obrigado de coração pelo carinho, a galera que vai acordando com a gente aí, maestro. 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Seis e trinta e dois, maestro. Maria Domingos, bom dia.
1: Bom dia, gaúcho. Maria Domingos de Santander.
0: Certo.
1: Eu queria ouvir a música, se der tempo. Amor e Saudade. Eu vou oferecer pro meu esposo João Domingos.
0: Certo.
1: Vai lá pra Helene Embo, pra Tata do Queijo, pra Ana Rosa. Vai pra Marina. Vai pro Laerte Pirassol e a Ione. Vai pro Cuque e Aline, vai para meus filhos, vai para todos os ouvintes gaúcho. Muito obrigada. Tenha uma boa sexta-feira.
0: Muito obrigado. Um abraço, minha gente. Vambora, maestro. 6 horas e 33 minutos. Acordando Taquaritinga, região.

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1: 6h34, na casa de Mané Pedro, foi numa festa de São João. Cantei moda de viola, caderetê, lá do meu sertão. Toada paraguaiana, dessas que mexe com o coração, vambora! Alô, velhinho, abraço pro velhinho da minha dona Rosa Matiola. Alô, Neyce Espada, já ajeitou o café, só na Chica Quebrada, parceiro.

0: 6h41, minha gente, daí, racha coração, terra tombada, badão de primeiríssima qualidade. Fala aí, terra tombada, mas sou os caras, manda abraço lá pro Marcelo Garbim, lá da UEM Garbim, também terra pra nós, locação aí, pra você, homem do agronegócio, você do sítio, chácaras e fazenda aí, parceiro, aí. Terra pra Nage, locação aí com o nosso amigo Marcelo Garbim, a OM Garbim. Um abraço pra você, Marcelo. Obrigado pela visita aí na Máquina Sonora, velho. Um abraço, vai estar com a gente na canal. 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Nossa, para entrar. Abração lá pro Chico Anúncio, lá do Rei do Sopas Feito, também a Dona Benta, que vai tomando aquele café forte, uma hora dessa, vai assoscar. Abraço pra toda a galera por lá, sempre antenado com a gente, o Chiquinho também, lá da Cia de Rodeio Califórnia, lá da Califórnia História. Um abraço, Margarida, bom dia!
1: Bom dia, Gaúcho. É a Margarida aqui de Catiguá.
0: Certo.
1: Gostaria de ouvir a música O Mocoque Paraíso, Licor de Amor. Tchau, tudo de bom pra você.
0: Um abraço, bom dia. 6h44, maestro Oscar Baluarte, os patrocinadores dessa programação, e eu agradeço, com certeza. Ótima sexta-feira pra você, para abrir seu nosso destino. Joelho dobrado, um abraço, que Deus te abençoe, te guarde, te proteja aí na sua jornada, na sua caminhada. Tenham todos um excelente dia de sexta-feira, um excelente fim de semana para você de bem com a vida, na Canal 1 FM, a rádio que todo mundo ouve. 6h44, maestro Oscar, a gente volta às 19h, se assim o capataz de nossas vidas nos permitir. Um zumber forte, Deus abençoe grandemente a todas as famílias. Maestro Oscar, amor e saudade.

0: De quem, companheiro?
1: Da dona Jandira.
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5: Agora 6:51, hora de informação.
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5: Muito bom dia, Taquaritinga. Bom dia, grande região. Bom dia para você em mais de 180 cidades onde chega o som forte da Canal. Manhã de sexta, 18 de setembro, dia da televisão, dia dos símbolos nacionais. Hora de você conferir os destaques desta edição. Vamos até as ruas, Taquaritinga. Repórter José Lucente, bom dia.
7: Edson, um abraço a você. Muito bom dia e bom dia a todos que estão acompanhando o jornalismo aqui na Casa da Canal. Homem é localizado sem vida dentro de um banheiro em sua casa no distrito de Jurupema. Guarda Civil de Matão localiza tornozeleira no meio do mato. Homem é preso em flagrante no Jardim Micali. Câmeras de segurança registram acidente em Monte Alto. Morador registra furto de celular no distrito industrial de Taquaritinga. Mãe e filha vítimas de um acidente passam bem, segundo as últimas informações. Semana da Cultura segue até o próximo domingo, aqui em Taquaritinga. Esses são os destaques. O noticiário completo eu trago em seguida. Bom dia, Edson.
5: Bom dia, Zé. São 6:52. Uma única aposta de presidente Venceslau leva prêmio milionário da Mega Sena, Alessandra.
8: Um motociclista de 43 anos morreu após perder o controle e bater contra a árvore aqui na nossa região. O Sebrae organiza missão empresarial para a Feira do Empreendedor e a ETEC promove ação de saúde na praça neste sábado.
5: Esses são os destaques. O complemento com a sua participação no canal 1 é Notícia, que está só começando.
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5: Olha, o Instituto Climatempo, que diz que ia chover ontem à noite, não choveu, né? Tá dizendo que hoje não chove, né? Hoje nós teremos uma sexta-feira de sol, algumas nuvens, não há previsão de chuva. A temperatura que atingiu 17 graus durante a madrugada vai bater nos 31 de máxima. E o sol, que surgiu agora há pouquinho, 6:08, vai se pôr às 18:08.
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5: 6:54, Zé Lucente, informação, põe na tela.
7: A gente está aqui pela delegacia de polícia, Edson, onde foi feito um registro de recuperação de um veículo. Esse veículo é uma Parati, né? Placas BMO 0F79, foi localizado aqui pelo Jardim São Sebastião. Segundo informações dos policiais, ele estava em patrulhamento de rotina e observaram então esse veículo parado. Fizeram a abordagem e a checagem do veículo, foi constatado que havia sido furtado no dia 19 de julho na cidade de Matão. Foi localizado aqui. Agora a Parati estava realmente bem destruída, viu? Estava sem ignição, sem a chave de ignição, sem os bancos e com a bateria dentro dela mesmo, né? Aí o comunicado foi feito à delegacia de polícia e a doutora Célia Souza Reis determinou o recolhimento desse veículo ao pátio municipal. Claro que agora o proprietário dessa Parati, que mora em Matão, deverá ser localizado e informado do encontro do seu veículo, que foi furtado em julho, né? No dia 19 de julho, e foi encontrado aqui no Jardim São Sebastião. É você, Edson.
5: Agora 6h55, Neto Tapeceiro, Marcelene Ferreira, Valdir Santana, Maria Fanelli, um abraço para você também. Alô, Lourdes Mazzi, José Soares, Zezé Colombo. Informação, põe na tela, Alessandra.
8: Aqui na região, motociclista de 43 anos morreu após bater contra uma árvore na cidade de Araraquara. O serviço de atendimento móvel de urgência foi acionado e prestou atendimento no local, mas esse motociclista não resistiu aos ferimentos e acabou morrendo na Santa Casa daquela cidade. Segundo os familiares, a vítima perdeu o controle da moto por motivos desconhecidos e se chocou contra essa árvore. O corpo dela foi velado e sepultado na cidade de Franca. O rapaz deixou esposa, 4 filhos, familiares e amigos.
5: Noite de milionários ontem, né? Um ganhador na quina, um na Loto Fácil, um ganhador na Mega Sena acumulada. Você fez a sua fezinha? 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A quina, uma aposta premiada levou 1.121.000. Números sorteados ontem, 12, 40, 64, 66 e 67. Apostador de Mauá, interior de São Paulo, levou o prêmio da quina. Quina que estava aí acumulada. Conferindo Loto Fácil, números sorteados ontem, anote aí: 3, 4, 5, 7, 8, 11, 15, 16, 17, 18, 19, 20, 22, 23 e 25. Um único apostador de Arapuema, no Tocantins, levou o prêmio principal da Loto Fácil. Tá com o bolso pego aí, 3.876.000 reais. A Mega Sena saiu para uma única aposta. Presidente Venceslau, apostador, levou um prêmio de 101 milhões de reais. Um único apostador, 101 milhões na mão. 1, 2, 7, 18, 33, 35. Presidente Venceslau tem mais um milionário aí, 101 milhões de reais ontem na Mega. 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Zé Lucente.
13: Civil aqui de Taquaritinga investiga a morte de um homem encontrado no banheiro de sua residência na manhã da última quinta-feira, no distrito de Jurupema. De acordo com as informações, Arsênio Basílio Filho, 50 anos, estava temporariamente fora do sistema prisional por meio de benefício de saidinha. Os delegados, doutora Isabela Moreira Araújo e doutor Ralph Santana Nogueira, foram até o local. A perícia deverá auxiliar na identificação de possíveis sinais que possam esclarecer o que aconteceu. O caso será registrado e investigado pela Polícia Civil. O corpo de Arsênio Basílio Filho foi levado ao IML de Araraquara. A vítima deixa a esposa Maria Elaine da Silva Santos Basílio e os filhos Luana e João Cosmo. O corpo de Arsênio Basílio Filho está sendo velado no velório do distrito de Jurupema, onde será sepultado. É você, Edson.
5: 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Hora para o espaço para o horário eleitoral gratuito. Em 25 minutos, a gente está de volta.
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0: E estamos de volta aqui na primeira edição do canal 1 Notícia, nesta sexta-feira, 18 de setembro. Vai lá no Face, vai lá no Instagram, mande seu recadinho pra gente, você que tá ligado aí no rádio, você que tá aí no volante do seu caminhão, do seu carro, um abraço, um bom dia. Bom dia aqui pra Fátima Sandrinha, Salete Fernandes, tá todo mundo ligado, né? Alô, Jucimara Rodrigues, um abraço para você, abraçando aí a tia Maria Aparecida Martins, a mais conhecida como Lia, lá de Guariroba, que está aniversariando hoje. Parabéns, felicidade aí no seu dia. 7:26, 7:26 aqui na Casa da Canal. 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
1: 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Agora 7h30, abraçando aqui meu amigo Fabiano Fiotti, convidando aí a população a prestigiar o movimento Criança Feliz. No Dia das Crianças, né? No dia 12 de outubro, lá na quadra da Escola Carmela, lá no SECAP, vai ter muito cachorro quente, algodão doce, pipoca, refrigerante, sorvete, sacolinha surpresa, brinquedos infláveis. É a família, né? É a família ali do Santa Cruz, promovendo o movimento Criança Feliz no Dia das Crianças. E, obviamente, a gente vai continuar repercutindo aqui. 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Zé Lucente.
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1: São funcionários federais, né? Da Caixa, do Banco do Brasil, estão sentados, né? Em cima do rabão da estabilidade. Estão lá morgando em casa, mas estão recebendo. Recebem tranquilamente os seus salários, têm estabilidade, vão receber e ficam sem trabalhar. Você que precisa, fica aí chupando o dedo, né? Pois é. 7h34, Alessandra Cazon, aqui pro Peixinho lá de Santa Adele, Luciano Oliveira, a Rosa Ordine, a Michele, o Nenê, a Verinha lá do Santa Cruz, a Maria Cis, Antônio de Lima, Ana Rosa lá do Chico Romano. Todo mundo ligado na Canal.
0: A Secretaria de Segurança Pública está informando que cerca de 2.900 presos deixaram as unidades prisionais desde terça-feira para a terceira saída temporária deste ano. De acordo com o levantamento feito, ao menos 2.891 detentos estão na lista dos beneficiários. A saída temporária, com início às 8 horas da manhã da última terça-feira, vai até às 3 horas da tarde da próxima segunda-feira, dia 21. O preso que não retorna no prazo estipulado é considerado foragido. De acordo com a portaria do Tribunal de Justiça de São Paulo, são 4 temporadas previstas por ano no estado, em março, junho, setembro e dezembro, sempre iniciando na terça-feira da terceira semana do mês e se encerrando às 6 da tarde da segunda-feira seguinte, com exceção de dezembro, que contempla Natal e Ano Novo.
1: Hoje é dia da televisão. A televisão, né, que era basicamente obrigatória desde o seu nascedouro, né? Aí no país, né? Todo mundo encantado com a TV, quando surgiu, enfim, era comunicação, né? Era comunicação, enfim, né? Eu também sou lá do tempo, trabalhava na Imperial, na época ela era a única emissora da cidade, todo mundo, né? Não havia celular, não havia outros, né? Tinha um jornal, né? Um jornal impresso, e tinha um jornal lá, né? Da rádio, as músicas, enfim, né? Todo mundo ouviu, hein? E foi basicamente nesse período, né, que começou a doutrinação comunista no nosso Brasil, né? Eles começaram primeiro revoltosos, né? Você lembra lá da revolução, falava-se muito da revolução proletária, né? Processo político e social em que a classe trabalhadora queria tomar o poder do Estado, né, para substituir o capitalismo pelo socialismo. E começaram brigando, né, revoluções, assaltando ônibus, a Dilma Rousseff assaltando ônibus, matando gente, né, eles eram guerrilheiros. Isso assustava a população. Aí teve que, eles tiveram que mudar o discurso. Aí o Lobo teve que vir em pele de cordeiro, né, para mudar a história, né? E eles foram entrando devagarzinho, né, doutrinando, né, nas faculdades, e hoje as faculdades todas, né, a doutrinação comunista tá lá, né? Na igreja também, né, há cerca de 40 anos, com as comunidades eclesiais de base, pastorais da terra, não é verdade? E na TV há cerca de 40 anos, desde o Dias Gomes. Edilson Cachone, recorda pra gente como é que foi esse processo.
3: A maior novela da história do Brasil foi escrita por um militante do Partido Comunista. Você assistiu chorando. Lembra dessas novelas? Selva de Pedra, Vale Tudo, Rock Sempeiro, Tieta, O Bem Amado, Saramandaia, Pecado Capital, Dancing Days. Era a vida do brasileiro. Em 1972, Selva de Pedra fez 100% de audiência no Rio. Todo televisor estava ligado na Globo. Em 1985, Rock Santeiro fez exatamente o mesmo, 100%. O Brasil inteiro parou para assistir o último capítulo. Em 1988, Vale Tudo bateu um recorde absurdo no Ibope. Mais de 80% dos televisores estavam ligados na novela. A Nestlé recebeu 3 milhões de cartas. Todo mundo tentando adivinhar quem matou Odete Roitman. Não tinha internet, não tinha Netflix, tinha Globo. E todo mundo assistia. Mas você sabe quem escrevia tudo isso? Dias Gomes, Rock Santeiro, Saramandaia, O Bem Amado. Era militante declarado do Partido Comunista Brasileiro. Foi demitido 2 vezes da rádio por ser comunista. Fundou o ecossistema de novelas da Globo em 1969. A esposa dele, Jeanette Claire, escreveu Selva de Pedras, Irmão Coragem, Pecado Capital. Mesmo ambiente, mesma cabeça. Aguinaldo Silva, Rock Santeiro, Tieta, Vale Tudo, Senhora do Destino, Fina Estampa. Antes da Globo, foi cofundador do Lampião da Esquina, jornal da contracultura ligado à convergência socialista. Gilberto Braga, Vale Tudo, Anos Rebeldes, Dancing Days. Mesma turma, Esses quatro nomes escreveram as novelas que a sua mãe assistia chorando. Quando você olha para o que eles produziram durante 40 anos, o padrão é exatamente o mesmo. O empresário rico era sempre o vilão. Odete Reutemann, dona de companhia aérea, racista, dizia que o brasileiro era preguiçoso. Senhorzinho Malta, fazendeiro, manipulador, abusivo. Marco Aurélio, executivo que rouba 54 milhões e foge impune. O político tradicional era sempre corrupto. Odorico Paraguaçu, prefeito demagogo, queria construir cemitério a qualquer custo. O padre era sempre hipócrita. Padre Hipólito, em Roque Santeiro, lucrava com a fé do povo. A família tradicional era sempre opressora. A família grande era sempre infeliz. A mulher casada e dedicada era sempre triste. E o revolucionário, o marginal, o coitadinho? Esses eram sempre carismáticos, sempre romantizados. Tá conectando com o que a gente vive hoje? Em 2009, dois economistas publicaram um estudo bombástico. Saiu pelo Banco Interamericano de Desenvolvimento. Analisaram 115 novelas da Globo entre 1965 e 2004. 72% das protagonistas femininas não tinham filhos. Apenas 29% eram casadas. 26% eram infiéis ao parceiro. Onde o sinal da Globo chegava, casamentos duravam menos. Mulheres tinham menos filhos. Famílias encolhiam. Isso não é reflexo da realidade brasileira? Era a realidade que estava sendo construída. O paper acadêmico cita textualmente. Os autores escreviam roteiros, abro aspas, como forma de transmitir novos valores. Críticas a valores religiosos, críticas a valores tradicionais, emancipação, adultério, novos estilos de vida.

0: Televisão do país. Dias Gomes passou 30 anos escrevendo a cabeça do povo brasileiro. A esquerda não venceu o debate cultural. Ela escreveu o roteiro e o Brasil inteiro decorou.
1: É, meu querido Marcelo Toledo, a doutrinação tem basicamente uns 40 anos aí. Muita gente foi doutrinada, né? É, muitos esquerdopatas aí, muitos que gostam do coxo também, né? Estão no coxo. 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
1: 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São 7h45. 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Zé Lucente chamando, 7h46, a informação pra gente, põe na tela.
3: Olha, Edson, que bacana, tô de volta aqui ao escritório Dr. Valmir Carrilho, ex-vereador em Taquaritinga, advogado, e sabe muito bem, Edson, como tratar os assuntos, principalmente esse assunto que a gente vem desde ontem falando, né, sobre consignados. São vários assuntos que a gente pode tratar com o doutor, né? Primeiro perguntar a ele e agradecer essa entrevista

0: ele nos concede mais uma vez. Se o prefeito tem, porque ele publicou no Diário Oficial, né, doutor? Se o prefeito tem essa prerrogativa de não mais atender o funcionalismo em empréstimos consignados, os novos, né? E os antigos estão sendo, há mais de 3 meses, sendo não pagos pela prefeitura, mas com desconto na folha de pagamento. Como é que o senhor vê tudo isso? É competência do prefeito poder não mais abrir consignado para funcionalismo? Bom dia.
1: Bom dia, Zé. Bom dia, Edson. Bom dia às pessoas que estão nos assistindo. Bom dia àquelas que estão somente nos ouvindo. Zé, eu queria, antes de responder a sua pergunta, dizer que eu recebi com muita tristeza todas essas situações que estão postas na mesa. Mas, a mais do que a minha tristeza, vem a minha indignação. Porque não é possível que isso ocorra, em que o servidor, que é o único nessa cadeia de procedimentos, que não deve nada a ninguém. Porque o dinheiro dele, o desconto do consignado, que ele foi até uma instituição bancária, contratou, e a prefeitura teria só o compromisso de reter do salário desse trabalhador, desse servidor, e repassar para a instituição bancária, isso não está acontecendo. Então, realmente é uma situação vergonhosa que deve-se tomar providências imediatas, seja no campo da representação ao próprio Ministério Público, para que adote providências contra os gestores da administração pública municipal, seja do ponto de vista de conseguir imediatamente suspender esse protesto para que esses trabalhadores, esses servidores possam ter minimamente acesso ao crédito. Porque eles já não recebem em dia, não recebem em dia também, não só o salário, mas também os benefícios sociais. Então a situação dos servidores, do qual eu me solidarizo, está profundamente degradante, que fere a dignidade humana. Então, o que deve ser feito são essas providências. Respondendo o que você me disse, eu posso dizer seguramente que a prefeitura não pode nem pensar em usar argumento que ela não tem condições de cumprir com as obrigações em relação a esses consignados. Porque o dinheiro não sai da conta do município. Esse dinheiro sai do salário do servidor. Então, à medida em que a prefeitura retém no início desse processo o desconto dessa parcela e não repassa, repito, ela comete um crime. E essa solução de suspender o consignado me parece inócua. Porque, repito, não serve, não se sustenta o argumento de que a prefeitura não tem condições de bancar isso, porque ela não banca. Quem banca é o próprio contratante, quem banca é o próprio servidor, que foi na instituição, fez um consignado e entregou para a instituição, como garantia de pagamento, o seu salário, que é todo mês descontado a parcela da instituição bancária. Então, isso demanda providências.
0: Agora, doutor, ontem até me perguntaram, eu vou repassar essa pergunta ao senhor, que tem muito mais capacidade para responder, né? Por exemplo, uma funcionária me perguntou: Zé, eu estou com o meu nome já, né, no sistema de crédito do Estado do Brasil, meu nome já está lá. Eu quero ir pagar no banco as parcelas que estão em débito. Eu posso fazer isso? Eu falei, eu não sei te responder, mas vou perguntar para quem pode nos orientar.
1: Olha, Zé, eu vejo assim que talvez essa pessoa seja um caso excepcional. Porque o trabalhador, o servidor hoje, ele está fragilizado. Ele não tem dinheiro, nem para, entre aspas, nem para comer. Porque o crédito que acabava facilitando, porque ele não recebia o vale, então ele lançava a mão do crédito e conseguia sobreviver. Agora, essa pessoa, se ela assim agir, eu duvido que o banco vá aceitar, porque esse dinheiro, e não é o melhor caminho para ela, ir no banco para tentar pagar aquilo que ela já pagou, porque o dinheiro já foi retido do salário dela. Então, cabe a ela, ao invés de dispor de um dinheiro que ela não tem, é buscar mecanismos judiciais para que essa suspensão de crédito seja retirada, né, do bloqueio, enfim, do protesto desse servidor, e também em relação ao próprio município, que descumpre e age de forma ilegal, na medida em que retém o dinheiro do servidor para pagar um consignado e não o faz. Então, responde, no meu entendimento, criminalmente também. Não a pessoa jurídica do município, evidentemente, que é uma pessoa jurídica, diferentemente de uma física. Mas o senhor prefeito, como líder da administração municipal, pode ser sancionado através de um pedido do Ministério Público ao Judiciário. E como o Ministério Público de Taquaritinga, ele é muito atuante, eu tenho certeza que essa providência deverá ser tomada. E eu, na medida daquilo, das pessoas que já nos procuraram, vou também ofertar mais denúncias para poder corroborar com esse procedimento que certamente já está instaurado no Ministério Público, para que se possa levar depois o Ministério Público ao Judiciário, fazer essa denúncia contra a administração pública na pessoa dos seus gestores.
0: O senhor acompanha sempre o nosso jornal, agradeço a sua audiência, né? Acompanha, claro, todos os outros também informativos da cidade, mas a gente tem a certeza de que ontem o senhor também acompanhou uma entrevista que eu fiz no sindicato, né? Com a palavra da presidente, da própria advogada do sindicato, né? Trazendo as informações, é tudo aquilo que deve ser feito mesmo ou o senhor acha que ainda falta alguma coisa?
1: Zé, eu por uma questão de ética, eu não posso aqui me posicionar sobre a atitude que outras pessoas poderiam tomar. Eu posso dizer que conheço a Angélica há muitos anos, é uma pessoa proba, né? Uma pessoa correta. E também conheço com muita proximidade a doutora Adriana, que é uma profissional excepcional. Então eu prefiro, na minha visão, deixar que eles adotem aquelas medidas que eles entendem ser necessárias para o caso. Eu tenho uma linha, eu tenho uma forma de tratar tudo isso. Então, da mesma forma que eu tenho o meu entendimento, a minha convicção, o sindicato, o jurídico tem também a deles e eu respeito e é assim que eu acho, com ética.
0: Poderemos classificar esse não pagamento, mas o desconto que acontece na folha do funcionário como uma apropriação indébita?
1: Zé, não, porque não se tratam de pessoas físicas, então o Estado, o município, o poder público não pode ser enquadrado em apropriação indébita. Mas existem outros crimes análogos que poderão ser enquadrados os agentes públicos, os gestores, porque, repito, a responsabilidade, na minha concepção, são dos gestores do município, na pessoa maior, que é o seu prefeito municipal. Então, não vale, não se justifica o argumento de que não tem dinheiro. O dinheiro não sai do cofre do município, o dinheiro é do trabalhador. Então, nós precisamos parar com essa hipocrisia, né? E nós temos que adotar medidas urgentes contra esses que estão se valendo de um dinheiro com esse argumento pífio, dizendo que isso poderia criar alguma dificuldade. Nenhuma, né? E, ao mesmo tempo, simplesmente suspender o consignado não resolve, né? Não resolve, não é isso. É, digamos assim, é o último cipó que o servidor tem para se agarrar. E simplesmente agora cortar, porque ela não consegue, a prefeitura, o município, passar o dinheiro que não é dela, que é do servidor, que é para pagar o consignado, e ela pega e simplesmente toma uma medida muito simples, que não vai resolver, que é, como eu já disse, inócua.
0: Quero agradecer mais uma vez ao senhor, tenho certeza que os funcionários, né, a sua grande maioria, os aposentados que estão nos acompanhando, agradece. Eu classifico, Edson, nem de uma entrevista, mas uma consulta, né, do doutor Romir Carrilho para nós, falando sobre esse problema que está acontecendo em Taquaritinga do não pagamento dos consignados através dos funcionários que têm o seu desconto em folha. Obrigado, viu, doutor?
1: Zé, mais uma vez sou eu quem agradeço. Eu quero aqui mais uma vez também me solidarizar com todos os servidores que estão vivenciando esse momento terrível na vida deles, né? Em que não se respeita minimamente toda a categoria, né? Então eu quero aqui dizer que certamente as providências serão adotadas, seja por mim ou por todos os outros colegas que também têm condições de tomarem as providências, pelo próprio sindicato da categoria que, como já disse e reitero, ela é liderada por uma senhora que eu conheço há muitos anos, uma pessoa séria. Tem à frente do seu jurídico uma advogada brilhante, que é a doutora Adriana, também, né? Então, essa é o que eu espero da população, que se mobilize no sentido de que se possamos reverter essa situação. E o preço dessa reversão, nós vamos medir ao longo do tempo, né? Eu me permita só entrar numa outra seara para encerrar, eu sei que seu tempo é curto. Eu fiz uma representação na prefeitura, na Câmara Municipal, pedindo que se abra uma comissão processante contra o senhor prefeito. Ela foi lida e deverá, nas próximas sessões, ser votada a sua admissibilidade. Então, é o momento, é o instrumento, a ferramenta legal para que se possa iniciar essa movimentação de mudança do patamar da situação que Taquaritinga se encontra hoje. Então, é necessário a participação da população, pressionando os vereadores para que se abra essa representação, essa comissão processante, porque não é possível, nós não podemos mais continuar do jeito que estamos, né? Eu me lembro alguns dias atrás que eu ouvi o senhor prefeito dizer numa emissora de rádio, numa outra emissora, de que ele foi enganado porque prometeram a ele uma ajuda que não veio. Ora, se não veio a ajuda que prometeram, se ele não tem habilidade para resolver as questões do município, renuncie. Porque, como eu já disse numa publicação minha, renúncia também é um ato de grandeza, é de reconhecimento da incapacidade de administrar. Dê oportunidade para que outros possam entrar, para que outros possam tentar buscar uma solução. Que, eventualmente, se também não conseguirem, que também renuncie. O que nós não podemos é continuar nesse marasmo, nessa situação de dificuldade que o município encontra, e chegando-se, inclusive, ao ponto de que o senhor prefeito, nessa outra entrevista, disse que os culpados são a população de Taquaritinga que não paga o IPTU. Então, é muito triste, é muito pouco para quem propôs, para quem propunha uma série de medidas que na prática não aconteceram. Zé, eu quero te agradecer mais uma vez, agradecer ao Edson, aos seus ouvintes, aqueles que assistem a gente, por essa oportunidade, e para mim é uma honra. Toda vez que eu puder contribuir para o debate, eu estarei aqui à disposição de vocês para poder ajudar, independente de ocupar ou não um cargo público, né, de fiscalização, como é o caso do vereador. Eu sou, acima de tudo, um cidadão que ama essa terra. E toda vez que for necessário eu me pronunciar, assim eu o farei. Muito obrigado.
0: Agradeço. Edson, palavras do doutor Valmir Carrilho. Eu vou deixar com você.
2: Agradecendo, doutor Valmir, aí pelas informações importantes, valiosas informações aqui na Casa da Canal, e também, né, enaltecer o trabalho de quem está aí brigando contra o sistema. Tomara que tenha sucesso, viu, doutor? Um abraço. 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
8: 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A missão empresarial acontece dia 20 de outubro, com saída às 4:30 da manhã na cidade administrativa. 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
0: Eu tô de volta à ETEC. Aliás, é um local, né, tradicional de ensino, ensino de qualidade. E a gente vai conversar aqui sobre vestibulinho, sobre cursos, né, e sobre ainda, inclusive, a oportunidade de você fazer sua inscrição, porque ela segue aí na inscrição, né, aqui através da ETEC, que está oferecendo cursos os mais variados, né, possíveis para a população. Muito bom dia.
7: Zé, bom dia a você, todos os amigos da canal. É isso mesmo, né? Esse ano, mais uma vez, a ETEC trazendo grandes oportunidades, como você frisou, uma referência na cidade, na região, e com ensino gratuito, né, Zé? Hoje em dia sabemos aí a importância de ter uma escola com ensino forte, fortalecido, e que também possa ser gratuito aqui no nosso município.
0: Dá tempo ainda de fazer a inscrição?
7: Com certeza, Zé. As inscrições vão até dia 3 de novembro, 3/11, e as provas acontecerão num domingo, dia 6 de dezembro. Então dá tempo de fazer a inscrição, dá tempo de estudar um pouquinho a mais, reforçar, para que o ano que vem possa estar junto com a gente aqui.
0: Bom, ainda quem não fez a inscrição ou quem está pensando em fazer, ele quer escolher algum curso. Quais os cursos estão sendo oferecidos? Quais os horários? Porque tem que ficar bem maleável. Tem gente que trabalha, tem gente que estuda em outro período. Como é que isso está funcionando?
7: Isso mesmo, Zé. Esse ano a gente está com essa proposta de atender a comunidade em geral, né? Então nós temos ensino médio em todos os períodos, sendo eles. Pode ser só de manhã, pode ser manhã e tarde para aquela família que trabalha e prefere que o aluno fique o dia todo na escola. Ou a novidade também é ensino médio à noite, né? Então nós temos essa variação de cursos, além de um curso à tarde também. Então, Zé, a gente pode aceitar o aluno aqui de manhã e à tarde ele pode fazer um estágio, pode trabalhar para recompor a renda. A gente tem um aluno que passa o dia todo com a gente na escola, que é ensino de manhã e à tarde, tem alimentação, tem toda a estrutura que o aluno passa aqui com a gente. A gente tem à tarde lá na FATEC um curso também muito importante numa área de agronegócio que está em crescente lá na expansão. E à noite, essa novidade deste ano é o ensino médio em alimentos, que a gente estava conversando, né? Ele não só atinge o aluno de nono ano, aquelas pessoas que não concluíram o ensino médio e que já trabalham, podem voltar a estudar com a gente aqui a partir da primeira série do ensino médio, a partir de 2027.
0: Quer dizer, o leque é bem grande de oportunidades que a ETEC está oferecendo, né? Vai ser só em dezembro ainda o vestibular, tem um tempo para a pessoa se preparar e escolher o melhor caminho para a vida dela.
7: É isso mesmo, Zé. Aqui a gente é uma escola técnica, né, que tanto qualifica o aluno para o ensino médio, que vai para grandes faculdades, universidades aqui do país e do mundo, como também qualifica o jovem e adulto para entrar no mercado de trabalho. Nessa perspectiva, a gente também tem os cursos técnicos, aqueles cursos que já são tradicionais aqui na escola, que esse ano nós teremos administração, agroindústria e informática para a internet. Então, todos eles, somente 35 vagas, diminuímos um pouquinho os alunos por sala para melhorar a qualidade de ensino aí, tanto da questão dos professores quanto o aprendizado dos alunos também.
0: E é legal, né, Edson, porque a ETEC ela oferece laboratórios para todas as áreas, né? O pessoal faz o treinamento, faz aquele trabalho, né, de readaptação ou adaptação dentro daquele curso que ele escolheu.
7: É isso mesmo, Zé. Todas as áreas têm laboratórios específicos, né? Se a gente for puxar um pouquinho da história da ETEC, a ETEC começou lá em 88 com dois cursos, que era o Alimentos, e o Informática, né, o antigo PD. Esses cursos têm laboratórios fantásticos até hoje, então são laboratórios que acompanham o mercado de trabalho. Além disso, a área de gestão, que é a administração, também tem laboratório, né? Além da área do agroindústria, além da área também do desenvolvimento de sistemas, da enfermagem, que esse semestre não vai ter, mas também tem um grande laboratório. Então a estrutura aqui é fantástica, Zé. Nós estamos passando por esse momento de receber alunos aqui na escola, que futuramente serão os nossos próximos aí de 2027. E eles ficam encantados quando conhecem a estrutura da escola.
0: Está abrindo a janela, né, as portas aqui para que as pessoas possam conhecer e as famílias também conhecer esse ensino de qualidade que é desenvolvido pela ETEC. Bom, 6 de dezembro tem o vestibular. E tudo isso que você falou para nós aqui tem um custo. Qual vai ser esse custo?
7: Zé, então, a inscrição para o vestibulinho é a única taxa que o aluno paga, tá? Que é de R$50, depois o ensino é totalmente gratuito. E as inscrições são feitas todas pelo site www.vestibulinho.etec.sp.gov.br. Esse site é oficial, é tudo por lá, documentação, o curso que ele vai escolher, tudo através desse site.
0: Dá para ter toda a orientação, né? Se a gente precisar de alguma orientação, pode vir também aqui.
7: Isso mesmo, a gente tem um posto de inscrição diariamente aqui, das 8 a meio-dia e das 4 às 8 da noite, para aquela pessoa que não tem internet em casa ou não tem habilidades, né, para a questão do computador. Vem aqui que a gente te ajuda a esclarecer os cursos e também a fazer o preenchimento aí no site.
0: É sempre muito bom quando a gente vem aqui na ETEC, Edson, porque a gente vê qualidade de ensino e vê um ensino muito técnico, né, para as pessoas que já saem daqui, com certeza, até com um emprego garantido, que tem, inclusive, uma tabela aqui, né, para oferecer vagas, né?
7: Isso mesmo, Zé. A gente tem casos de sucesso, né? São 38 anos aqui na cidade. Então, mais de 15 mil jovens e adultos qualificados aqui. A gente encontra ex-alunos na rua que nos dão muita alegria, né? Pelo caminho que se formaram aí. É muito importante para nós.
0: E empresas, né, procuram também até.
7: Cada vez mais, a gente, por isso que a gente está se readaptando à questão dos horários dos cursos, né? Para que a cidade também possa entender que a ETEC é para isso, para qualificar o jovem adulto para o mercado de trabalho.
0: Muito bem, não perca tempo, venha participar dessa escola fantástica aqui no município. Obrigado, viu?
7: Obrigado você, Zé. Convido a todos também, amanhã nós estaremos na praça em frente ao cinema, numa jornada cultural promovida aqui pela Secretaria de Cultura do município, das 8 ao meio-dia, com testes de glicemia, famosa diabetes, pressão arterial, e também vamos estar ajudando a comunidade a fazer a inscrição do vestibulinho lá. Amanhã, das 8 ao meio-dia.
0: Então vale a pena, viu? Você que está trabalhando durante a semana, então amanhã, sabadão, dá para fazer esse encontro com a ETEC. Eu deixo com você, Edson.
2: Obrigado, professor. Obrigado pelas informações da nossa ETEC. A Edna me informa que a Sara Daniela do Carmo ganhou o Marmitex da Rotisseri Ipiranga. Sara Daniela do Carmo, um abraço para você, viu? 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
2: Agora são 8h18, a Constrói Materiais Elétricos de baixa e alta tensão e materiais hidráulicos tem tudo para sua casa, loja, sítio ou empresa. 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Alô, Tinha Leal, alô, Diego Lima, estão ligados aqui na Casa da Canal. O Gaion vai atualizar as informações do seu time do coração para Ana Cláudia, o Anderson Veríssimo, Vanderli Almeida. Abraçando aqui com muito carinho a Luzia Andrade da Paz, a Lu Dalete Frias, Paulina Trindade da Silva, Eliana das Dores. Um abração aqui ao Mauro Elias Rabelo, também ligado na Canal Gaion.
14: Olá, amigos da Casa da Canal, eu, José Roberto Gaion, chegando com as últimas informações dos quatro grandes clubes de São Paulo. Tem a crise em Corinthians, São Paulo e Santos, e o Palmeiras tentando a tríplice coroa, algo que seria inédito no futebol brasileiro. Inicio esse giro falando do Timão, porque ontem foi dia do Marcelo Paz, diretor de futebol, falar com a imprensa. Entre os assuntos mais importantes, a blindagem em cima de Memphis Depay. Alguma parte da torcida corintiana fez protesto para que o Depay deixasse o Corinthians. E o Marcelo Paz e a diretoria, a comissão técnica, estão blindando o holandês que desperdiçou aquela penalidade no minuto final contra o Estudiantes. Entre outras questões, Marcelo Paz garantiu Fernando Diniz como técnico do Corinthians para o restante da temporada. E também está tentando a renovação de Labiá, que está lesionado, e também André Carrilho, volante peruano, que tem proposta para retornar ao Alianza Lima. Sobre vender jogador, será necessário. Alguns jogadores em alta, como Yuri Alberto, lesionado, André, que voltou de lesão, Mateuzinho, Breno Bidon, são jogadores que têm propostas e um deles deve ser vendido para que o Corinthians consiga equilibrar as finanças nessa temporada. 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
15: 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Corinthians, que joga contra a equipe do Fluminense, domingo às 16 horas. Saindo do Corinthians, pulando o muro, vamos subindo, aliás, vamos para Barra Funda, vamos falar do São Paulo. Vamos falar do São Paulo porque o tricolor do Morumbis também vive uma crise após a eliminação para o Boca. São Paulo tem o Internacional, jogo que ocorre amanhã, partida que ocorre amanhã no Morumbis, 18h30. E o São Paulo, para essa jornada, poucos ingressos estão sendo comercializados.
2: 8:22, obrigado Gaion, atualizando aí as informações do seu time do coração, em nome da Casa de Carnes, mais sabor. 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Alessandra.
8: A JBS, empresa aqui de Taquaritinga, vai promover amanhã um feirão de vagas na Praça Dr. Valdemar D'Ambrosio, a popular Praça Centenário. As equipes estarão captando currículos para preenchimento de vagas, principalmente oportunidade para homens. Os interessados devem estar no local, lá na praça, a partir das 9 horas da manhã, com o currículo e também com a carteira de trabalho.
2: Obrigado, Alessandra. Zé Lucente, a informação final aqui para a fantástica audiência da Canal. Alô, Marli Santos. Alô, Igor Santana. Benedita Galope, está aqui também Adão Rezende, a Cida Rômbula, Cristina Campos, o Ronaldo Pereira. A informação, Zé Lucente.
16: Edson, eu tenho uma nota de falecimento. Faleceu aos 50 anos de idade o senhor Arsênio Basílio Filho. Ele deixa viúva a senhora Maria Elaine da Silva Santos Basílio e os filhos Luana e João Cosmo. O seu corpo está sendo velado no distrito de Jurupema, onde ele será sepultado. Eu trouxe, Edson, o falecimento aos 50 anos de idade de Arsênio Basílio Filho. Eu também tenho um convite de missa de sétimo dia. A família do saudoso jovem Yuri Luiz Paduan convida parentes e pessoas amigas para a missa de sétimo dia, que será celebrada em intenção da sua alma, hoje, sexta-feira, na Capela Santíssima Trindade, no Jardim São Sebastião. Aos que compareceram a mais esse ato de fé e solidariedade, antecipadamente, a família agradece. É você, Edson.
2: As famílias enlutadas, aos amigos entristecidos, os sentimentos de todos nós aqui da Casa da Canal e também da Funerária Cristo Rei, uma empresa em que todos confiam.
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2: 8:25, 8:25, a mensagem de sabedoria de hoje é retirada do livro de Salmos, 25, versículo 9. Guia os humildes na justiça e ensina aos mansos o seu caminho. A humildade é necessária para sermos justos. E você e eu precisamos ser justos, como esposos, como pais, como empregados, ou como empregadores, ou simplesmente como seres humanos. Não é possível fazer ninguém feliz sem humildade. Segundo o Salmo de hoje, só é possível sermos justos se nos deixarmos sermos conduzidos por Deus. Afinal de contas, quando Jesus esteve neste mundo, disse: aprendei de mim, porque sou manso e humilde de coração. Existem feridas que você abriu, corações tristes que você magoou. Aprenda de Jesus todos os dias e lembre-se o que ele disse. Ele guia os humildes na justiça e ensina aos mansos o seu caminho. Mensagem de vida, mensagem de sabedoria para mim, para você, para os filhos e filhas amorosos do Deus Amor. Que ele te abençoe, te guarde, faça resplandecer seu rosto sobre ti, te conceda a graça. Que o Deus Amoroso volte para ti o seu rosto e te dê a paz. Que esse mesmo Deus abençoe a minha e a tua família. Amém. Que o Deus Amoroso abençoe grandemente os gêmeos, o Roger e o Rogério Correia, que hoje estão aniversariando, parabéns. Alô, Francisco Roberto Salles, também aniversariando hoje, parabéns da Maria, a Maria Aparecida Martins, a Lia, lá de Guariroba, está aniversariando hoje, parabéns e um beijo da sobrinha Jucimara Rodrigues. Você também está aniversariando, muita paz, felicidade, Deus te abençoe sempre, sempre e cada vez mais. Agora é com ele, Delcimar Guissoni, manhã em super alto astral. Depois do Flamengo, agora tem o Palmeira. Depois do Estudiantes, tem o Palmeira. Não é mole, não é fácil a vida do corintiano, mas na segunda edição a gente se fala, até lá.
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0: Bom dia, Canal 1. Aí, bom dia pra você, 8:30.
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0: A sexta-feira vai ser de sol, de tempo muito bom, sem previsão de chuva. E olha, vai subir um pouquinho à tarde, viu? Vai esquentar. Vamos a 31 graus.
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fazer companhia nesta sexta-feira, já é 18 de setembro. Como eu disse, olha, sextou com um tempo muito bom, sem previsão de chuva, esquenta um pouquinho mais à tarde, viu? A tardinha vai ser mais quentinha, tá bom? Muito bom dia! Você já ouviu, já esteve com a primeira edição de hoje do canal Uma Notícia, desde as 7 da manhã. Para você que deixa o seu bom dia, estamos aqui para lhe atender, né? Pode mandar aí a sua mensagem, o seu áudio, também o seu recado no nosso WhatsApp.

0: 3672-7293.
1: Já tá na faxina, já sextou a Michele, que é do Jardim Escalize. 8h32.

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Aí, sorriso maroto. Noite 41, perdas e danos do sorriso maroto e a Mega Sena bolão no interior. Saiu, olha, pra cidade de Presidente Venceslau, hein? O bolão faturou 101 milhões e 900 mil. Os números da Mega que foram sorteados ontem, gente, né? Números aí do concurso 3.059 da Mega, realizado ontem à noite em São Paulo. Prêmio para as apostas, né? De seis dezenas era de 101,9 milhões, 101 milhões e 900 mil. Um bolão de Presidente Venceslau no interior levou a faixa principal. Os números 01, 02, 07, 18, 33 e 35. Então, um bolão, né? Acertou os seis acertos, ganhando aí pouco mais de. Ganhando o prêmio.

0: Horóscopo desta sexta-feira, 18 de setembro, Ariano. Uma conversa com o par ou sócio apontará diferenças nas expectativas. Analise melhor uma proposta a esclarecer o que cada um poderá assumir. O dia pedirá ajustes entre os planos de expansão e as tarefas cotidianas. Um curso ou projeto de longo prazo ganhará força com mais organização. Negocie os próximos passos. Viaje ou participe de um evento relevante.
1: Previsão para os nascidos entre 21 de abril a 20 de maio.
0: É um acordo de trabalho, pedirá revisão, confira prazos, evite assumir tarefas, além da conta, rotina, cobrará equilíbrio entre produção e descanso, dinheiro compartilhado ou despesas com os filhos pedirão ajustes no orçamento. Converse sobre o que será possível manter e dê andamento aos combinados, hein? Organizar os compromissos trará segurança para você.
1: Previsão para os nascidos entre 21 de maio a 20 de junho. Gêmeos.
0: Alô, geminiano, geminiana. Vou apresentar o seu signo porque uma diferença de opinião poderá mexer com os planos de um grupo, com as expectativas no amor. Escute antes de responder, dê mais clareza. As parcerias que ganharão força, concilie os desejos com as demandas da casa, converse sobre os próximos passos, respeite o tempo de cada um, acordos pedirão maturidade para os nascidos no signo de Gêmeos.
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0: 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Boa sexta-feira para você, Dani. A Neide também já aqui e a nossa ouvinte, a Michele do Jardim Escalize. Alô, Michele, que hoje está na faxina, não é, dona Michele? Então, bom trabalho aí, obrigado pela sua companhia, pela sua sintonia aqui na programação da manhã. 8:46. Maiara e Maraíza.
3: Existe uma teoria que se chama 90-10, onde uma pessoa tem 90% daquilo que você procura em algo.

0: Simone Mendes, direitos iguais, 8h58. Ó, tem comentários aqui da Simone Mendes sobre a aparência da cantora. E ela se pronuncia e nega a rinoplastia. Diz que não foi cirurgia, não, viu? A artista respondeu às especulações e detalhou que, segundo ela, o que provocou a mudança no visual, hein? Muito bem. Olha, após receber comentários sobre mudanças na sua aparência, a cantora de 43 anos decidiu esclarecer aos seguidores o procedimento que chamou atenção. Ontem, a cantora negou ter feito rinoplastia e explicou que a alteração no nariz não foi resultado de uma cirurgia, não, hein? O que será que ela fez, hein, gente? O que será que a Simone Mendes fez? A famosa contou que teve como intuito modificar apenas a ponta do nariz, que, segundo ela, estava caída. Opa, a ponta do nariz estava caída, hein? Segundo ela, na ocasião, também explicou que a região ainda estava inchada e que o resultado definitivo demoraria alguns dias. Olha só, né? Ainda vai cair em 15 dias. Eu amarrei com os fios. Não é rinoplastia. Só a ponta do nariz que estava caída. O resto não estava caída, hein? Tinha nada caído, disse ela no Instagram, onde reúne 40 milhões de seguidores. Puxa vida, hein? Ó, Simone Mendes, 40 milhões de seguidores no Instagram. 8h59. 8h59. Muito bem. 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
0: 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Ela volta no final do programa, a nossa querida Tatá Onofre, para falar do Maxtron. 9h03, aqui. Olha, a Cidinha Rocha tá na sintonia, tá ligado, obrigado pela companhia, minha amiga Cidinha Rocha, especialmente para Maria Eduarda, pro marido Alex Nunes, tá? Ligados aí, é a Alessandra de Cândido Rodrigues. Alô, Alessandra, a filha Maria Eduarda e o marido Alex Nunes, gente aí de Cândido Rodrigues. A dona Maria, que eu encontrei ela ontem, Maria Helena, dona Maria Helena, lá de Cândido Rodrigues, hein? Maria Cleide, aliás. Maria Cleide ou Maria Helena? E agora, hein? Bom, é dona Maria Cleide ou dona Maria Helena, que está em Cândido Rodrigues, sempre acompanhando a programação da manhã. Muito bom dia. A Vilminha Dong, que também já está aqui no Zap da Canal. A Maria Rosa, Estância Verde Flora, já chegou, né? O dona Maria Rosa, da Estância Verde Flora.
2: Bom dia, Delcimar. Ô, Delcimar, toca pra mim, Paulo e Paulino, Amor de Crente.

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2: 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É moça

0: Vicentina do Vale do Sol. Curtindo aí, ó, depois da caminhada, né, dona Vicentina? Só sucesso. Toda mulher. É de Brito e Samuel. Toda mulher. Ah, depois da caminhada, tomando café e curtindo aí a programação da canal, né, dona Vicentina? Muito bem. 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
1: Previsão para os nascidos entre 21 de junho a 22 de julho.
0: A vida pessoal e a carreira pedirão atenção simultaneamente, porque uma conversa em família poderá ser difícil. Determine prioridades, divida as responsabilidades. O trabalho e cuidados da saúde ganharão impulso hoje. Reorganize horários para dar conta de novas demandas e incluir atividades de bem-estar. Evite levar problemas do trabalho para casa e assim vice-versa, né? Canceriano, canceriana.
1: Previsão para os nascidos entre 23 de julho a 22 de agosto.
0: Bem, um atraso, documento, diferença de opinião poderá exigir paciência, reveja informações antes de concluir uma negociação, deixe a agenda flexível, criatividade não faltará para desenvolver um projeto autoral, planos com os filhos ou no amor, precisarão caber no orçamento, organize os recursos com um bom planejamento, tudo vai dar certo, viu, Leonino?
1: Previsão para os nascidos entre 23 de agosto a 22 de setembro. Virgem.
0: Olha, uma conta ou negociação pedirá atenção aos detalhes, reveja valores, converse sobre a divisão de despesas antes de assumir novos compromissos. A casa e a família ganharão um foco maior com ajustes nos planos de mudança ou de uma reforma. Equilibre os interesses com as necessidades de quem mora com você. Conforto e segurança em alta para os nascidos em Virgem. 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
0: 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Já 9 horas da manhã, 24 minutos aqui na Canal.
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0: Ó, tamo tocando Fala Mansa.

0: Michel Teló, e aí a roça vence.
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0: A Thaís Bernardes está aniversariando, mais um ano de vida. Alô, Thaís, estamos cumprimentando, estamos oferecendo. É Adriana Bernardes oferecendo, né, Adriana? Especialmente para a filha Thaís, pelo aniversário.
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0: 9:33.
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5: Previsão para os nascidos entre 23 de setembro a 22 de outubro. Libra.
0: O planeta Mercúrio em seu signo com tensão pedirá cuidado com as palavras. Uma parceria poderá cobrar definições que ainda precisam amadurecer. Ouça, esclareça suas condições, evite decidir sob pressão. Documentos, estudos, deslocamentos também exigirão atenção. Estruture uma ideia, reveja combinados. Paciência para os librianos ajudará nos acordos. E o Libra?
5: Previsão para os nascidos entre 23 de outubro a 21 de novembro.
0: É, o trabalho pedirá organização, tempo para resolver o que ficou pendente. Uma conversa reservada ajudará a entender uma cobrança, ajustar os próximos passos. O foco se voltará para o dinheiro. Reveja preços e custos de um projeto. Evite comprometer recursos por pressão de um grupo. Valorize seu esforço e cuide também do seu descanso. Ó, viagem à vista para quem nasceu em Escorpião.
5: Previsão para os nascidos entre 22 de novembro a 21 de dezembro. Sagitário.
0: Impulsione os planos pessoais. Uma cobrança de amigos ou diferença de expectativa no amor poderá exigir uma conversa séria. Esclareça sua disponibilidade. Escolha o que deseja levar adiante. A carreira também pedirá ajustes para acompanhar as novas iniciativas. Apresente suas ideias com calma e se prepare para um passo maior. O sucesso pela frente, sagitariano.
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2: Alô, Adriana Bernardes, especialmente para a filha Thaís, pelo nível 938. A Estância Verde Flora, a nossa ouvinte aqui da Estância Verde Flora, Maria Rosa, pediu...

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1: Previsão para os nascidos entre 23 de dezembro a 20 de janeiro. Capricórnio.
0: A carreira, a família pedirão novos acordos. Uma conversa difícil mostrará o que precisa mudar para abrir espaço na agenda. Inovações no trabalho poderão aumentar os ganhos, exigirão flexibilidade para conciliar as demandas de casa. Organize os próximos passos sem cobrar a resposta.

0: Respostas imediatas, porque na vida íntima, troque confidências e crie planos a dois, viu, Capricórnio?
1: Previsão para os nascidos entre 21 de janeiro a 18 de fevereiro. Aquário.
0: Estudos, viagens ou documentos poderão exigir uma revisão dos planos. Uma resposta demorará mais do que você gostaria. Confirme informações antes de seguir adiante. O dia pedirá atenção às amizades, atividades de grupo. Combine responsabilidades. Avalie os recursos disponíveis para realizar uma ideia. Novo projeto de trabalho firmará sua reputação, viu, Aquário?
1: Previsão para os nascidos entre 19 de fevereiro a 20 de março.
0: Peixes. Negociação de trabalho ou de dinheiro compartilhado pedirá calma e contas claras. Defina o que poderá assumir e reveja as condições de uma proposta. Semana terminando com um grande impulso na carreira. Combine responsabilidades com parceiros. Se precisar, peça um prazo maior. A organização, a estrutura poderá crescer. Nova fase no amor, peixes. 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Flamengo tem drama e expulsão, mas seguro Del Valle segue na Libertadores. Não foi uma noite mágica e sim louca, um drama que parecia impensável apareceu no Maracanã, mas o Flamengo conseguiu a classificação para as semifinais da Libertadores após empatar por 1-1 com o Independente Del Valle. Placar por si só parece normal, mas esconde um drama que deixou o time à beira de uma noite que poderia ter sido de terror em casa. 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
3: Olha a hora do nosso repórter José Lucente, 9h53, é.
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3: Legal aí do Jaú Serve, José Lucente, 9h56. Alô, Mumuzinho!

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0: Prontos para o nosso café de hoje, porque a minha amiga Dona Vicentina já foi fazer caminhada e já está tomando aí o seu café e coladinha aqui na programação da canal, a minha amiga Dona Vicentina, lá do Vale do Sol, né, Dona Vicentina? Alessandra, bom dia.
1: Bom dia, Delcimar. Bom dia para todos vocês. Bom dia para Dona Josefina e a Andréia Nogueira, lá de Santa Ernestina.
0: Ela vai mandar um cacho de banana para a senhora.
1: Não, eu vou mandar um alô, um abraço pra Dona Josefina, um abraço no seu coração.
0: Um abraço para quem você quiser.
1: Andréia Nogueira, minha nossa amiga. Lá em Santa Ernestina, não perdem um programa. Então tá começando mais um Café das 10.
0: Tá mandando um cacho de banana aqui, ó. Já mandou a foto, inclusive, aqui pra mim no meu...
1: Tá com ciúme, viu, gente? Mandou mensagem pra mim e não mandou pra ele. Ah, não acredito.
0: Eu vou respirar. Respira fundo. Vai comer um... Vai encarar, você vai querer... Vai ter coragem de encarar e comer um cacho de banana agora. Só faltava essa, né? 10 horas e 3 minutos.
1: Faltava isso.
0: É. Só faltava...
1: Agora não falta mais nada.
0: Só faltava isso aqui no programa. Só comer um cacho de banana.
1: Andar na rua, de vergonha. Acho bom mesmo.
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2: Muito bom! 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
0: 10 horas e 4 minutos.
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0: A pessoa tá muito gorda, né? 10 horas e 5 minutos. Até o fim do ano vai virar uma bola. 10 horas e 5 minutos. 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
0: A Mais Pink da cidade, alô Nova Pérola pro Sérgio Porçani aqui na escuta, minha amiga Antônia, tá ligada, a Antônia, ela passa roupas, viu, Alessandra?
1: Na verdade, tá. Quem estiver precisando de uma auxiliadora para passar roupa, a Antônia está à disposição. Manda o seu alô aqui que eu envio o contato da Antônia, que está precisando trabalhar. Johnny Santos, José Antônio de Lima, em Itápolis, o Sérgio Porçani, bom dia. Cida Vieira, Valdir Santana, Maria Rosa Pires Ordine, bom dia, minha querida. Bom dia também para Roseli Henrique, que começou e agora está terminando a semana com café das 10, segundo ela, a hora mais esperada do dia. Ô, Roseli, bom dia para você.
0: Estou esperando aqui. É a hora mais esperada, 10 horas e 7 minutos.
1: Tô esperando lá
0: pra
1: terminar.
0: Para minha amiga Dona Maria Cleide, seu nome. Maria Helena, Maria Cleide.
1: Ô, Maria Cleide.
0: Uma fofura. A mãe e a filha, viu? Encontrei ontem. A mãe e a filha.
1: Só em dose dupla, então.
0: Vai se apresentar, acordam cedinho lá em Cândido Rodrigues. E claro que não. Passam amanhã, porque o dia é terrível. Quando não acompanham este apresentador, né? É a Dona Maria
1: Elas
0: Cleide.
1: Elas disseram tudo isso.
0: E a sua filha sempre estão ligadinhas. Um abração para elas, a mamãe, inclusive passou por uma cirurgia, está se recuperando, e boa recuperação para a senhora, e sempre está com o rádio ligado. Tô aqui, Dona Maria, tô fazendo companhia para a senhora. Ora,
1: fez
0: bola.
1: A semana desse caro colega mais feliz.
0: Tô fazendo companhia.
1: Vilminha, aniversariante da semana. Bom dia, Maria Domingos. A Arlete tá dizendo: Alessandra, eu também não perco um café das 10. Muito legal com essa dupla. Olha só, Arlete, bom dia. Grande beijo pra você. Nossa Cid, lá da Fina Valentina.
0: Ô, Cid.
1: Tá trabalhando muito, por isso que tá sumida, viu? Mas vai vir aqui fazer uma visita pra gente, com certeza. Alô, Cid, minha querida. Cléo do Jardim São Luís, lá do Jardim Scalise, tá terminando a faxina. É a Michele. Tá ouvindo o café e colocando a casa em ordem.
0: Desde o comecinho do programa, ela tá fazendo faxina, porque hoje é sexta-feira e vai ser a sexta-feira de sol, ensolarada, não tem chuva. Ô, coração, cadê você, coração? Não tem já. Coração tá... Tá bonita, coração, Alessandra. O coração, o tempo passa e o coração da coração não envelhece.
1: Hoje ela tá lá com o Dr. Nelson Fala, todo mundo almoçando lá na Santa Casa.
0: Isso mesmo.
1: Hoje é dia de cirurgia.
0: Agradeço o convite, coração, mas eu não posso hoje, tá? 10 horas e 9 minutos, minha amiga, coração.
1: Que desagradável.
0: Ô, coração.
1: Total.
0: Mas em questão de eu estar presente, viu, coração? Você olha bem longe, tá? 10 horas, porque não. Imagine só, não vai sobrar nada, né? Da cozinha. Fala da Naturalis, a doutora Maria Luiz. Depois eu quero aqui falar da boas-vindas. Alô, daqui a pouco eu falo, Alessandra. 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
1: com as dicas de saúde, você mandando o seu bom dia. Tem bastante gente participando. Já eu mando mais recadinhos. 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
0: Você falou da Naturalis Vet, amanhã tem o cantinho da sobremesa lá na rendem em prol da APA. Você pode fazer doação de doces ou salgados lá na clínica da doutora Ivone, da minha querida love doutora Ivone. E o cantinho vai ser amanhã das 9 até o meio-dia. Lá na Casa das Ações da Roberta Saita, mais conhecida como Roberta Saita ponto abre aspas Amandona, fecha aspas lá. É das 9 até o meio-dia, você vai poder fazer a sua doação. Você colabora tanto doando como comprando aí o seu salgado ou o seu doce lá na Casa das Ações. É amanhã e a renda em prol à APA, tal qual a equipe da APA, a equipe da doutora Ivone Love e da Casa das Nações, da Roberta abre aspas, a mandona pediu e exigiu que eu, tal qual, neste programa, falasse e deixasse a senhora com dor de cotovelo. 10 horas e 12 minutos, tá bom? 10 horas e 12 minutos. Como que ela está chegando assim? Ela está chegando assim, chegando de mansinho, daqui a pouquinho ela vai falar. Já deu a dica da Naturalis e agora, aproveitando, ô Alessandra, eu quero falar aqui, dar boas-vindas depois de uma intensa semana de negociações, zap pra lá, zap pra cá, não aguentava mais. Eu não aguentava mais.
1: Então fechou pra se livrar.
0: Não aguentava mais. Desisti. Falei assim, quer. Quem não quer, tem quem quer. 10 horas.
1: Aproveitando a semana do cliente, né? Esse tratamento que é o grande diferencial desse negociador.
0: Sim.
1: Quem é o guerreiro?
0: Alô, meu amigo. 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Alô, meu querido PPP. Falou assim, manda o texto pra ele e ele faz do jeito que ele quiser.
1: Se vira.
0: Se vira com o texto, faz de improviso. Você viu que eu não tô seguindo pauta.
1: Deu tudo certo.
0: 10 horas e não. 14 minutos.
1: Pauta. É, isso aí. Definitivamente não é o seu forte.
0: 10 horas e 14 minutos. Agora você tem o quê? Antes de chamar a Juanita, Alessandra.
1: Vamos de Foster, materiais para construção. Antes aqui,
0: deixa
1: quem
0: a
1: tá mandando.
0: Aí sentada.
1: Deixa ela perfumando sentada. Esse estúdio. Isso. Juliana, bom dia. Maria José, Cidinha Rocha também é fã aqui do café. Cidinha lá de Agulha, bom dia, minha querida. João, Reina e Isilda também sempre aqui participando, costurando e ouvindo o Café das 10. Chegou a sexta-feira, finalmente, hein, pessoal? 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
0: Deixa a Juanita sentada aí, daqui a pouquinho a Juanita vai falar. 10 horas e 15 minutos. Oi? Não tem pressa, viu só? Não tem pressa. Ela veio aqui, não tem pressa. Estou, Juanita.
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0: Alô, alô, Lite. Depois a gente vai estar. Ô, Juanita, depois a gente vai tomar uma cerveja.
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4: Não bebo, não.

0: Que dor de cotovelo da senhora. 10 horas e 16 minutos. 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Porque tem gente aqui que fica assim, ó. Olha a cara de. Ridículo. Olha que cara de véia da Praça Nossa. 10 horas. É, parece a Inha Barbina da Praça Nossa. 10 horas e 16 minutos. É, verdade. 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
0: Pois, ô, só toma um café lá com bolo, viu? Fica essa cara de...
1: Você não sabe de nada.
0: Só fica a cara de onça,
1: meu
0: não.
1: Querido.
0: 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O que você tem para falar agora? 10 horas e 18 minutos, agradecendo aí a Literarte. Agora nós vamos sim com ela. Vamos com ela que tá aqui esperando pra falar na hora do café. Ela tem música pra falar antes de falar. Tem prefixo. Não é o seu caso, né? A senhora não tem prefixo nenhum aqui. Ela tem. Ô, Rony, pelo menos uma cerveja, viu?
1: Leva o cartão.
0: Senhorita Juanita! Já tá? Vai. Senhorita Juanita!
2: Bom dia, gente! Sextou, graças a Deus!
0: Brincadeira, viu, Juanita?
2: Não, tudo gente, brincadeira! Só não, a gente bebe, a gente vai se embora! Puxa! Olha! Vai, depois vai. A gente já pega ali, ó, já pega reto! É não? Vai lá, senta, já almoça, depois já janta! Fica tudo num canto só.
1: Ô, Juanita, animada.
0: Sexta-feira. Olha, tá, esse cabelo amarrado atrás. Parece,
2: tá lindo o cabelo.
0: Parece aquela velha da Praça Nossa, que anda de bengala. Fala, Juanita. Fala, Juanita.
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0: Ganha
2: tá...
0: 5 pau por mês pra ficar aí, ó, sentada na cadeira olhando você falar, Ronita. 10 horas e 21 minutos.
2: Tá certíssimo.
0: Pensando o quê?
2: Então,
0: 10 horas e 21 minutos.
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0: Já comeu um cacho de uva inteirinho?
2: Ai, que delícia.
0: Agora tá esperando a banana lá, da, um cacho de banana lá da Andréia Nogueira de Santa Ernestina, que mandou pra mim aqui no Zap a foto. 10 Foi? Horas e 22 minutos. Você volta semana que vem, Juanita.
2: Semana que vem eu volto aqui. Um cheiro pra vocês.
0: Um cheiro, Juanita.
2: E tome todas, que hoje é sexta-feira, meu filho. Eu já, já abri os trabalhos ontem. Opa, já comprei um licor de que mesmo que eu nem lembro. Já bebi tanto que eu nem lembro. Foi de quê? Doce de leite. Doce de leite. Semana passada.

0: verdade, eu concordo com a Juanita. Sóbria não dá pra aguentar a vida, não.
1: E segue aí, vai.
0: Ninguém tá limpo.
1: Segue aí que só ganha 5 mil reais por mês, vai. Segue, 10 horas e 23 minutos.
0: Quanto?
1: Vai falar do que agora? 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
0: Tá ouvindo, tá ligadinho também. Você disse que eu sou idosa, mas eu queria saber o nome da pessoa que leva o lenço no bolso, viu? Me respondam, quem fica com o lenço, usando o lenço no bolso. Qual que é o nome dessa pessoa? Bom, Vicentina lá do Vale do Sol manda um abraço pra irmã Ana Aparecida Gomes, lá do Jardim Buscardi. Aliás, o Jardim Buscardi... audiência total aqui no Café das 10,
1: viu? Não diga.
0: Conto. Os rádios ligadinhos aqui conosco na Canal 1. Cuca de Palmares, bom dia. Verinha também. Morto das batidinhas. 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
1: 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E tem aqui, você falou em Morto das Batidinhas, ele vai estar em Nova América amanhã, dia 19, porque começa a grande festa em louvor a Nossa Senhora Aparecida, lá em Nova América. 7:30 da noite tem missa, depois leilão de prendas e assados. 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
0: No Cicobi Cooperar, essa grande festa que será realizada amanhã lá na Praça Guilherme Franco. Nós teremos um mutirão de emprego da JBS aqui em Taquaritinga. Amanhã a empresa estará na Praça Dr. Valdemar D'Ambrosio, a partir das 9 horas da manhã, para a captação de currículos, principalmente oportunidades para homens. Então, atenção, você interessado, compareça amanhã na praça com o seu currículo e a carteira de trabalho para passar por essa seletiva. Amanhã também, a partir das 9, tem cantinho da sobremesa da APA, lá na Casa das Rações. Compareça para ajudar a causa animal, ou se você quer contribuir com um doce, com uma sobremesa, pode deixar lá na clínica da doutora Ivone até hoje, até sexta-feira, para dar tempo dos preparativos para amanhã, mais um cantinho da sobremesa. E na praça também, a ETEC estará presente. Isso mesmo, saúde na praça com a ETEC aqui da nossa cidade, em frente ao Cine São Pedro.
1: Fazendo o quê?
0: Amanhã, a partir das 8 horas da manhã, aferindo pressão, medindo a glicemia, compartilhando dicas de saúde, a equipe, os estudantes.
1: Da pressão e fazer a glicemia.
0: Isso.
1: Faça como esse apresentador. Vai lá fazer a pressão, aferir a pressão e ver a glicemia.
0: Isso.
1: 10 horas e 29 minutos.
0: Amanhã, em frente ao Cine São Pedro, também com a realização da inscrição para o vestibulinho da ETEC. Você que quer fazer um curso técnico gratuito, inclusive técnico em enfermagem, amanhã os alunos, os estudantes estarão lá orientados pelos professores. Aproveite e faça a sua inscrição para o vestibulinho 2027.
1: Olha, a palestra lá no Núcleo Espírita Caminho da Luz, amanhã, 8 horas da noite. Palestra mensal com Liz Maria Ramos Pinto Rajabi, da cidade de Araraquara, palestrante, com o tema Como Vejo Deus, no Núcleo Espírita Caminho da Luz, Avenida Caetano de Caro. Entrada grátis, entrada franca, ninguém paga nada, amanhã, 8 horas da noite, tá bom? 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
0: Luiz Vasconcelos, bom dia. Suzana Teles, bom dia, meus amores, bom dia pra você também. 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
1: Aproveite o sol da sexta-feira, o sol da primavera, como a devorou, Alessandra.
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1: Depois do café, aliás, depois da caminhada, estamos curtindo você. Só sucesso. Dona Vicentina do Vale do Sol, mandando especialmente para a irmã Ana Aparecida Gomes, lá do Jardim Buscardi, ligadinha, acompanhando.
0: Alô, Dona Vicentina, quem mais aqui? A irmã também, Ana Aparecida. O Jaime, a gente mandou o seu alô. Maria José também. Isso. Arlete mandou um recado aqui pra gente. 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
1: 10 horas e 35 minutos. 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
0: Posso, dizendo pode. 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
0: Alô, Daniela Garcia, isso. Beijo, Dani, Neide também, lá de Cândido Rodrigues, uhum. Quem mais aqui? A Maria Eduarda, o marido Alex, quem tá mandando o recado é a Alessandra também, lá de Cândido. Grande abraço para todos vocês. Taquaritinga tem muita coisa para fazer neste fim de semana. Aproveite toda a programação, todas as atividades. Na segunda-feira a gente se encontra aqui para muito mais Café das 10.
1: A música do Roberto para você curtir aí no final do café.

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2: 10h46.
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3: 10h49, o repórter é o José Lucente.
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3: Chamando aqui o repórter José Lucente, 11:06.
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3: Alô, alô, Jomar Modas, 11:09. É, Gustavo Lima.

0: Solteira no Mundo, Maurício Eduardo, 11 horas e 16 minutos. 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
0: Sextou, 11:18. Quem está de volta para falar aqui é a minha amiga Tatá Onofre. 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
0: Aí, minha amiga Tata Onofre, ótimo fim de semana. Ela volta na segunda-feira para falar do Maxtron, hein? 11 horas e 22 minutos. 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Ó, daqui a pouquinho tem a segunda edição do canal Uma Notícia desta sexta-feira, 18 de setembro, sol aí no começo do fim de semana. Irmão da Lua e Amigo das Estrelas, é do Zezé de Camargo e Luciano, a última da manhã.

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16: Olha, uma ótima sexta-feira para você. Estamos chegando para a segunda edição do Canal 1 é Notícia nesse 18 de setembro. E como é bom quando a gente se reúne com amigos, né? Estou recebendo aqui a visita do meu amigo Maciel, né? Que é uma grande liderança aqui na nossa região e ele está trazendo amigos aqui na Casa da Canal. Daqui um pouquinho a gente vai falar com a Flávia Lancha, a Fátima Lancha, a Flavinha Lancha, mas o Rodrigo já está por aqui, o Rodrigo Espada. Atenção você que é do terceiro setor, ele tem mensagem importante, principalmente para você, pelo trabalho já desenvolvido aqui no estado de São Paulo. Rodrigo, prazer recebê-lo aqui na Casa da Canal, viu?
17: Prazer, Edson, quero agradecer você, agradecer a Alessandra, agradecer o Gabriel, especialmente os diretores que têm nos recebido muito bem aqui, o Ricardo e a Patrícia.
16: Aliás, né, tá muito bem assessorado, tá com o Ricardo, tá com a Patrícia, tá aqui, tá o Benja, tá a Renata de Benja, elétrica, hidráulica, iluminação e laje, quer dizer, tá aqui o Adriano também da Concrix, são apoiadores de peso aí para a campanha do Rodrigo, que ele é candidato a deputado federal aqui no nosso estado de São Paulo. Mas como eu falava, o Rodrigo tem um trabalho importantíssimo realizado junto ao terceiro setor. Você pode falar um pouquinho, Rodrigo? Pode ficar à vontade.
17: Sim, claro, Edson. Eu tenho um trabalho porque eu presido a Associação dos Auditores Fiscais da Receita Estadual de São Paulo e lá a gente tem um fundo da Fresp, um fundo de assistência social, que a gente reestruturou ele em 2014 e desde 2015 estou à frente desse projeto. É um projeto que doa recursos para entidades de assistência social que cuidam de crianças, que cuidam de idosos, que cuidam de adolescentes, de pessoas com deficiência e vulnerabilidade social. Eu estou licenciado dessas entidades para concorrer à eleição agora, mas desde 2015 a gente capta recursos de pessoas físicas, auditores fiscais, que aceitam doar um percentual do seu salário todo mês descontado em débito em conta corrente ou na folha de pagamento. Então, ou seja, não é recurso público, é recurso privado. São pessoas pondo a mão no bolso. E a gente conseguiu convencer 1.800 auditores fiscais a doar todo mês. E a gente capta aproximadamente 4 milhões de reais por ano e não ficamos com nada de taxa de administração nem nada. E a gente assume todos os custos e cada centavo doado é repassado para entidades de assistência social aqui da região e do estado de São Paulo todo.
16: Agora, Rodrigo, né? A gente sabe que o estado de São Paulo é a grande locomotiva do país, com uma arrecadação fantástica, mas ele depois manda tudo para Brasília e quando retorna, São Paulo fica com uma quantia bem aquém daquilo que mandou para lá e com isso, às vezes, falta recurso para as próprias entidades, não é isso? O que a gente pode fazer nesse sentido?
17: Excelente, Edson. Boa pergunta e é verdadeira a tua percepção. A gente tem no estado de São Paulo uma percepção que a gente paga muito tributo e volta pouco para a gente. Eu sou auditor fiscal, eu fiz as contas, entendo de orçamento público, de finanças, de tributação. E é verdade, a cada 100 reais que você que está nos ouvindo, que você, Edson, que eu, que todo mundo aqui, pagamos de impostos para o governo federal, a cada 100 que vai, só volta para a gente 49, menos da metade. É o estado que menos recebe de todo o país. E a gente tem estados ricos também, que recebem mais do que pagam. O que é uma injustiça? Você pega o Rio de Janeiro, por exemplo, a cada 100 reais que eles pagam, eles recebem 139. 3 vezes mais que São Paulo. Brasília, a cada 100 reais que paga, recebe 210, 4 vezes mais que São Paulo. Ou seja, não são só estados mais pobres que a gente está sustentando. Estamos também tendo que arcar com conta de estados mais ricos que poderiam andar com as próprias pernas ou nos ajudar a pagar essa conta dos estados mais pobres. Está muito pesado para a gente. E falta recurso para assistência social, para fome, para pobreza, para educação, para saúde, para segurança. Afinal, a gente tem problemas no estado de São Paulo também. Aqui não é uma Dinamarca. E a gente precisa de mais recurso. Ah, o resultado disso é que o professor aqui ganha menos do que o de Brasília, do que o Rio de Janeiro, o policial ganha menos. E a gente está tendo um sucateamento, muitas vezes, de serviços públicos que são essenciais para a população, porque a gente está recebendo menos do governo federal do que poderia.
16: Como auditor, como alguém que conhece de orçamento, o que poderia fazer para que a gente pudesse mudar um pouquinho essa injustiça? Porque é uma injustiça, né? Você produz, você, né? Você lá na sua empresa, nós temos aqui o estado de São Paulo é uma grande locomotiva do Brasil, o que produz aqui, só que nem tudo que como ele disse, apenas 49% daquilo que arrecada fica aqui no estado. O que fazer, ô Rodrigo, para mudar essa situação?
17: Olha, Edson, é relevante a sua pergunta, porque tem condição de melhorar. Primeiro, eu sou auditor. A vida toda eu fiscalizei empresas. Cansei, porque a gente paga tributo e não volta para a gente. Agora eu quero ir para o Congresso Nacional. Veja, os deputados, eles têm duas funções principais: legislar e fiscalizar. Eles que são responsáveis por fiscalizar o orçamento público, o dinheiro público. E hoje pouco se fiscaliza, não tem essa capacitação lá. Eu quero ser o deputado auditor, quero fiscalizar cada centavo do nosso dinheiro, para onde vai e se chega lá. Porque não é só mandar o dinheiro, que nem muitos deputados fazem. Ah, eu mandei 200 milhões, mandei... Mas e aí, mudou a vida das pessoas? Chegou? Ou o dinheiro foi desviado no meio do caminho? Porque é isso que muitas vezes acontece. A gente percebe que vaza dinheiro como areia por entre os dedos. É muito triste isso, porque o Brasil se perde. A gente paga muito, só que tem sonegação, tem corrupção, tem desvios e má eficiência, má gestão do recurso público. E aí piora a situação. Então a gente tem que entrar nesse debate para auditar nosso dinheiro, para que ele chegue na sociedade e participar do debate federativo. Porque São Paulo está mal representado. A gente tem que pôr deputados que conheçam essa pauta e tragam mais dinheiro para cá. Você vê, 16 anos atrás, Edson, o deputado mais votado do estado de São Paulo se elegeu com 1.400.000 votos apenas falando: pior que tá, não fica. Pior que tá, não fica. Ficou ou não ficou pior em 16 anos? Ficou. Piorou muito. Então dá para piorar, sim, sempre na política. Quando a gente coloca pessoas despreparadas, pessoas que não têm o interesse público, estão lá, às vezes, para se enriquecer e não para fazer a política de verdade como deve. Precisamos colocar gente qualificada lá.
16: Nós estamos falando com Rodrigo Espada, ele é candidato a deputado federal aqui pelo estado de São Paulo, auditor fiscal, pessoa ligada ao terceiro setor, né, que tem uma vida pautada aí em prol das nossas entidades assistenciais. Mas o nosso tempo é muito curtinho, Rodrigo. Eu gostaria que você, falando para 180 cidades, aqui para Taquaritinga e mais 180 cidades, onde chega o som forte da Canal, o que que a pessoa que está te ouvindo agora e quer, não, vou confiar nesse rapazinho aí e vou depositar meu voto. O que que essa pessoa vai ter do Rodrigo Espada lá no Congresso?
17: Vai ter integridade. Posso garantir para vocês. Eu não precisaria entrar na política. Na verdade, eu fui convidado em 2018 para ser candidato e recusei. Fui convidado em 22 e recusei também. E agora estamos vindo para esse desafio. Eu sou servidor público, auditor fiscal. Não estou indo por uma questão, não quero ser político profissional. Eu nunca fui político, não tenho família de políticos, eu estou indo lá realmente para tentar fazer diferente. Porque eu vejo que as pessoas estão perdendo a esperança no nosso país. E isso é muito triste, os nossos filhos viverem num país de desesperança. Então eu acredito mesmo na política, que ela é a única ferramenta de transformação social. É onde a gente tem que resolver nossos problemas coletivos, né, que individualmente a gente não dá conta. Então eu quero ir lá para fazer o que for melhor para o nosso país. Eu sou da região. Quero falar que eu sou de Catanduva, aqui. 40 minutos daqui, fiz faculdade em São Carlos, engenharia de produção na Universidade Federal de São Carlos. Então, eu sou da região e quero garantir, né, esse compromisso com a integridade, com a ética. E por isso que eu estou muito feliz de estar aqui, porque eu estou junto com pessoas boas, desse mesmo calibre, como é o caso do Maciel, que já foi citado, como é o caso da Flávia Lancha, que vai entrar aqui depois de mim, e eu estou muito feliz de ter esses parceiros na nossa jornada.
16: Olha, muito feliz a gente aqui da Casa da Canal de receber, né, o Rodrigo Espada. Ele é candidato a deputado federal. Olha aí, uma opção para você, né? Às vezes você está aí tão desacreditado da política e você está vendo. Não, tem. Se você procurar, você vai achar. Rodrigo Espada é aqui de Catanduva, é amigo do Maciel. E se é amigo do Maciel, é amigo aqui da Casa da Canal. Tanto é que está aqui, ó. Você vê, a nossa direção está aqui, né? E vão conversar com a gente aí. E tem apoiadores de peso. Você está vendo o Benjo, você está vendo a Renata, você está vendo o Adriano, está todo mundo aí por causa desse pessoal que está aqui na Casa da Canal. Obrigado pela visita, boa sorte, viu?
17: Obrigado, Edson. Vamos renovar, vamos junto com a Canal 1 aí.
16: Maravilha. 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

0: aqui, a gente não pode esquecer do Marco Vignoli, que sempre nos atendeu, né? E agora também tem o Rodrigo Espada, que pode ser também um representante da região, e eu tô aqui com a querida Flávia, que eu acabei de conhecer, conhecer pessoalmente, porque já havia conhecido a história dela, já haviam me contado e fiquei apaixonada pela sua história.
1: Você vê as bandeirinhas nas ruas aí, você vê a candidata mais bonita lá, ela tá aqui na casa da... Chegou aqui, ó, chegou na casa da canal. A dona Flávia Lancha, bom dia, prazer recebê-la aqui, viu, querida?
2: Bom dia, Edson, já cumprimentar também Alessandro, Gabriel e, claro, o Ricardo e a Patrícia, querida. É tão bom a gente chegar e ser tão acolhida como eu fui a hora que eu cheguei aqui por ela. E eu falo, ó, os homens que me desculpem, mas as mulheres são diferentes mesmo.
1: A Flávia vem lá de Franca, né, Flávia? Vem de Franca, você tem um trabalho ali no agro, né? Atenção pessoal aí do agro, aumenta o volume do rádio que ela quer falar mais pertinho com você. E o trabalho também na assistência social, como o próprio Rodrigo falou aqui com a gente. Pode se apresentar para quem não conhece
2: Flávia. Sou Flávia Lancha. Sou cafeicultora, tenho fazenda de cafés ali na região de Franca. E para quem não sabe, a região de Franca é a maior produtora de cafés do estado de São Paulo. Depois, e a terceira do Brasil. No Brasil é Minas, Espírito Santo e ali a região que a gente chama de Alta Mogiana. Sou mãe, né? Tenho 3 filhos, 5 netos.
1: Olha aí.
0: Parece que tem neto, não.
1: Pois é, dona. Tá vendo?
2: E tô aqui porque eu acredito que através da política dá para fazer muito mais. Eu tenho projetos sociais a minha vida inteira. Comecei lá na fazenda, inclusive, com uma escola para alfabetizar. A gente tinha muitos colaboradores que não sabiam nem ler nem escrever. E aí eu montei uma escola lá e fez tanta diferença na vida deles que eu falei, tudo que eu puder fazer para ajudar as pessoas, eu vou fazer. Tem um instituto que dá cursos, tipo profissionalizantes, né? Culinária, estética, redes sociais, eletricista. Por quê? Porque através da capacitação, a gente está aumentando a oportunidade para as pessoas, né? E tudo isso foi o que me levou para a política, porque na política dá para fazer muito mais. Eu falo, as pessoas estão muito desacreditadas da política e estão mesmo. Mas a gente precisa muito, primeiro, votar. Porque se você não vota, alguém vai escolher por você. Depois não adianta reclamar. Segundo aspecto, saber em quem está votando. Qual que é a história de vida dessa pessoa? Quando a sociedade se envolver mais, nós vamos ter melhores políticos. É aí que a gente pode melhorar, porque todo mundo precisa da política. Eu falo que é o asfalto, é a água, é a luz, é a escola, é a saúde, é a segurança pública. Tudo a gente precisa da política. Todo. Mas a sociedade precisa se envolver. E uma outra coisa, hein, só para complementar. Hoje a gente vê uma briga enorme, né, de presidente. Esquerda, direita, Lula, Flávia, etc. Mas a pessoa não olha para o deputado e é o deputado quem vai fazer diferença na vida dela. Porque é ele que está perto e ele que vai levar as demandas e ele que traz o investimento para a cidade.
1: Estou conversando aqui com a Flávia Lancha, parece que eu estou falando com a minha saudosa tia Lourdes, também do campo, da fazenda, do campo.
0: É o
1: sotaque, esse jeitão de falar, tá ali pertinho, na verdade, tomando. Então, não, porque quem está ali, minha querida, quem está nesse meio ali junto com a natureza, vai aprendendo com os animais, como é que cuida das pessoas, como é que, né, atende melhor as pessoas, não é isso, Flávia?
2: Com certeza. Acho que aquela simplicidade da vida rural, ela faz muita diferença. E a gente precisa olhar para o lado rural. Hoje você vê, as estradas rurais precisam muito de asfalto, de cuidado. Eu falo assim, a gente tem tecnologia hoje, mas não tem conectividade, não tem acesso à internet. Então, não adianta a gente ter tecnologia se você não acessa.
1: E aquele produtor que está ouvindo a gente aí, que sempre trabalhou, a família sempre investiu, acreditou nesse governo aí, agora está endividado, tá? Esses juros escorchantes, os defensivos lá na altura, como é que faz para dar um ânimo para essa gente aí, dona Flávia?
2: Com certeza você trouxe um ponto muito preocupante. A gente tem que ver o que vai acontecer hoje.

0: hoje na esfera federal, mas é claro que quando você tem uma voz, e principalmente você tem um deputado, mesmo que são questões federais, mas o estadual, um deputado, ele tem acesso, então ele pode ir lá e defender, e a gente precisa muito de defender, tanto é que o pessoal do agro está me apoiando muito justamente por causa disso, porque eles sabem que eu defendo principalmente o pequeno produtor, porque é aquele que precisa de apoio. E segurança, hoje a gente, você está vendo aí, segurança no campo está faltando demais. Nós precisamos melhorar a segurança do campo. Seguro rural. Seguro rural é uma pauta federal, mas nós precisamos mexer muito nisso, porque, como eu disse, hoje a gente tem um clima que muda muito. Você não tem certeza da safra e você precisa desse seguro, e hoje é muito pequeno, muito caro, e é uma das defesas também que dá para fazer.
1: Olha, eu quando, desde criancinha, dona Patrícia, a Patrícia aqui é do social, né? Por isso que ela veio aqui para te prestigiar, né? Sempre sonhava em morar num sítiozinho, uma casinha pequenininha, um riozinho, isso era meu sonho. Hoje, com essa violência no campo, eu já estou pensando diferente, viu, dona Flávia? O que nós temos que fazer para mudar isso aí?
0: Nossa, eu tenho falado muito com o pessoal da Polícia Civil, da Polícia Militar, e eu vou te falar que eu já atuei, mesmo sem ter mandato, direto na questão da segurança rural lá na minha região. Que acontece? O governo do estado, ele foca muito na capital. E é claro que quando você faz um comparativo, a capital tem muito mais ocorrências. Só que o impacto do pequeno produtor ficar sem a safra, sem o defensivo, sem o maquinário, é muito maior. E aí eu levei as demandas para eles lá em São Paulo, eles não tinham uma noção muito clara. E hoje, por incrível que pareça, o café está num preço bom e nós não tivemos quase nenhuma ocorrência nesse último ano, mas eles vêm trabalhando desde 2023 junto à área rural. Então dá sim, dá para fazer, um deputado tem voz para ir lá e pedir um maior apoio, maior financiamento, maior investimento na segurança rural.
1: Perfeito. Nós estamos conversando com a Flávia Lancha, ela que é lá ela é de Franca, e toda aquela região, os produtores, o pessoal do agro tem apoiado bastante, fortemente. Ela é uma cafeicultora, produtora de café, né? E que faz um trabalho bastante forte também no social.
2: E eu tenho que reafirmar aqui a importância que é a gente ter um deputado que represente o município. Você sabe, nós ficamos 8 anos no governo, meu pai fez grandes obras em Taquaritinga por meio de deputados que a gente conhecia. A gente sempre teve 2 excelentes parceiros, um deputado federal que era o deputado Ricardo Izar, tanto o pai quanto o filho, e também o Geraldo Vignoli e o Marco Vignoli quando estava no governo do estado, que ajudou a gente a fazer diversas obras. E o porquê que é importante? Porque nós temos que ter voz lá. Não adianta a pessoa aqui de Taquaritinga votar numa pessoa que é de lá de São Paulo, de não sei de onde, porque você não vai ter contato com a pessoa. A Flávia é aqui da região, né? O Marco é da região, o Rodrigo é da região, eles estão aqui, né? A gente tem o telefone deles. Ó, tá acontecendo alguma coisa aqui na minha cidade e eu preciso de você. O nosso município é muito carente, precisa de apoio de deputado estadual e federal. E a Flávia estava falando dos cursos profissionalizantes que ela dá, e eu fui presidente do Fundo Social durante 8 anos. E lá nós fizemos diversos cursos profissionalizantes, e você não tem ideia do quanto... Você tem ideia, sim.
0: Transforma vidas.
2: Eu nunca esqueço do curso de pedreiro que nós fizemos, Flávia. Nós formamos 40 pedreiros profissionais, inclusive mulheres que participaram, né? Nós fizemos cursos assim de especialização para trabalhar em usinas. Quer dizer, a gente abre as portas para as pessoas conseguirem trabalho. É isso que você está fazendo. Não é dar, né? Tem que aprender. Não é dar o peixe, né?
0: Tem que ensinar a pescar, né?
2: Né? Então, é a importância dessa representação, dessa visão feminina, né? De uma mãe, de uma avó que sabe o que uma mulher passa dentro de casa, passa com a família, que precisa ter o seu sustento, porque muitas mães não são casadas, muitas mães não têm um provedor e precisam se virar sozinhas, precisam desse curso.
0: Você sabe, Patrícia, que já passaram mais de 7 mil pessoas lá no meu instituto. É, tudo é gratuito, mantido com recursos próprios, não tem ajuda de governo.
2: Poxa, que
0: e
2: projeto.
0: A maioria são mulheres mesmo.
2: Então.
0: Porque muitas param de trabalhar e aí, através dessa capacitação, ela pode entrar no mercado de trabalho ou fazer uma renda extra na própria casa, vendendo lá dentro de casa.
1: Ô Flávio, infelizmente o nosso tempo a gente está atropelado pelo horário eleitoral gratuito.
2: Para a Patrícia
1: que está aqui, para aqueles que querem esse trabalho, esse seu serviço, esse seu instituto pode ser ampliado, você pode trabalhar nisso.
0: Ótima pergunta,
1: por favor,
0: porque
1: né?
0: É justamente uma das minhas pautas como deputada, é levar esse instituto, esse que eu já tenho, numa escala maior. E através da política a gente consegue estar replicando em outras cidades. É, eu foquei muito em trabalhar cidades pequenas, não nas grandes, porque são as que mais precisam de voz, de um representante, de um deputado. E só porque a gente está no finalzinho aí, a importância também, gente, de olhar para as mulheres. Sim. Nós somos só 15%. 85% de quem ocupa cargo são homens. E se você olhar agora que nós estamos vivendo uma corrupção enorme, você não vê quase mulheres envolvidas. Homens que estão envolvidos.
1: Mulher é muito mais difícil de corromper. Dona Flávia, foi um prazer recebê-lo aqui. Flávia Lancha, candidata a deputada estadual, repito, é aí da região de Franca, mas que está querendo
2: vai
1: trabalhar
2: aqui pela nossa cidade.
1: E amiga do Marcel. Então, é nossa amiga, amigo da casa. Foi um prazer recebê-lo aqui. Sucesso na sua empreitada aí, viu?
0: Agradeço e agradeço mais uma vez o Maciel, que quem está coordenando aqui a minha campanha. Eu tenho duas regiões fortes, Franca e aqui, na região de Taquaritinga. E vocês podem ter certeza do meu compromisso. Eu sou uma mulher de parceria. Vocês terão uma parceira lá na Assembleia.
2: A gente agradece e precisa, viu, Flávio?
1: Obrigado, Flávio. Obrigado pela visita. Flávia Lancha, candidata a deputada estadual, aqui com a Patrícia, está aqui o Ricardo, está aqui também, perdoe aqui o Benja e a Renatinha, que gostaria de mandar um abraço também, mas a gente, o tempo é muito curtinho, não dá pra gente falar com todo mundo, tá? Tá aqui o Adriano também da Concrix, né? Um abraço a todos.
2: Obrigada.
1: Vocês, prazer sempre, venha sempre tomar um café com a gente aqui, viu, dona?
0: Pretendo vir como deputada, viu?
1: Tomara.
2: Traz o café.
1: Boa sorte. 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São 11:58. 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Comida de boteco, aquela comida mineira gostosa, tem Fred Conrado amanhã com o melhor do sertanejo universitário, domingo tem a banda Rock Machine e domingo também tem muitas atividades, vai começar cedinho às 8 da manhã com open tênis, tem o futebol, exposição de pipas e torneio de truco a partir das 9 da manhã, show musical ao 12:00, bingo às 13:30, tem sauna feminina a partir das 9 até o 12:00 e às 15:00, sauna masculina até às 8 da noite. Vem aí o grande baile da primavera no próximo dia 26 de setembro, animação da banda Doce Veneno, uma festa imperdível. 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e Matheus, Anderson Fernandes e Marcela Oliveira, muita comida, bebida e chopp incluso, é no Premier Hall, não esqueça de levar 1 litro de leite para ser doado para as instituições assistenciais aqui de Taquaritinga. São 11:59, fantástica audiência, continue por aí, viu? Tá chegando o horário eleitoral gratuito, daqui um pouquinho, em 25 minutos, a gente tá de volta.
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4: A JBS aqui em Taquaritinga estará promovendo amanhã um feirão de vagas na Praça Dr. Valdemar D'Ambrosio, a popularmente conhecida como a Praça Centenário. As equipes estarão fazendo a captação de currículos para preenchimento de vagas, principalmente destinadas para homens. Os interessados devem comparecer a partir das 9 horas da manhã com o currículo e a carteira de trabalho para passar pelo processo de seletiva.
3: Obrigado, Alessandra. O Zé Lucente está chegando também com sua informação final aqui na Casa da Canal, em nome do Benja, Benja Elétrica, Hidráulica, Iluminação e Lajes. 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E o destaque final do repórter José Lucente.
5: Como destaque final, nessa sexta-feira eu quero trazer o convite de missa de sétimo dia, em intenção da alma do jovem Yuri Luiz Paduan. Vai ser hoje, 18 horas, na Igreja Santíssima Trindade, no Jardim São Sebastião. Aos que comparecerem a mais esse ato de fé e solidariedade, antecipadamente, a família agradece. A gente volta na segunda-feira. Até lá. Boa tarde. Bom fim de semana.
3: Um abraço, Zé, obrigado pelas informações e na sequência quem traz as novidades do seu time do coração é ele, José Roberto Gayon.
6: Olá amigos da Casa da Canal, eu José Roberto Gayon chegando com as últimas informações dos quatro grandes clubes de São Paulo. Tem a crise em Corinthians, São Paulo e Santos e o Palmeiras tentando a tríplice coroa, algo que seria inédito no futebol brasileiro. Inicio esse giro falando do Timão, porque ontem foi dia do Marcelo Paz, diretor de futebol, falar com a imprensa. Entre os assuntos mais importantes, a blindagem em cima de Memphis Depay. Alguma parte da torcida corintiana fez protesto para que o Depay deixasse o Corinthians. E o Marcelo Paz e a diretoria, a comissão técnica, estão blindando o holandês que desperdiçou aquela penalidade no minuto final contra o Estudiantes. Entre outras questões, Marcelo Paz garantiu Fernando Diniz como técnico do Corinthians para o restante da temporada. E também está tentando a renovação de Labiá, que está lesionado, e também André Carrilho, volante peruano, que tem proposta para retornar ao Alianza Lima. Sobre vender jogador, será necessário. Alguns jogadores em alta, como Yuri Alberto, lesionado, André, que voltou de lesão, Mateuzinho, Breno Bidon, são jogadores que têm propostas e um deles deve ser vendido para que o Corinthians consiga equilibrar as finanças nessa temporada. 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Corinthians, que joga contra a equipe do Fluminense, domingo às 16 horas. Saindo do Corinthians, pulando o muro, vamos subindo, aliás, vamos para Barra Funda, vamos falar do São Paulo. Vamos falar do São Paulo porque o tricolor do Morumbis também vive uma crise após a eliminação para o Boca. São Paulo tem o Internacional, jogo que ocorre amanhã, partida que ocorre amanhã no Morumbis, 18h30, e o São Paulo, para essa jornada, poucos ingressos estão sendo comercializados. O São Paulo vive uma crise financeira, também dependendo da aprovação ali da Ticketmaster, ser a nova empresa que vai colocar aí ingressos no tricolor do Morumbis. O São Paulo tem essa opção de um acerto para receber 140 milhões em adiantamento. Então, o Conselho Deliberativo está correndo para que isso aconteça. O São Paulo também possa finalizar a temporada com as finanças zero. Dentro de campo, Dorival Júnior define hoje o time que vai encarar o Internacional no Morumbis com baixa procura de ingressos. Saindo do São Paulo, falando do Santos. O Santos vai a Belém, embarca a Belém. O técnico Cuca não terá Cebolinha, jogador que está suspenso, estreou bem contra o Cruzeiro, tomou o terceiro cartão amarelo e não joga contra o Remo, além de não ter Neymar. Neymar que provocou o Atlético Mineiro no jogo na Vila, o Atlético deu a volta por cima, conseguiu a remontada, os torcedores, jogadores, diretores do Atlético fizeram lá aquela brincadeira sadia com o Neymar. O Neymar respondeu na sua rede social: dias melhores virão, vamos aguardar. O Peixe, que montou um time literalmente para ganhar a Copa Sul-Americana e acabou sucumbindo nos pênaltis para o Galo Mineiro. Agora tem o Remo. Santos, que vem de 3 vitórias seguidas no Brasileiro, tenta dar a volta por cima. 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E o Palmeiras, o Verdão, sempre em nome de Sete Mares Turismo. 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O Palmeiras desembarcou já do Equador, faz um treinamento antes da viagem a Porto Alegre, porque domingo, atenção, o horário do jogo do Palmeiras, hein? 11 da manhã, domingo 11 da manhã, Porto Alegre, o Palmeiras vai encarar o Grêmio. Palmeiras está um ponto atrás do Flamengo. Ontem o Flamengo empatou com o Del Valle, semifinalista da Libertadores, joga com Estudiantes. Palmeiras pega o Fluminense na Liberta e o Palmeiras em busca da Tríplice Coroa. Faltam 12 rodadas para terminar o Campeonato Brasileiro. Palmeiras tem que tirar um ponto do Flamengo. Faltam 3 jogos se quiser ser campeão da Copa do Brasil. 2 contra o Vasco e a final, que esse ano será em jogo único em Brasília. E também 3 jogos para ser campeão da Libertadores. 2 contra o Fluminense e 1 contra o finalista na final em Montevidéu, Estudiantes e Flamengo. Palmeiras, que já decidiu Libertadores contra o Flamengo, ganhou uma, perdeu a outra, e pouca gente se lembra, mas em 1968 Palmeiras perdeu a final da Libertadores para o Estudiantes. Ganhou em São Paulo, perdeu na Argentina, e no jogo desempate, sabe onde foi? Montevidéu. A decisão marcada nesse ano também. Será que teremos uma revanche? Ou do Flamengo contra o Palmeiras? Ou do Estudiantes contra o Palmeiras? Mas o Verdão tem que passar pelo Flu primeiramente. 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Uma sexta-feira abençoada para todo mundo e até a próxima segunda com tudo da rodada do Campeonato Brasileiro. Abraço a todos e cuidem-se bem.
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3: Obrigado, Gaion. Atualizando as informações do seu time do coração. Olha quem tá chegando agora para você que fica, é ele, Delcimar Guissoni, é o fuxico do dia, gente.
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0: começou.
1: O Chico do dia, fazendo a festa.
2: Gostou do Gustavo Lima, Mateuzinho?
3: Adorei, Delcimar.
2: Tá bonito?
3: Tá bonito, hein?
2: Que a dona cobra adorou.
3: Meu Deus do céu, ela mandou um áudio pra gente, Delcimar. Já já a gente vai repercutir.
2: Meu Deus do céu, vai acabar com o programa, Mateuzinho.
3: É, não desliga o áudio, não desliga o rádio não aí, viu?
2: Ó, Gustavo Lima mudou o visual e fãs demoram pra reconhecer o cantor, Mateuzinho. Ó, diz que precisou olhar várias vezes. Já era feio, Mateuzinho, ficou agora mais feio ainda.
3: Meu Deus do céu, hein, Delcimar?
2: Isso, Mateuzinho, ó. Demorou para que os fãs de Gustavo Lima reconhecessem o cantor após uma mudança de visual. Na madrugada de hoje, o sertanejo compartilhou, Mateuzinho, uma selfie em frente ao espelho e, sem anunciar a transformação, deixou os internautas confusos, Mateuzinho. Você tá confundido? Tá confuso, Mateuzinho? Tá esquisito,
3: muito
2: hein?
3: Confuso, tá esquisito. Não, tá o negócio,
2: esquisito,
3: hein?
2: Mateuzinho. Põe esquisito nisso, hein? A foto postada no perfil no Instagram do dono do hit Balada Bala Alojada, a música é bonita, hein, Mateuzinho?
3: A música sim.
2: A música é um sucesso, hein? Parece usando um visual sóbrio, com um casaco longo cinza escuro sobre uma blusa preta, combinação que reforça um estilo mais elegante e discreto, viu, Mateuzito?
3: Olha só, hein, Delcimar?
2: Só a dona cobra gostou, Mateuzinho.
3: Só ela.
2: Ó, só gente bonita no programa de hoje, Mateuzinho. Vamos falar de gente bonita agora, né?
3: Porque de quem que você vai falar?
2: Falamos de gente feia, agora gente bonita. Bruna Marquezine, Mateuzinho.
3: Ah, então agora vamos falar dela.
2: Vamos falar da dona Bruna Marquezine, marcou presença em um evento de moda que aconteceu ontem lá na cidade de Matarazzo, na região central de São Paulo, hein? A atriz estava entre as convidadas famosas que prestigiaram a abertura de uma exposição de uma marca de confecção, Mateuzinho. Tá bonita ou não tá, Bruna Marquezine?
3: Muito bonita, Delcimar.
2: O que você achou, Mateuzito?
3: Linda demais.
2: Você prefere a Bruna Marquezine ou o Gustavo Lima?
3: A Bruna Marquezine, com certeza.
2: Ó, na entrada do local, a atriz posou ao lado da irmã Luana Marquezine, a Mônica Martelli, Duda Santos e o cantor Péricles também completam a lista de convidados. A exposição, batizada de Hering Veste o Brasil, desde 1980, conta a história de 146 anos da marca, hein? Olha só, uma marca de confecção de 146 anos. Parabéns pra Bruna Marquezine. Gente bonita, Bruna Marquezine, hein, Mateuzinho? Mateuzinho, 4 casamentos, viu, Mateuzinho?
3: De quem que é?
2: É, você não casou nem a primeira vez, nem chegou a casar a primeira, Mateuzinho. Ele já casou 4. É, o Ronaldo Fenômeno, Mateuzinho. 4 casamentos, ator, nome de estádio, 50 anos do Ronaldo Fenômeno, Mateuzinho. Você tá pensando que é brincadeira, é?
3: É, só pra quem pode, hein, Delcimar?
2: É, precisa ter cartão, viu, Mateuzinho?
3: Exatamente.
2: Ó, neste 18 de setembro de 76, nascia na região metropolitana do Rio, Ronaldo Luiz Nazário de Lima, o Ronaldo Fenômeno, Mateuzinho.
3: Olha só, hein?
2: É, no dia em que completa 50 anos, hoje, tem aqui uma história completa. O apelido Fenômeno foi dado pela primeira vez pela imprensa italiana em 97, quando jogava na Inter de Milão. Pelo jogo explosivo e de muitos gols, hein? Naquela época, ele já havia ganhado com o Brasil a Copa do Mundo de 94 e aos 17 anos era chamado de Ronaldinho pelos brasileiros, Mateuzito.
3: Aguentar 4 cobrinhas é difícil, hein, Delcimar?
2: Meu Deus do céu, você não tá aguentando nenhuma, Mateuzinho.
3: Então?
2: Aliás, você tem 2 pra aguentar.
3: Isso é verdade.
2: Quem fala no programa hoje, ô Mateuzinho, é a cobrinha e a dona cobra?
3: Exatamente, Delcimar.
2: Vamos ouvir então as 2 no programa, hein?
4: Ah, hoje a gente vai pra casa da minha mãe, tá?
5: Na casa da minha sogrinha?
4: É. Por que, tu não gosta de ir na casa da minha mãe?
6: Ô, meu genro, eu trouxe um bifezinho a rolê pra você comer, ó, meu querido. Ô, meu genro, eu trouxe um bolinho pra você, ó, meu querido. Um beijinho, meu querido. Oh, come o bolinho.
0: Eu tô com uma sede.
4: Levanta, vai pegar água. Tá colada aí na cadeira agora? Não pode ir lá pegar?
6: Tá colada na cadeira? Te levanta e vai buscar água pro teu marido.
2: Nossa, Mateuzinho, que situação, hein?
3: Você viu só?
2: Meu Deus do céu, agora que o programa vai acabar de vez.
3: Agora acaba.
2: Ah, não falei pra você que tinha isso? Que tinha um buchicho, um zum zum zum, Mateuzinho. Olha a notícia aqui, ela tá solteira e ele também.
3: Quem que é, Delcimar?
2: Lívia Andrade, Mateuzinho. Essa Lívia Andrade, hein, Mateuzito? Fala sobre rumores e afé com Pedro Scooby. Estou solteira e ele também. Ó, especulações começaram após apresentador e surfista deixarem eventos juntos no Rio de Janeiro, hein? A dona Lívia Andrade, de 43 anos, falou sobre, vixe, ela vai encontrar a rival, a Luana Piovani, pelo caminho, Mateuzinho.
3: Meu Deus do céu, hein?
2: Olha, ela, a fera aí que nós já contamos aqui, que ela estaria vivendo um relacionamento com o Pedro Scooby. Os rumores começaram na semana passada, após o apresentador e o surfista serem vistos juntos na quadra da Escola de Samba Beija-Flor, lá em Nilópolis, no Rio de Janeiro. Eles também deixaram o local juntinhos, Mateuzito.
3: Nossa, mas que bomba, hein, Delcimar?
2: É, Pedro Scooby e Lívia Andrade, é o novo casal do momento. Nós já contamos aqui a semana passada, Mateuzinho.
3: Sim.
2: Ninguém acreditava, viu?
3: Ninguém acreditava.
2: Nem a jornalista acredita, Mateuzinho.
3: A jornalista começou a dar risada, você viu só?
2: Ela já comeu um cacho de uva e um cacho de banana hoje,
3: meu
2: Mateuzinho.
3: Meu Deus, deixou nada pra mim.
2: Após comentários sobre aparência, Simone Mendes se pronuncia e nega rinoplastia, Mateuzinho. É, não é cirurgia, viu? A artista respondeu às especulações e detalhou o que se

0: Trabalha muito, ela tá preocupada comigo que vai ficar sem almoço.
1: Tadinho, tadinho do Mateuzinho. Ó, ontem a cantora negou ter feito rinoplastia e explicou que a alteração no nariz não foi resultado de uma cirurgia, Mateuzinho. Eu não sei o que ela fez no nariz, Mateuzinho.
0: Ah, ela vai falar aqui, viu, Delcimar?
1: Ah, então vamos ver então, vamos ouvir.
2: Ó, confiar no processo, ainda vai cair ainda. 15 dias ainda pra frente.
3: É. Você fez o que aí, hein?
2: Eu amarrei com os fios, não é rinoplastia.
3: Não é cirurgia, não?
2: Não é cirurgia, só pra ponta que tava caída. Mas ainda vai cair, mas tá muito inchado ainda, calma. Vamos confiar no processo, depois nós dá nota.
3: É, se ficar bom, faço o meu.
2: Tá bom.
1: Nossa, Mateuzinho, como é chata. É chata, não é, Mateuzinho?
0: Muito chata, hein, Delcimar?
1: Meu Deus do céu.
0: Amarrou as pontas do nariz.
1: Ah, amarrou as pontas do nariz, Mateuzinho. Como é chata. Não, agora é a bomba do programa, Mateuzinho. Agora vai acabar de vez.
0: Meu Deus do céu.
1: A dona cobra já falou, a cobrinha já falou. A chata falou aí da Simone Mendes, Mateuzinho. É, a Lívia Andrade, já contamos da Lívia Andrade. Agora, Mateuzinho, o filho do Latino. Esse Latino, meu Deus do céu, hein, Mateuzinho? É, diz que o pai tem 10 amantes e eu tenho contato de todas.
0: Meu Deus do céu, haja cartão, hein?
1: Olha, será que ele tem 10 cartões, Mateuzinho? O nome do Latino voltou a ser assunto por mais uma polêmica. Guilherme Namente, filho do cantor, apareceu abatido nas redes sociais ontem. Afirmou que o pai chamou a polícia após ele ter uma recaída no vício em álcool. Além disso, falou que declarou que Latino teria 10 amantes e disse ter o contato de todas elas, Mateuzinho.
0: Oh, meu Deus do céu, hein, Delcimar? Olha, tem que ter muito cartão, hein?
1: Dá pra aguentar as 10 amantes, Mateuzito?
0: Ah, não dá não, hein, Delcimar?
1: Olha a jornalista lá, Mateuzinho, olha a jornalista lá. Toda fazendo carinha de soninha, toda pura, Mateuzinho.
0: Meu Deus do céu, hein, Delcimar?
1: Ó, nós falamos aí do Pedro Scooby, Mateuzinho, agora eu vou falar da ex dele, viu? A Cíntia Dicker mostra mansão onde vai morar com a filha após separação. Foi livramento, Mateuzinho, se livrou do Pedro Scooby.
0: Livramento.
1: É, vai pra uma mansão, Mateuzinho.
0: Olha que linda mansão, hein?
1: Entra lá com a cobrinha?
0: Ah, acho que eu vou levar a cobrinha e a dona cobra lá, hein?
1: Isso, Mateuzinho. Joga a dona cobra na piscina, Mateuzinho.
0: Meu Deus, ela vai adorar nadar.
1: Pouco mais de 2 meses após a separação de Pedro Scooby e Cíntia Dicker, ela está de casa nova. A modelo mostrou nas redes sociais detalhes do imóvel onde passou a morar com a filha do ex-casal, a Aurora, de 3 anos. A nova mansão fica no mesmo condomínio onde o surfista vive, próximo à praia, ao posto 12 do Recreio, na zona sudoeste do Rio de Janeiro, Mateuzinho.
0: Ah, é muito linda essa mansão, hein, Delcimar? Tô querendo ir pra lá também.
1: Isso, vai pra lá, Mateuzinho, vai. Aí o casal tá apaixonado de verdade. Agora estão usando aliança de compromisso, Mateuzinho.
0: Olha só, hein, Delcimar.
1: Nem você tá usando aliança.
0: Não, nem eu, Delcimar.
1: Mas a Virgínia e o Vini Júnior passam a usar aliança após 1 ano de romance, viu?
0: 1 ano já?
1: É, 1 ano, Mateuzinho. A Virgínia e o Vini deram mais um passo ao relacionamento ontem, porque a empresária mostrou nas redes sociais que os dois passaram a usar alianças, movimentando os fãs, Mateuzinho. Após uma história marcada por idas e vindas no registro, eles aparecem exibindo a novidade na casa do jogador em Madrid, na Espanha.
0: É, Delcimar, olha, a Virgínia não para de comer, olha só.
1: Arroz e picanha, Mateuzinho.
0: Arroz e picanha.
1: Que delícia! Vamos comer também arroz e picanha, Mateuzinho?
0: Vamos lá então, é o almoço da Virgínia.
1: Ah, que delícia, hein, Mateuzinho? Mas não fala isso, não mostra isso, não mostra isso pra nossa colega, Mateuzinho, porque senão ela já comeu um cacho de uva, um cacho de banana e vai comer tudo isso aí, Mateuzinho.
0: Meu Deus do céu, hein?

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1: 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Dona Cobra tá muito brava, vai comprar maracujina pra ela, vai?
2: É isso aí, vai comprar remédio pra avó.

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2: A doutora não perde um puxico, adora fofocar aqui com a gente,
1: hein? Adora, adora o nosso programa, Mateuzinho. Ela não acreditava na Lívia Andrade e o Scooby, Mateuzinho.
2: Meu Deus do céu, é a pura verdade.
1: Ela não acreditava no fé dos dois. Meu que nós contamos Deus. Aqui a semana passada, ela tava achando que era tudo enrolação nossa, Mateuzinho.
2: Meu Deus, hein, doutor? É tudo verdade, sim.
1: Quermesse no fim de semana em Nova América, Mateuzinho. É amanhã.
2: Ah, é amanhã, hein, Delcimar?
1: Quermesse em louvor a Nossa Senhora Aparecida, amanhã, dia 19, a partir das 7:30 da noite, tem a missa e depois, sensacional, o leilão de prendas e assados em Nova América, Mateuzinho. Toda a região tá convidada, viu?
2: Vamos lá então, vamos levar a família lá pra rezar e depois ir pra quermesse.
1: Alô, Nova América, toda a comunidade se preparando pra amanhã, sabadão, início da quermesse em louvor a Nossa Senhora Aparecida. Alô, Nova América, tamo chegando aí, Mateuzinho.
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1: E daqui a pouco tem a programação da Super Tarde 93, é ou não é?
2: É isso aí, segunda-feira a gente volta com mais fuxico, mais fofoca aí, hein?

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2: Sextou, meus amores. 18 de setembro, 2026 é o ano. Espero que você esteja com aquele sentimento de sextou. Sextou, Malu, ou sentimento de ignora? Você tá ignorando que é sexta? Boa tarde pra você.

0: Pode confiar.
1: Existe uma teoria que se chama 90-10, onde uma pessoa tem 90% daquilo que você procura em alguém.

vida da Canal Tá de Bem com a Vida, inclusive eles. Zanata e Cristiane. 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

0: escolheu a roupa, tá sempre indecisa. Com qualquer uma delas vai ser a mais linda.
1: Tchau.

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3: Isso aqui tem que ter sentimento.
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9: 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Por isso, a partir de agora, hora 2 da Super Tarde, está de bem com a vida até as 3 horas. 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

Oliver, quando eu cantar. Tá na canal. Tá de brincadeira. Não é Max. Grande Max, Corinthians.

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0: Pois é, de bem com a vida estão, minha queridíssima Dani. Abraços pra você, boa sexta-feira, sextou pra todos nós, né, Dani? Abracinhos, querida. Vanderlei Curitiano, bom dia, bom dia. Tudo bem, menino? O que aconteceu com o nosso Corinthians? O seu Faixinha mandou a bola lá na lua. A bola da vez estava no pé dele para se consagrar. Ai, ai, ai, querido Vander. Querido Vander. Estamos assim. Posso dizer, meu diretor? País está de cabeça para baixo. A melhor frase é essa, né? Né, meu querido Vanderlei?

0: o nosso faixinha. O título é assim, ó. Juca, não queriam o Memphis? Ele não tem nada a ver com o Corinthians.
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10: Ela está comigo! Prometeu e está cumprindo! Parabéns pra ela! Abre champanhe, meu diretor! É porque a vida dela é muita correria. Então, toda vez que quarta e sexta ela precisa estar aqui, eu falo assim, se ela vier na quarta, não virá na sexta. Se vier, não vier na quarta, ela virá na sexta. E ela veio quarta-feira passada e está aqui. Eliana, boa tarde.
11: Vendo? Eu estou cumprindo, porque eu tô ficando muito previsível pelo que eu tô vendo.
10: Tá ficando
11: aí, né?
10: Previsível, tá.
11: Então, se ela vem na quarta, na sexta, ela não vem.
10: Ela
11: então,
10: não vem. É assim, porque você tem muito compromisso muito. E eu preciso aumentar esse compromisso
11: seu.
10: Você
11: viu? Tá corrido pouco hoje, né?
10: Eu e meu amigo Reginaldo, né?
11: É, não,
10: Reginaldo.
11: Reginaldo, deixa ele quieto lá, que ele também tá indo. Ele tá sendo importado pra Olímpia também, pelo menos uns 3 dias por semana.
10: É, mas depois ele volta pra cá e a gente faz a reunião, tá? Quantas
11: deixar.
10: Cidades você já faz?
11: Não, por enquanto é 2.
10: Duas.
11: Mas aí a gente tem que
10: ir. A nossa micro-região tem mais, né?
11: Olímpia,
10: colocar você nelas, claro.
11: Ou tava bom.
10: Ah,
11: lá,
10: e tem que continuar aqui, quarta
11: então,
10: e sexta, tá?
11: Passei lá, fia de uniforme. Passei naquele, perto daquele Hot Beach lá.
10: Uau.
11: O povo tudo de sunguinha, biquininho, lá
10: invejinha.
11: Fazendo fila pra pular no breguetinho.
10: Que invejinha.
11: E eu aonde?
10: E você no breguetinho na rodovia.
11: É, no breguetinho na rodovia.
10: Dirigindo.
11: É
10: ainda
11: isso.
10: Bem que você veio.
11: Eu vim.
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11: Reginaldo podemos... nem sabe que eu tô aqui na cidade.
10: É, Reginaldo, saiba pelas ondas da canal que ela está aqui.
11: Ele
10: e a gente
11: sabe.
10: Precisa dar um novo mapa com várias outras cidades pra ela fazer.
11: Isso, novos rumos para
10: mas
11: nós.
10: Mas você sabe por que eu penso em você fazer mais cidades?
11: Sim.
10: Porque você é muito eficiente no que você faz.
11: Não.
10: Você
11: não,
10: é elogiadíssima.
11: Uhum.
10: Ah, tem limite de velocidade também quando
11: tem.
10: A gente passar um novo mapa pra senhorita,
11: ah,
10: tá?
11: Tem?
10: É.
11: Eu acho que eu tomei uma multa hoje.
10: Querida Eliana, um beijo. Prazerzaço te receber toda
11: sempre,
10: quarta, toda
11: sempre.
10: Sexta.
11: Sempre, bom estar aqui.
10: E seja muito bem-vinda sempre à
11: muito
10: nossa emissora.
11: Muito obrigada e um beijo aí, pessoal. Um bom final de semana pra todos os ouvintes da Canal 1.
10: E olha, vê se sai de casa um pouquinho, tá?
11: Vou tentar domingo.
10: É, olha, é porque o compromisso já tá pago também.
11: Exato.
10: Meu querido Anselmo Morto, um beijo pra você. Ele tá convidando todo mundo, deixa eu ver aqui, a população, pro campeonato regional futsal masculino Paulistão Quebrada, no Ginásio de Esportes Manuel dos Santos, a partir das 7 da noite. É hoje, queridão? É, pra assistir o campeonato. Ah, o Morto estará presente hoje no Ginásio de Esportes e amanhã na Quermesse Nova América. Depois eu te mando o boleto, hein, meu amigo? Um beijo. Gosta muito de Jorge Mateus?

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0: sexta-feira chegou, hein?
1: Hoje eu vou beber.
0: É final de semana de novo. Até agora a Malu tava no pedaço, agora eu e o Italianinho te passo companhia até 7. Muita muita moda boa rola, Dona Aurora. Vamos começar nossa tardinha com Diego e Vitor Hugo. É moça pra casar assim.

0: São Paulo!
1: É moça pra casar, Diego e Vitor Hugo! É a programação Tempo de Rodeio, seja bem-vindo, seja bem-vinda!
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2: 4:25, gente, você não cuidou, Fred e Fabrício.

0: eu decidi amar curando.
1: Você não cuidou, Fred e Fabrício. 4h28, meu povo. É o nosso tempo de rodeio nessa sexta-feira. 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
2: É claro, você tá na Canal, tá de bem com a vida. Tô recebendo a visita do meu amigo Robertão, rapaz. É o doutor Chassi. Eu conheço o Robertão faz uns 45 anos atrás, rapaz. Do tempo que nós tomávamos umas pingas junto no boteco do Lemão, depois saíam os dois braçados cantando. Viola está chorando. Um pior que o outro. Nós não caía porque um segurava no outro, né, Robertão?
3: Não cai, né?
2: Esse é meu amigo Robertão.
3: Se caiu, o muro segura, né?
2: Robertão, tá do mesmo jeito, rapaz. Não muda nada. Tá, Leninho ficou velho. Eu andei com o pneu murcho um tempo, por isso que eu tô assim, desarrumado. Ô, na bola, olha o Viola está chorando aí, ó.

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1: Pontualmente 5 horas, boa tarde.
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0: Paraíza 90% por 10%.
1: Existe uma teoria que se chama 90-10, onde uma pessoa tem 90% daquilo que você procura em alguém.

0: direitos iguais, Simone Mendes, 5 e 7, daqui a pouco começa a entender meu povo. 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
0: 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Era, são 5h14, daqui a pouquinho começa a atender meu povo. Não é só terminar, Fernando e Fabrício.

0: Aí a Dirita, Lauana Prado e Matheus e Cauã, 5h20, meu povo, fatura.
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0: 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Tchum.

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1: Vamos começar a atender meu povo, criação 5:27, Donizete. Fala aí,
3: Luca. Oi, Italianinho.
1: Oi.
3: Boa tarde.
1: Boa tarde.
3: Italianinho, tudo bem?
1: Tudo.
3: Italianinho, aqui quem fala é a Cida aqui do Jardim dos Palmeiras.
1: Certo.
3: A mãe do Paulinho, Roberto Murcia. E da Michelinha Murcia também.
1: Isso.
3: Ô, Italianinho, toca aí pra mim, fazendo favor, tiro parada dura, ponto de chegada.
1: Tiro parada dura.
3: Por atender. Deseja meu muitíssimo obrigado. Tenha uma boa tarde, abençoado por Deus.
1: Tá bom.
3: Toca aí, Italianinho. Quero ouvir, Italianinho. Tchau, um abraço. Fica com Deus.
1: Se eu for pelo nome de quem canta, você ia muito ouvir. É quem canta Mato Grosso e Matias. Vamos ver aqui, o seu João. Ele pediu uma moda aqui, o campeão não achei.
4: Meu nome é João Alves de Mello. Estou falando de Monte Azul Paulista. Manda a música. Lourenço Lorival, se o meu passado voltasse.
1: Então, eu procuro isso aí.
4: Para todos aqui de Monte Azul e para vocês da rádio. Eu agradeço você me atender.
1: É, a não ser que a música esteja errada de novo, né? Mas eu procurei isso aí, não achei não. Olha o Rinaldo.
5: Italianinho, boa tarde.
1: Tarde.
5: E Reinaldo Jobs Cabal, como é que você tá, Italianinho?
1: Graças a Deus,
5: bom. Italianinho, quero que você toque pra mim com a Bruno e Marrone.
1: É, feriado nacional. E vem ele com feriado. Peço
5: pro Rubão Tangará lá de Monte Alto, com o padre Ronaldo Bar Recanto Sertanejo de Jabuticabal, junto com os demais cachaceiros de plantão, pra dona Tereza, pra toda a minha família, pros meus filhos, pros meus netos, pra minha mãe que escuta você lá no Corgo Rico, pro Barril, pro Edinho. Com Deus, Itália tá na canal, tá de bem com a vida.
1: É claro, vou ver aqui o outro, manda aí, manda.
6: Boa tarde, Italianinho, a Nena de Pirangi.
1: Oi, Nena.
6: Quero pedir uma música com Teodoro e Sampaio, quem vai mandar no mundo é a mulher.
1: Ó.
6: E ofereço Helena de Santa Adélia, Leone Gino, ofereço também pra Crionice, pra certo. Tuta, Márcia, o Neno.
1: Beleza.
6: E todas as pessoas que tiver ouvindo,
1: tá ok, pra vocês, Nena. Meu amigo Ivo, fala aí.
0: Tudo bem? É o Ivo de Matão.
1: Fala, Ivo.
0: Oi, Tereli, tá com a música do Milionário pra mim?
1: Hã?
0: Do mundo nada se leva.
1: Do mundo nada se leva.
0: Aí eu quero oferecer pro Trigo, pro Thiago, pro Milinal, pro Cavalo, pro Paina, pro Careta e pra todos os ouvintes. Tchau, legal.
1: Falou, Ivo. Vamos ver o outro aqui? Manda aí.
7: Oi, Italianinho, boa tarde, tá companheiro.
1: Bom.
7: É o Zé Pedreiro, Monte Alto.
1: Fala, Zé.
7: Oi, Italianinho.
1: Ui.
7: Gostaria de ouvir a música com a Ataíde e Alexandre, Doces Palavras.
1: Doces Palavras.
7: Aí, Italianinho, eu vou oferecer essa música lá pra Fernandes Preste. Também quero mandar aí pro Bidula, Jardim Micali.
1: Certo.
7: Pro velho Bem TV. Tá na Canaã, tá de bem com a vida aí. Um forte abraço do
1: outro
7: Zé Pedreiro daqui
1: Zé.
7: De Monte
1: Alto. E a Regina, tá doida pra falar, né, Regina?
8: Italianinho, boa tarde. Aqui é a Regina, eu queria ouvir Livro da Vida. Ofereço pra Ana Maria Mequelin, pra Lucilene Família, certo. Pro Angélio. E que você tenha uma tarde abençoada.
1: Você também. Vamos ver aqui. Maria Domingos, vai Maria.
9: Oi, Italianinho, boa tarde.
1: Boa tarde.
9: Maria Domingos e Santa Adélia. Eu queria pedir a música Mergulhado na Saudade.
1: Certo.
9: E eu vou oferecer para o meu esposo João Domingos. Vai lá para meus filhos. Vai para a Helene Embo, para a Tata do Queijo, para a Ana Rosa. Vai para a Marina. Vai lá para o seu João Bataé, lá de Itajubi. Vai lá para o Laerte e a Ione Emana.
1: Tá bom. A Vilminha tá ligadinha, né, Vilminha? Ei, Vilminha, um beijo para você. Ó, vamos ver aqui o Adriano.
10: Oi, Italianinho, boa tarde.
1: Adriano.
10: Aqui é o Adriano, mais conhecido por Cavalo. Certo. Oi, Italianinho, fez uma faxina agora arrumada aqui, hein?
1: É mesmo?
10: Agora nós abrimos uma latinha aqui, duas já.
1: Olha.
10: Fazendo uma costela com cebola no pé do eito.
1: Ô,
10: cebola. Cebola com costela, né, que fala. Oi, Italianinho, se for possível, manda pra nós aí, distância danada. Vai lá pro Lucas Xavier de Pradópolis, ao pai dele, ao seu Adão do Grupo Só por Deus, ao seu Cachoeira, ao seu Antônio, a todos do Grupo Só por Deus. Se for falar o nome, demora muito.
1: É.
10: E vão pra cima e chama.
1: Chamo. Pode deixar que eu chamo, meu compadre. Apareceu o Aparecido. Deixa eu pegar o áudio dela, tá aqui embaixo. Vai, Aparecida.
11: Boa tarde, Italianinho. Tudo bem? Aparecida
1: tudo.
11: Gonçalves, aqui de Monte Alto. Gostaria de ouvir uma música do Galvão. Massa Falida.
1: Massa Pereço. Falida.
11: Para Maria das Graças, para o Adriano. Para você e sua família, Italianinho. Para os seus ouvintes, que você tenha uma ótima tarde abençoada.
1: Valeu.
11: Tchau, muito obrigado. Tá na Canal 1, tá de bem com a vida.
1: Ó, Maurício. Maurício, não grita na minha orelha, hein? Nicola 2. Vai.
12: Ai, Italianinho. Oi, programa.
1: A gente não tá gritando.
12: Tudo bom, Italianinho? Como tá teado aí, companheiro?
1: Tá bom, tá bom.
12: A gente toca pra nós hoje. Tem um carinhozinho, Paulo. Cajuzinho. Manda boa Luquinha Cachaceira de Monte Azul, Nicole Novo Horizonte, Giba Sorocaba, a Tata do Queijo Santa Adélia, pra você aí, tá, não tá de bem com a vida. E tchau, obrigado!
1: É meu cajuzinho, não é cajuzinho só não. Vamos ver aqui, ô Italianinho, tô antenado, o Harley, o que é o Harley? O Harley, o Harley, o Harley deve ser, né? O Harley Filmes, lá de Pindorama. Um abraço pro seu Harley. A Maria Campanha vai falar comigo.
13: Oi, boa tarde,
1: boa tarde, Maria.
13: Oi, Taianinho. Tudo bem,
1: Taianinho? Tudo bem.
13: Ô, Taianinho.
1: Diga.
13: Manda, velha porteira, pra
1: velha
13: nós,
1: velha porteira. Taianinho.
13: Eu quero oferecer pra vocês do rádio, Dona Neve, que é o Dó, Patinho, Nicole Novo Horizonte, Ana Rosa. E a todos os ouvintes. Ah, sim, Lemãozinho de Urupeia. Tchau, tchau.
1: Tchau, tchau. Alô, Luísa, de Jabuticabal, um beijão no seu coração. E o Matoso fala ou não fala?
14: Boa tarde, Italianinha, aqui é Matoso de Catanduva, toca aí pra nós aí, Chitãozinho Chororó, Pagem na Virada, vai pra todo mundo que tá na audiência na Canal 1, tá bom?
1: Certo.
14: Pra minha mãe, Ana Maria, que manda um abração pra você.
1: Outro,
14: a galera, pra todos os caminhões que estão conectados aí, pra galera do Bar da Chile, aqui no final da Rua Mina, aqui no Gaviola, aqui, ó. Já veio a gelada, espantando uma geladinha aqui, ó.
1: Olha que benção.
14: Bom, manda um abração pra nós aí, ó. Bar da Chile.
1: Bar da Chile, beleza. Vamos ver aqui. Fernando de Monte Alto.
15: Boa tarde, meu amigo Italianinho, tudo bem por aí?
1: Bom.
15: Espero que sim, cara.
1: Oh.
15: Tô passando aqui pra pedir um modão de viola caprichado do milionário Zé Rico, rapaz.
1: Ah.
15: No colo da noite, Italianinho. Foi no colo da noite pra nós, fazendo um favor, oferecer a todo mundo que tá ouvindo a rádio aí, beleza, meu querido?
1: Falou, meu querido.
15: Tudo
1: filho.
15: De bom, vamos estampar aquela geladinha, hein?
1: Bom, hein? Aí, trem. Meu amigo Deucássio, grande Deucássio, um abraço pra você, Deucássio, da Tapumbeira Gaveta aí, Deucássio. Um forte abraço. O Geraldo de Fernando Prestes quer ouvir uma música Capa do Viajante, Jesus. Essa música é aquela música que fala do defunto lá, fi. Capa do, é a Capa do Viajante, deve ser. Vamos ver se é a capa. A Capa do Viajante. Meu Deus do céu, não tá saindo. Capa do Viajante. Eu vou campear essa moda aí, eu tenho ela. Eu vou campear. Pô, põe essa moda de defunto. Você tá louco, né, Nicola? Fala, peida pinga.
16: Ei, ele ali, seu Égua.
1: Fala.
16: Tá bom, o Nicola, gordão. Tá com o modão pra nós aí. O Teodoro e Sampaio, delícias de amor. Ofereceu lá pro Ventania. Giba, Sorocaba, Luquinha, Cachaceiro. Ciá, Comedor de Bolo. Santo Santana, Pigaiada. Laurindo, Engraçadinho. Deu Vec lá de Jabuticabal, que sumiu, né? Bernardo do Ombro, Rogério, tomador de cristal, Tata do Queijo, Maria Campanha e Mariano Padaria Central. E para todos os amigos que oferecem música para mim. E nós estamos tá tomando velho, Bahia. Tchau, obrigado. Cuidado aí, seus caras, seu cadelo.
1: Vamos ver aqui, Italianinho, é a Bia de Guatapará. Ô, Bia, meu povo de Guatapará, toca moda para nós aí. Amor e saudade. Tem um carreiro e pardinho, carcapa dentro da gaveta. Amor e saudade. Cadê? Achou isso? Pronto, larga lá dentro. Luquinha Cachaceiro, ainda bem não picou a língua ou não, vamos ver.
17: Boa tarde, Toninho, companheiro. Tá aqui é o Lucas de Monte Azul, como é que tá o teatro aí, Toninho?
1: Bom.
17: Testou, hein, Toninho? Ah, Toninho.
1: Oi.
17: Toca o modão fazendo favor aí.
1: Nota
17: saudade do Vilca Nova.
1: Isso.
17: Prestampinha, Nicola, Tiaracola, Santo Antônio, Bassarocal, pro Cezinha, pro Balada, Tata do Queijo, pro Nicola 2. O Luciano Vidraceiro aqui, Pilitão Carreira. Hoje o Thiagão toma uma, hein, Tonelli?
1: Hoje ele fica o tempo.
17: Tonelli, fala aí da bagaça.
1: Já tá quase no ponto, hein, Vi? Que é isso? Alô, Fio da Moto Serra, um abraço pra você. Reginaldo Aranha,
18: fala. Tarde, Italianinho, você tá bom? Reginaldo Aranha, Santa Adélia, sextou, hein? Manda um modão pra nós aí. Desatino, isso. Oferecer pra todos os nossos amigos aqui do bairro do Gilson. Abraço, fica com outro. Deus, tudo de bom.
1: Tá aqui dentro da gaveta. Vamos ver o outro aqui. Rapaz, onde que tá o áudio?
19: Tarde, Italianinho, e aí, tudo bom?
1: Bom.
19: É o Arlindo aqui do município de Imbaúba.
1: Ô, Arlindo.
19: Você tem aí com o peão carreiro virginiano?
1: Tem.
19: Eu estou completando 6.0, né?
1: Olha.
19: Não é todo dia. Eu e minha filha Thaís lá em Sertãozinho. A minha filha Thaís está cumprindo 2.7. Virginiano, ofereço para a esposa Rosana, para as filhas Bruna e Thaís, para o Reginaldo Natanel. E a todos que estão sintonizados, curtindo a canal. Está na canal, está de bem com a vida.
1: É claro, bom trabalho. Está no canal, está de bem com a vida, né, Zezão? Vai,
20: boa tarde, Italianinho.
1: Boa tarde.
20: É o Zezão do Jabuticabal.
1: Diga, Zezão.
20: Eu queria ouvir uma música. A Morena do Rodeio. Não sei quem canta ela.
1: César e Paulinho.
20: Você deve saber aí. Eu queria oferecer ali pro Fio da Motosserra, pra família Casagrande, pro Dito Rogério, que não lembra de mim, mas eu lembro dele. Todo mundo que estiver ouvindo. Falou,
1: valeu,
20: menino.
1: Falou.
20: Aquele abraço.
1: Outro. Aqui o Vanderlei. E agora deu de querer mandar foto com o... Ah, sai fora, filho.
21: Ô, Tulianinho, boa tarde. Eu mandei aqui de 7 de setembro. Toca um modão pra mim aí de viola, de tinha um carreiro boa aí.
1: Toca, vai.
21: Qual é uma boa pra mim aí?
1: Uma boa já aí.
21: Então nós por aqui, Tulianinho. Deus abençoe aí a sexta-feira nossa aí. Mais uma madrugada aí.
1: Aí, ó.
21: Muito sono, né? É complicado, né? Madrugada é complicado, mas estamos nós por aqui, falou?
1: Falou.
21: Só mais essa madrugada. Falou, tchau, obrigado.
1: Falou, meu filho. Vamos ver aqui.
22: Oi, Taraninho, velho de guerra.
1: Ah, Antônio.
22: Boa tarde.
1: Você
22: tá bem aí, moço?
1: Você vai tomar uma com o que hoje? Com linguiça calabresa cebolada.
22: Eu não vou pedir música, não. Oferece aí a programação aí. Lá pro bairro Bona, que esse cachaceiro pingaiado,
1: só
22: bugou.
1: Eles, coitados, né?
22: No,
1: só eles que
22: o Juliano, outro cachaceiro, Vanito, cachaceiro, Claudinho Bandido. Vai lá pro... pro meu amigo Amalina, pra Silvana, pra Marina, pro Nivaldo, lá pro Lopes Moreno, pro Cícero, meu irmão. Boa programação.
1: Falou.
22: Falou, bichão.
1: Falou e dizeu. Vamos ver aqui o outro. Sérgio Zanotti. Grande Sérgio Zanotti. Um abraço. Vamos ver outro recado.
2: Boa tarde, italianinho.
1: Tarde.
2: Boa tarde.
1: Tarde.
2: Esse é o Paulo Chuba de Ariranha.
1: Fala, Paulo.
2: Italianinho, manda um aí do trio Parada Dura.
1: Manda.
2: Daquelas antigas mesmo.
1: Vem comigo.
2: Um abraço, italianinho, pra todo mundo aí da Canal 1. Pessoal da usina Nardini, pessoal de Ariranha, um
1: valeu.
2: Abraço a todos.
1: Outro, meu compadre. Tá aí o ponto de chegada, Mato Grosso e Matias, 5h30.

0: Tá aí a mudança, Lourenço e Lorival, já são 10 para 6, meu povo, tem recadinho pro Italianinho, manda aí, fi, fala comigo.
1: Boa tarde, Italianinho.
0: É o Poca.
1: Prazer falar contigo nessa sexta-feira, calorenta.
0: Grande Poca.
1: Tá 35 aqui em Matão.
0: É.
1: Parti pra Novo Horizonte, Rancho.
0: Vai dar certo.
1: E o meu amigo Paturinho.
0: Dessa vez dá certo, não vai passar.
1: Um abraço pro de Matão, da região, os amigos. Estamos chegando aí em Novo Horizonte, hein?
0: Aê,
1: bom fim de semana, fica com Deus aí, você e sua família.
0: Você também, meu compadre.
1: Abraço.
0: Grande Poca. E o João Bataé, meu amigo João Bataé. Fala, João.
2: Boa tarde, boa noite, Italianinho.
0: Oh.
2: Que Deus te abençoe com bastante paz, saúde e felicidade. Um abraço.
0: Outro.
2: Aqui é o seu João Bataé, eu tô mandando um abraço a todos os meus amigos de Itajubi, Vila Roberto, Santa Adélia, Taquaritinga, Monte Alto e Jabuticabal. Manda as músicas que tiver na ponta da agulha. Um abraço, meu amigo.
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0: Feriado Nacional, Bruno Marrone.
4: Uau.

0: O mundo nada se leva, milionário José Rico, filho.
1: Ô, italianinho, ô, boa tia, tarde, boa
0: tá
1: noite,
0: contente
1: bom dia.
0: Hoje, né,
1: chegou sexta-feira, é, hoje tá liberado. Sem hoje é Priscila é, deixa, lá, lá, lá, lá, lá.
0: Você trinca a cara nossa,
1: Giba, Sorocaba,
0: assim,
1: o Santo Santana, o Cezinha, trinca, vi, Tião, mano. Dona Rosa Taquaritinga, Dona Izete Cid Paraíso, é Rogério Araucária. O Adriano lá de Dumont, mais conhecido como Cavalo, o homem mais lindo de Dumont. Isso. Todos os ouvintes da Cana 1, aí tá na Cana 1, tá de bem com a vida.
0: Tem vergonha.
1: Hoje tem shampoozinho.
0: Tem vergonha nessa cara velha, não falar que a mulher manda no cesto. 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
0: Vamos rezar um pouquinho e agradecer a Deus por mais um dia que tá se findando. Eu volto jazinho, não me sai daí não.

0: obrigado a todos. O Negrão, Zé do Prato, apaixonado. Do desejo também.
1: Uma boa.

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13: Jesus, quando tem, nós toca. Quando não tem, nós não toca. Vai fazer o quê? Nossa senhora. Sandro Santana. Ô, Tiago, ele vai começar com a boiolice de novo.
12: Ai.
13: Vai começar com a boiolice, ó.
14: Italianinho, você tá bom, hein? Já manda um beijo pra minha esposa Gisele, meu filho Vitor, o Tiago de Araraquara, gato esperando leite, o Giba Sorocaba, o Trinca, o Luquinha Cachaceiro, Nicola no Horizonte, meu. Rogério Araucária, a galera do grupo Só Por Deus, Caio Cachoeira, Adriano Cavalo, Lucas lá de Pradópolis e pro Cláudio de Taquaritinga. Fala aí, meu peixe!
15: Você é louco, meu? Você chama na minha cara?
13: É, tá viu só?
15: Você é louco, meu? Você chama na minha cara?
13: Meu Deus.
16: Pelo amor de Deus.
13: É, sabia. Tava doidinho pra soltar franga. Oi, Italianinho, manda um abraço pro pessoal da Chácara dos Galos de Palmares. Ah, de Palmares Paulista. Um abraço pra vocês aí, viu? Da Chácara dos Galos, estão lá antenados com nós. É, boa noite. Não tem como tocar música agora, mas quem pediu pra mim aí é o Orlando, né? Mas não tem mais como tocar moda agora, não. Vamos na moda, ó, Doces Palavras.

0: Meu Deus do céu, Taraninho. Tá feia a coisa com o Santo Santana, hein?
1: Tá feio,
0: rapaz.
1: Você viu lá?
0: Hora dessa, o burgo dele já virou uma rosa.
1: Já.
0: Jesus amado.
1: É.
0: Tá feia a coisa, hein? E o Thiagão tá parecendo gato mesmo?
1: Tá.
0: Esperando leite.
1: E quem manda é a mulher lá.
0: E só toma quando a mulher manda, que deixa. Que coisa feia. Esses dois caboclos aí tem que levar uma surra de arame farpado.
1: Sim, é mesmo.
0: Pra aprender e virar macho, hein?
1: Você já pensou? Uma mulher manda, o outro sorta a franga, vai fazer o quê, né? O Arlindo Parmeirense, boa noite. Vamos ver outro recado aqui. Manda.
2: Oi, Taliani! Tá bom, meu querido? Bom. Manda um abraço aqui na chácara aqui do Galinho, aqui, ó. Tá todo mundo sintonizado aí na Canal 1 FM. Um abraço aí pro Bumbum de Urso,
1: tá.
2: O João, Bumbum, o Roberto, o Adriano, o Galinho. Um abraço, meu amigo!
1: Falou, vi!
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1: É, já são 6h39. Alô, Maria Assis, boa noite pra você, Maria Assis. O Arlindo Parmeirense, um abração, boa noite, Arlindão. Ó o meu cajuzinho, ó, Peão Carreira e Zé Paulo.

daí, Chico Rei Paraná, velha porteira, macabou gente, o italianinho vai ficando por aqui. Agradeço a você de perto, a você de longe, os amigos patrocinadores, obrigado pela credibilidade. O gaúcho já tá no pedaço, eu prometo voltar amanhã, se Deus quiser. Vamos lembrando que se eu amanhecer, amanhã Deus estará comigo, se eu não amanhecer, eu estarei com ele. Um forte abraço, uma boa noite. Até amanhã, se Deus quiser, e Nossa Senhora Aparecida me ajudar.

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0: 19:04, prepare seu coração. Bem, amigos, da 93,7, venha para o mundo da comitiva, canal 1 FM de Bem com a Vida. Tchau! E lá, olá, amigos amantes do rodeio, está começando de novo comitiva, canal 1 FM aqui 93,7. Para mais de 180 cidades antenadas com a gente, 6 milhões de ouvintes, aos internautas, um forte abraço. Noite de sexta, 18 de setembro de 2026, já estamos chegando por cá, meu filho. Só o Curecatinho, boa da rabiola, velho. Pro seu de perto, pro seu de longe, uma boa noite, gaúcho da Quaritinga, pra todo mundo, meu filho. Você já mandando seu recado pra cá no WhatsApp da canal, hora 16 é o 32527293, eu te garro, você de lá no Aranzé. Indefinitivamente, eu te faço companhia no seu rádio até as 21 horas. Em nome dos Baruarte, os maiores patrocinadores, vamos chegando para os quatro cantos de Taquaritinga e toda a nossa imensa região. Com muito amor, com muito carinho, com a graça de Deus, o arquiteto dono do universo, para mais uma noite de trabalho, sabe, meu povo? 19:06, informa o relógio da máquina sonora, noite de sexta-feira, tá tudo ok, tá tudo pronto para começar. Maestro Oscar, tá tudo ok contigo, maestro, vambora.
1: Boa noite, Gaúcho.
0: Ai, ai do céu. Você tá o bichão, hein, seus caras, que é isso? Bola de moda, maestro Oscar, pra esse bobão de rádio ligado no sítio da chácara, fazenda de perto e de longe, um super forte pra vocês. É com muito amor, com muito carinho que nós estamos chegando, parceiro, no seu rádio de Bem com a Vida. Tristeza do Zoom, mais um milionário.
2: Tristeza.

0: Bom demais, pra gente aí, 19 horas e 10 minutos. A galera de rádio ligado, curtindo a programação da 93,7. Quero ver mais. Um abraço, um super forte aos caminhoneiros pelas estradas da vida, galera aí. Raja, coração que de joelho dobrado atrás, um para-brisa em busca do ganha-pão. A noite gostosa, a noite de sexta. Sexta-feira, sua linda chegou.
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0: Um abraço, meu amigo Neizinho Espada, também lá na Americana, por lá, também antenado com a gente, Neizinho, vambora. Um abraço também lá pro menino da Lara Ranchada, também lavando o pescoço por dentro do menino, vai, já coração, pancada seca, vai. O SS, o Ventania, na cidade de Feitiço, Maia Soscar, vambora. Um abraço lá pro Celso, também lá no bar da Vila, aqui, Soscar, no Rosa Medrano, Jardim São Sebastião, na bar de baixo lá. O homem do peixe por lá, até peixada por lá no bar do Celso, parceiro, vai, ô, Vinditigo na cidade de Feitiço, Maia Soscar, Dona Tereza, no bar Recanto Sertanejo, vambora, Maia. Os cachaceiros por lá lavando o pescoço por dentro. Quero ver, maestro.
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0: A nossa vida é curta, amigo.
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0: Um zumbi é forte lá pra Jaboticabal, que ele vem pra prosear comigo. Racha coração, zum, proseia.
2: Boa noite, gaúcho. Que prazer falar com você, o zum de Jaboticabal.
0: Muito obrigado, velho.
2: Galchão, você tem a saudade. Acalanto. Quero mandar esse modão para o Wilson Del Vecchio, o Luiz Carreteiro, o Edina no Corgo, Barra, Bar Recanto Sertanejo, a minha amiga Tereza.
0: Certo.
2: E especialmente para você, meu amigo.
0: Muito obrigado.
2: Tudo de bom para você. Um abraço do Zoom.
0: Outro para você. Vambora.
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0: 19 horas e 12 minutos, Wilson na Santa Regina, por lá, e a dona Marlinha, antenado com a gente, preparando a merenda também, um foco com a dona Adriana lá em Baté, também o Carlão do Guincho, Araraquara, a dona Leonis também, um abração também lá pro meu amigo Evandro Sala, lá minha querida Bun, tchau, também do Comercial Sala, toca gaiteiro. A dona Cida do Posto Tropical já vem pra prossear comigo nessa noite gostosa de sexta-feira, amanhã são os caras aí, tamo remedinho, se os caras tá com dor, tamo remedinho. Lá de cá, vambora.
3: Gaúcho, boa noite.
0: Boa noite, boa noite.
3: A dona Cida do Posto Tropical, Gaúcho.
0: Boa noite.
3: Gaúcho, eu gostaria de pedir uma música.
0: Vambora.
3: Barreirito Amaremos.
0: Certo.
3: Gaúcho, ofereça essa música para todo mundo, para quem eu vou falar. Para dona Maria Tasco, seu Demir. Para dona Josefina. Para tua mãezinha e seus filhos queridos, Gaúcho.
0: Muito obrigado.
3: Para o Miguelzinho. Para a nega de Fernandópolis. Para o Sandro Santana. Com o Chapéu Preto, pro seu Barriga, o velho Cachoeira, com o filho dele, Paulinho. Ô, tchê!
0: Oi!
3: Seu Duda de Agulha, com a dona Lucinda.
0: Chique.
3: E o Geraldinho Benzedor, né, Gaúcho?
0: Com
3: que
0: certeza.
3: Pessoa especial.
0: Gente boa demais.
3: Olha, quando ele não esperar, eu tô chegando lá, Gaúcho.
0: Já vai junto. Ai, meu
3: e
0: Deus.
3: Também o Bernardo e pros frentistas, Gaúcho.
0: Certo.
3: E pra você aí, viu, meu filho? Que Deus te abençoa.
0: Muito obrigado.
3: Que corra tudo bem na tua vida, viu, Gaúcho? Que tudo vai dar certo, tá?
0: Vai.
3: Só pensamentos bons, viu, Gaúcho? Fica com Deus.
0: Com
3: Miguelzinho vai dar uma palavra com você, Gaúcho.
0: Vai, Miguelzinho, vai prosseguir comigo aí.
4: Gaúcho, boa noite. Que o senhor tenha uma boa noite, bom trabalho, um bom descanso pro senhor, tá bom? Fica com Deus. Um abraço. Tchau.
0: Miguelzinho, obrigado de coração, viu, cara? Agora, meu, só os caras, vambora.
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0: quero ver, maestro.
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0: 19 horas e 14 minutos. Ajeita o telhado, maestro.
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0: Seu Expedito lá na Boa Sorte, entrando com a gente também. Um abraço lá pra Dona Nativa. Também um abração pra lá pro Xixa, lá em Itajubi. Pra toda a galera por lá também, de errado, ligado, curtindo a programação. Amanhã sou o Chá, vambora. Abração também lá pro Juarista, Dona Tati, lá pro Gabriel também, entrando com a gente lá em Itajubi, na Fazenda. Boa Sorte, maestro.
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0: lá pro bar do seu Valentim, na minha querida Novo Horizonte, abraçando lá pro Urubuzinho, seu Valentim, toda a galera por lá, Marquinho do Coquinho, tá na correria com o pai também por lá, um abraço Marquinho, um abraço também, vai lá pro Marcão Funileiro, todos os amigos por lá, Joguinho Sanfoninho, toda a galera por lá, tinha errado, ligado, Valdir de Camargo, vambora, quero ver, maestro.
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0: 19 horas e 14 minutos, é 93,7, maestro Oscar.
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0: Show Mortal também lá em Matão, antenado com a gente lá no fundão da Tuia, na querência, lá Paulo, tchau, um abração pra você, parceiro, né? Pro Fio, pra toda a galera por amanhã, só um bordo de moda.
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0: Saudade de alguém, mas eu não sei se hoje ela vem amanhã, se toca gaiteiro. Saudade só faz morada no peito de quem amou. Quem não sente saudade nessa vida, parceiro, talvez nunca amou. Vambora. Noite de sexta, noite de embriagar.

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0: Bom demais, Magia. Tá aí 19 horas, feito 3 minutos. Ah, já coração aí organizando pra nós aí, tio Oscar aí, pra nós aí do lado de cá. Olha o pedidinho que já tá na tua lá, velho. 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Um abração lá pra dona Rosa, lá pro tio Mordari. Abração lá também, lá pro Fio, pra toda a galera. O tio tá lá no Tuiora Véia, antenado com a gente por lá. Vamos embora mais. 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Um abração lá pro Fábio, lá também, lá pro Rony. Um abração também lá pro Fábio, lá pro Thiago. Um abração lá pro Luciano também, o Correia, lá pro Michel Teló também, lá pro Urias, lá pro Henry, lá pro Correia, lá pro Rony. Essa é a galera da Noval, tem Chapo de Cabal. 19 horas e 26 minutos, é a comitiva, cara, o FM de Bem com a Vida pra Taquaritinga e tudo da nossa região. O Júnior lá no Texas, nos Estados Unidos, e a galera foi lá antenado com a gente, mas... Seu Benício e a dona Josefina lá em Havaí, vai curtindo a programação por lá. Jair Castanheira em Taquaritinga, um abraço e um super forte. Carol do Guincha, dona Leonice, lá na Dorna Nordestina, preparando a merenda. Do lado de cá, vambora, proceia.
1: Ô, Gaucho, velho, boa noite. Aqui é o Tom de Alice, você toca pra mim aí, que o milionário Zé Rico, vá pro inferno com seu amor. Trabalho boy, né?
2: Quero ver.
1: Todos os pingaiados de lá, moço. Especialmente pra você. Bandida, vá pro inferno, seu amor.
0: Quero ver. Ajeita, tem a do Maia. Deixa de pau desse modelão, parceiro. É. Faz parte, vambora. Alô, você.
3: Alô, nota mil, locutor diferenciado da canal. O ícone da canal. Agora como rei de abacaxi.
0: Abraço.
3: Tochão, boa noite. Tudo bem com você, meu amigo? Vamos tocar pra nós aí, Lamento de um Peão.
0: Agora,
3: vamos oferecer pra todos os ouvintes que ouvem a canal de Bem
0: Quero ver,
3: vida,
0: quero ver.
3: A Regiane Cardoso, João Costa e Sarrapo. A Regiane mandou um abraço pra você.
0: Outro pra ela, obrigado de coração.
3: Pra todos os ouvintes, uma boa noite e um ótimo final de semana. Sim, pra você também, meu amigo. Seja com Deus, um abraço. Oscar, chama o Bruno aí, Oscar, mas não vamos lavar o pescoço não, que vamos limpar a cana. Gente do céu. Abacaxi de R$5, abacaxi de R$10. É o abacaxi lá das Minas Gerais,
0: das Minas Gerais.
3: Muito bom, muito, muito bom. Doce, doce, doce como mel.
0: Venha
3: seu Manuel com a panela, dona Manuela com a panela, seu João com o caldeirão, dona Maria com a bacia. Abração, gaúcho, com Deus aí.
0: Um abraço, Pitidigo, o rei da Guarapa, na Catanduva,
2: maestro.
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0: Haja coração, 19:21. E Tupafão vem pra prosear, maestro, alô você.
5: Gaúcho, meu nome é João Alves de Melo, tô falando de Monte Azul Paulista.
0: Certo.
5: Manda a música Lourenço Lorival, se o meu passado voltasse.
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5: quero
0: pouco.
5: Quero oferecer pro Zoinho, pro Nilson, pro Nardinho, pro Gerardinho Benzedor e pra vocês aí da rádio.
0: Tá, beleza, um abraço, bora, maestro. Fala, Nardinho tá sumido lá no da Monte Azul, seus caras. Um abraço lá pro Nardinho, lá pro aqui também, seus caras. Organiza aqui, que não todos pior, não, seus caras. Eu não tô conseguindo lembrar todo mundo. Um abraço pro Julião também, Julião, um abraço lá pro Julião, pra toda a galera por lá. Vambora amanhã, só senhor, pega na tua aí. Só gente é maravilhoso, Pedrinho da Costa, antenado com a gente, toca Gaitinho.

0: Cassinho Benato na curva da igrejinha fazendo oração pra nós, maestro.
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0: Lá na Ibitinga tá o crado, queria ver o madão aí do João Molato. Vamos. Rosa branca perfumada na tuia, maestro. Os caras tem o madão, vamos.
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0: O Marquinho também lá na minha querida Mirassol do Oeste, antenado com a gente. Alô, Marquinho, abraço. Tá trabalhando ainda, parceiro. A pancada é seca, né, velho? Rapaz.
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0: Ô Marquinhos, mas o bom de tudo é que amanhã você tá liberado, né? Amanhã você já trabalha até meio-dia só, já faz as entregas, tá ligado? E nós vai no pau aqui, é no Bigantera, até as 3 horas da tarde, parceiro. Vai, um abraço, um zoom, bem forte.

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0: de Camanha Sosca. Fala aí, Ju! Quero ver!
1: É muita paixão, amigo!
0: Chama da pinta, maestro! Vá pro inferno! Quero ver, quero ver! Badão é pra vocês!

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0: demais pra gente aí, 19 horas e 40 minutos, Manhã Sons Cara aí, Raja Coração, Gomitiba, cara, o FM de Bem com a Vida na sua rádio, Manhã Sons Cara aí. Ajeita o teatro pra nós aí, tio Oscar, organiza pra nós aí, vai, Raja Coração aí. Vai, põe os participantes aí, tio Oscar, pra prosear, não dá nada não, vambora, Raja Coração, fala alguma coisa aí, tio.
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0: Bom demais, pra gente aí, 19 horas 41 minutos. Comitiba, cara, o FM é sua noite de sexta-feira, maestro. Um abraço, meu amigo Gil. Obrigado pelas informações, Gil. Um abraço pra você. Vamos deixar que os repórteres comunicam. Raja Coração, organiza pra nós, amanhã seus caras aí. Abraço, Gil. Vai curtindo a programação também. O Delcaço lá em Batão também entrando com a gente aí. Toca pra nós aí. Vontade Dividida do Sul, mais um milionário. Madão é pra toda a galera que tá de rádio ligado, antenado na Canal 1 FM. Olha, o novo é diferente, é surpreendente, mas é só já põe na tela aí, 19 horas e 42 minutos. Comitiba, Canal FM, tudo a ver, nós e vocês. Ajeita o teatro, amanhã seus caras, é um novo, é diferente, é surpreendente. 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Grande abraço a toda a equipe por amanhã. Alô, meu amigo Zé do Bolo, antenado com a gente também, Taquaritinga, borracheiro Zé do Bolo, gosta demais da programação, Maestro Oscar, vambora. 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Pega na tua, amanhã, Soscar, vambora. 19h45, Maia Soscar, é hora de eu trazer o recado da California Store. 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Quero ver, maestro. Living on love. Leva o povão, maestro, na máquina sonora. Nobody, nothing ain't worth a dime. Cima da pinta, parceiro. Fashion storybook rhyme. Quero ver, quero ver. Alô, meu amigo Zé do Bull. Tô sabendo. Vou deixar as informações aí pro nosso amigo, os amigos. Boa noite, seus caras, vambora. Berrando da saudade. Falcão lá em Baté. A dona Adriana tomando aquela uma, jeitando a merenda, maestro. Quero ver a noite de sexta-feira na sua máquina sonora.

0: De Monte Azul, com o apelido dele, Tchon Carreiro.
1: Ué, Tchon Carreiro.
0: Pra você, Galchão. Toma uma, né, Galchão? Calor, hein, Galchão? Cadê o seu Oscar? Tchau, obrigado.
1: Tá aqui, ué, tá trabalhando. Os caras tá com as pedras da vesícula tudo descendo, tá de coisa. Uns falam que ele vai morrer, outros falam que ele vai sobreviver, outros falam que ele vai dar certo, sei lá. Rapaz!
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1: Vambora, nós tá por cá, parceiro, vai. Qualquer notícia nós manda vocês aí. Alô, você!
3: Puxa, aqui é o Rei Cachoeira. Ô, Diego!
1: Oi!
3: A música é Motivo de Saudade.
1: Rapaz!
3: Tô oferecendo pros dois meninos de Dumão, Adriano, Rodolfo, Trinca, a dona Cida Posto Tropical, o netinho dela, o Miguel, a minha do Cid São Luís, o Pedrinho da Costa, Sandro Santana, nossa, seu Adão, o Lourival Fedor, Chapéu Preto, Bota de Cândido Rodrigues e o Zé Rosa de Piranzi. Obrigado, Gaúcho.
1: Os artistas.
2: Estou agora em Sonora.
1: Os caminhoneiros pela Cestral da Vida, um super forte. Alô, Cristiano Queçado, um abraço pra você.
2: Tô lindo.
1: A galera, os frentistas lá do posto também, Maestro Oscar lá na minha querida Marília, Monte Cristo, enterado com a gente, alô Cristiano Queçada, toda a equipe da Transqueçada, maestro.
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1: São ajeita tuia, Maestro Oscar, Novo Horizonte, manda a dona Alice pra prosseguir comigo, alô você.
4: Olá, Gaúcho, boa noite pra você e seu Oscar. Gaúcho, você toca com Loureiro Lourival, Condenado por Amor.
1: Por quê?
4: Obrigado, um abraço. Não?
1: Quantos anos
4: um
1: foi?
4: Um ótimo programa e um bom fim de semana. E Deus os abençoe. Dalice de Novo Horizonte.
1: Meu Deus do céu, condenaram seus caras. Condenaram por amar demais. Quero ver mais. 19 horas 51 minutos, tio Oscar. Marcão Funileiro na minha querida Novo Horizonte. Alô, Marcão, vambora. Você fala, parceiro, eu vou de madão, vai.
5: Ô, Gaúcho, boa noite. Que é Reinaldo Jobs Cabal que tá mandando sua mensagem. Como você tá, Gaúcho? Tudo bem com você? Você toca pra mim com o grandalhão Sérgio Reis, Pinga de Mim.
1: Parece
5: pro Rubão do Tagarado.
1: Só não sei, de nós não, rapaz.
5: Sertanejo, junto com os demais cachaceiros de plantão.
1: Pra
5: dona Tereza. Pra toda a minha família. Pros meus filhos, pros meus netos. Pro japonês, pro fio da motosserra, passando do sítio de Graminha, pro Evandro Sala e pra todos os seus ouvintes que você tem, uma boa tarde, uma boa noite, fica com Deus, Gaúcho, tá na canal, tudo bem com a vida?
1: Pega na tua e seus caipingas só nele, seus caipingas. Ai, Deus do céu, esqueceu dos amigos. Quero ver, maestro.
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1: Manda o pau pra tu e seus caras aí, mistura com as outras daqui pra frente, é só pra trás, parceiro, velho, vambora aqui. Não dá nada não, é 8 minutos faltando pra daqui a pouco.
2: Não é Barreto.
1: Olha, minha gente.
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1: Saudade só faz morada no peito de quem amou. Quem não sente saudade nesta vida, parceiro, vai, talvez nunca morra. 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Já era de madrugada. 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Quero ver este madão pra vocês beber mais uma.
2: Rosa.

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1: Bom demais, Bajeta aí, a noite de sexta-feira, 18 de setembro de 2026. Comitiva, cara, 1 FM de bem com a vida, maestro. Deixa eu mandar um abração também, seus caras aí, lá pro Marcelo Garbim também, lá da Terra Branagem também, lá em Monte Alto. Um abração lá pro seu Marcelo Garbim, lá de toda a equipe lá da Terra Branagem, vai estar com a gente aqui na máquina sonora. Um abraço pro seu Marcelo Garbim aí. É, minha gente aí, você que precisa de uma Terra Branagem, Marcelo Maquinários aí, tá chegando o homem com a gente aqui na Caraúba, viu, velho? Nosso amigo Marcelo Garbim, um abraço pra você. Mandar um zoom bem forte também, amanhã, seus caras, lá pro Thiago Detrac também, seus caras, lá pro Benteu também que tá por lá. Tô lá na oficina lá amanhã, seus caras, estão trabalhando lá na funaria e pintura também, alto giro, Dudu Car lá, um abração lá pro Dudu também, pra toda a galera por lá, funaria e pintura, mecânica, borracharia, tudo no seu lugar, viu, parceiro? Diz que estão trabalhando lá, seus caras, não sei não, viu, velho? Tá o Benteu e tá o Thiaguinho de Drac, santa madrugada, já coração, um abraço pra vocês! 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

0: 20h04. Eu tô recebendo uma notícia muito triste para Taquaritinga e para toda a nossa região aí, Maestro Oscar aí. É, mas eu não posso falar ainda, não posso confirmar. Eu tô passando pro Zé Lucente, mas o Zé Lucente não tá no QAP pra ajeitar. Mas é a notícia bombástica aí pra Taquaritinga e pra toda a nossa região aí, viu, galera? Tá certo aí? Vambora, Maestro Oscar, ajeita. 20h05, Maestro Oscar, porque aqui nós toca modão sertaneiro. Pode falar com o povão aqui, ó. Vai.
1: Ô, Gaúcho, boa noite. Aqui é o Adriano, mais conhecido por cavalo. Gaúcho, se possível, manda pra nós aí, pela porta da cozinha, pião carreiro. Manda pro grupo só por Deus. Nossa, Lucas Xavier, ao pai dele, ao Santo Santana, ao seu Adão, ao senhor Cachoeira, a todos do grupo Só por Deus, ao Rodolfão e a todos que estão antenados aí na Canal 1. E ao Thiago Tomador de Café. Vamos pra cima, Gaúcho.
0: Vambora.
1: Isso aí, meu amigo.
0: Quero ver, maestro. 20h06. O SS, o Ventania, vem pra prosear.
2: Gaúcho Sandro Santana, seu amigo SS, carca na vitrola, gaiteiro, velho. Christian Ralph, é só dizer o preço. Vai pedir Tico Garateiro, Trinca, velho Cachoeira, Adriano Cavalo, Lucas Xavier de Pratópolis, Dona Negra de Florianópolis, Carlão do Guincho, Dona Cida Bernardo, Miguelzinho, os frentistas Poço Tropical, Marquinho do Coqueiro, Mineiro, Iararaquara, Úrsulo, Pai Santa Ernestina, Tião Mortari, Marquinho lá em Mirassol do Oeste, nosso amigo Neizinho, Espada e Americana, seu Oscar Bem Mudiça.
0: Sumiu, hein?
2: Para essa noite. Ai, ui, tem para essa noite.
0: O cabaré, tem um cabaré, o cara, mas cabaré não é pro UPA também, que essa dor que nós dá, meu Deus do céu. Vai, Maestro Oscar, vai, 20h06. O Neizinho sumiu, hein? Rapaz do céu, onde anda o Neizinho, espada, hein?
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0: Sabor um pouquinho, minha gente. Galera nas estradas da vida, acelera comigo na máquina sonora.
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0: os barriga de aço, Maestro Oscar. Joelho dobrado para abrir seu destino, vambora. Chamar o berrandeiro, maestro. Quero ver. O Júnior lá no Texas, nos Estados Unidos, antenado com a gente, o Júnior, velho, Júnior César lá, Curitiba.
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0: Quero ver.
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0: tem um raçozinho, homem apaixonado, ele sofre dobrado, parceiro, velho, quase não come, mas bebe demais, parceiro, um super forte. Quero ver, maestro. 20 horas e 9 minutos, berranteiro por cá, vambora. Eu vou ouvir mais um recado e vou de madão pra vocês, maestro. Ajeita.
1: Boa noite, Gaúcho.
0: Boa noite.
1: É o William de Araraquara.
0: Tudo bem?
1: É, gostaria de ouvir uma música com Galvão e Galate. Oferecer especialmente para minha esposa Luana, filho Cauê, sogra Neuza, sogra Lindo, minha cunhada Ana, meu cunhado Cal, meu tio Hélio, minha tia Eva que tá te ouvindo lá em Sandovalina. E para todos os seus ouvintes, Gaúcho.
0: Tá, beleza.
1: Boa noite.
0: Abraço, boa noite, vamos embora, mestre.

dera mais novinha, mais super ranteiro, chega na noite de sexta-feira. Ao toque do berrante, meu povão. A galera tinha rádio ligada no sítio da chácara, fazenda, joelho dobrado, atrás de um parabrisas. Ao toque do berrante, essa multidão de amigos, sabe, meu povão? Repico berrante, deixa a saudade gorgoviar. Barbaridade! De que é isso, minha gente? O velho Bentivi gosta demais do toque do berrante. O velho Chiquinho de Castro tá bem da curva da ponte alta. Recorda a boiada subindo no estradão. Velho Gomercino na boa Esperança do Sul. Vambora! Toca o berrante e seu bolso pra esse povão amigo. Essa gente bonita, essa gente amável. Você, meu patrão, chefe de família. E amiga dona de casa, que fica até as 21 horas curtindo a programação. É só modão de primeiríssima qualidade. Eu te agradeço por entrar no seu lar, no seu rádio. E de bem com a vida. É por isso que eu vim, Maestro Oscar. Vambora, neste modão. Num saco de estopa com embira amarrado, minha gente. Eu tenho guardado a minha paixão. Uma bota velha, um chapéu cor de ouro. Canta, Jardim Jefferson.

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6: Vai, maestro Oscar, organiza, vai. 20 horas e 22 minutos. Na sua comitiva, Canal FM de Bem com a Vida. Raja coração. Rapaz do céu, eu tô meio perdido aqui, seus caras. Lá de cá, vambora. Alô, você.
7: Boa noite, Gaúcho, meu amigo. Eu tô Alex Feroz de Monte Alto.
6: Já foi esse recado, seus caras? Já foi esse recado. Vambora aqui, vambora lá. O outro aqui, mas, seus caras, ajeita o teado aqui.
8: Boa noite, Gaúcho. Um abraço aí pra vocês aí, meu amigo.
6: Boa noite.
8: Tudo jóia. Manda um abraço pra nós aqui na Chácara do Galinho, aqui, ó. Aqui entre Palmares, Paulista e Pirangi, aqui, ó.
6: Nossa.
8: Tá o Galinho, tá o Gabriel, tá o Robertão, tá o João, tá o Adriano Praz. Tá todo mundo aqui, os pescadores aqui de plantão.
6: Meu pai.
8: Chama! Um abraço aí, todos os ouvintes.
6: Ai, do céu! Sexta-feira, a galera se reúne, mas são os caras, é muita cajibrina. Aquela mentiraiada também que dá medo dos seus caras de ver, rapaz.
9: E é mesmo, né?
6: Olha, seus caras. Tem um amigo meu que nem participa, nem fala bom dia mais pra mim, velho. Porque ele conta tanta mentira, seus caras.
9: Gente do céu.
6: Vou falar o nome dele, seus caras. O senhor sabe quem que é? O tio Oscar, fala comigo aqui, rapaz. Deus é.
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6: Não, é uma atrás da outra.
9: Como é o nome dele mesmo?
6: Não, não vou falar não, pra não ficar feio pra cidade, seus caras. Organiza, que o corpo tá comendo.
10: Em Mineiros e
6: Caçu. Mas é uma mentira atrás da outra, por isso que é bom a gente ter uns amigos pra encontrar fim de semana, tal e coisa e tal. Ah, já coração, você sabe que eu tô falando do céu, né?
10: Saudoso Paulo Lopes, Santa Helena e Quirinópolis.
6: É como eu tenho intimidade com você, eu falei, você não presta mesmo. 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
6: 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She can barely sweep the floor, hand in hand. 20 horas e 29 minutos. Yes. 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O mineiro tá lá no ranchão. Living on love. Um abraço, meu amigo Chiquinho da Grife, da CIA Califórnia, Soscar da Grife. Um abração, Chiquinho da CIA Califórnia de Rodeio. Um abraço a Califórnia, só as meninas que atendem a gente lá com aquele carinho. Do lado de cá, maestro Oscar, alô você!
12: Alô, gaiteiro, velho de guerra, boa noite, companheiro. Ô, gaiteiro, oi. Toca pra nós hoje aí, o caçador, com o Tião Carreiro e o Pardinho, oferece pra nós aqui na beira do rio, eu aqui, mais o Madioca, o Cezão, os demais amigos aí da região, o Marquinhos Coqueiro, o Sandro Santana, o Chapéu Preto, o Cezinho, o Fininho, o Fortuninha, os demais amigos também lá em Turvina, lá pro Roxinha, lá de volta fazendo da Barra, o Roneio, o seu Afonso e demais amigos da região toda aí, Araraquara. Falou, Gatinho, boa programação aí.
6: Abraço. Cima da pinta, maestro, lá de cá, vambora, alô você.
13: Puxa, Nilza aqui, Pirangi da Chácara do Zé Preto. Eu de carona aí na próxima música aí, oferecer pro meu irmão Bar Divino, pra minha cunhada Edileuza, meu filho Danilo, minha filha Andréia, minha neta Ana Carolina, meu esposo João Carlos. Tá bom? Uma boa noite pra vocês e pra todos que estiver ouvindo.
6: Um abraço, obrigado de coração pelo carimbar.

0: verdade.
1: 20 horas e 31 minutos, a comitiva Caraú FM, te bem com a vida, boa, tá pra você.
2: Boa, boa, boa noite, gadeiro. Gadeiro, estamos andando na escuta aqui, viu? Ó, o gadeiro, a Bambina quer falar contigo, fala, Bambina.
3: Boa noite, tio Gal, hoje eu tô na sua escuta. Um beijinho pra você, pra minha avó Kika e pra meu vovó e pra mim.
2: Isso, a Bambina falou contigo. Gadeiro, manda um musicão aí pra nós, viu? Escolhe o teu gosto aí. Manda pro Zé Rocha, Chapéu Preto, Cachoeira, Liseu da Mar. Manda pra todo mundo, Gadeiro. O Gadeiro, tá aqui na, tá na escuta. Um abraço, tchau, obrigado.
1: Tudo pra você. Quantas na cabeça, umas mil, maestras que vai. 20 horas e 31 minutos, maestro Oscar Achei.
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1: Hoje à noite é de sexta-feira, titio Oscar, raja coração, então eu digo pra bandida.
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1: É só dizer o preço, toca gaitê. Hoje o cartãozinho preto explode, parceiro. Quero ver, quero ver. Raja coração. Saudade só faz morada no peito de quem amou. Quem não sente saudade nesta vida,
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1: talvez nunca vou.
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1: canta Christian.
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0: Bom demais, minha gente aí. Acha coração nessa casa, tem gordura de os caras, ajeita o teado pingando em nós. Ajeita tu e a sua, os caras aí, tem convidado pra prosear? Terão, vambora aqui. 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Um abraço lá pro Fábio, lá pro Thiago também, lá pro Luciano Correio, lá pro Michel Teló, Urias, lá pro R, lá pro Rony também. Essa é a galera da Novalto em Jaboticabal. 3-2 aqui, mais os caras aí, 20:42. 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Cima da pinta. Alô, Chiqui Lúcio da Grife, California Store. Como é que tá o telhado por aí? Cima da pinta, mas quanta gente na beira da tuia, meu povo. E a máquina sonora no seu rádio. De lá de cá, vai. A galera de Radrigado manda um abração aí pro pessoal da equipe da pesca. A turma também lá da Onça, aqui, mas só os caras aqui, lá de Palmares Paulista, lá pro Adriano Praz também, lá pro João Betiol, lá pro Gabriel Praz também, um abraço, lá pro Fernando Galinho também, lá pro Roberto Pescador. That's what you're thinking. Tá, beleza, vambora amanhã, só os caras, vida de pescador pra eles lá. And it doesn't take much. Cima da pinta, vai. Living on love. Vai, maestro. No, it doesn't take. Chama, aperta no vermelho, parceiro. De lá de cá, vambora. Quero ver, maestro. Pode. Coração idiota. Vontade não vale nada nessa noite de sexta-feira. Mesmo saber. Lá de Gaço, Ademir Tasso, boa noite.
1: Boa noite, Gaúcho. Ademir Tasso.
0: Tudo bem?
1: Milionário. Gaúcho, eu pedi uma música. O milionário é rico. A dor da paixão. Vem até pra dar uma cinza pra outro picar, frentista. Luiz Bertone, Maria Tasso, a Terezinha Consolo, Carmen Tico, a Mariana, e para todos que gostaram da música, e para vocês da rádio. Falou, boa noite.
0: Um abraço, amor.

0: quero ver. Dona Cidinha Campanha, alô você.
1: Gaúcho, boa noite. Bora,
0: boa noite, boa noite.
1: Tá, tudo bem? É, manda pra nós esse dinheiro hoje aqui. Eu mandar pra Nenê, que eu andou com 5 pra aqui, Nicole, amor. Tá, vai pra Nicole também. Novo Horizonte. Também a Adriana Guandalini, família.
0: Certo.
1: Adriana Rosa. Família Campanha, você e o Rádio, fique com Deus, abençoe. Ah, dona Cida do Poço, lá, ela e Miguelzinho, cantista lá.
0: Certo.
1: É, fique com Deus aí, Deus abençoe você. Tchau.
0: Um abraço, um zumbi é forte, maestro, vamos embora aqui. 20 horas e 48 minutos, é 93,7, bem com a vida no seu rádio, maestro Oscar Ajeita. Essa moda aqui, ela é complicada demais, porque lá na cabeceira da mesa tá faltando um velhão. Lá na cabeceira da mesa ela fala que tá faltando alguém, maestro Oscar. É um motivo de saudade, maestro. De um certo tempo para cá eu fiquei triste. Preste atenção na letra dessa moda do Chitão e Xarará.

0: noite de sexta-feira, minha gente.
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0: Acha coração, Mirosmar, vambora.
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0: Oi, paixão da minha vida, mas
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0: O povo pra prossear comigo, mas os caras têm uns 5 minutos. Alô, você.
2: Ô, gaúcho Taquaritinga, boa noite, meu velho. Tudo bom? Sou teu fã, hein, rapaz. Fernandinho de Montreal, tô escutando a programação aqui, hein. Manda Sublime Miragem com o Milionário Zé Rico.
0: Nossa,
2: rapaz.
0: Essa é pra beber.
2: Vai pra todo mundo, véio, que tá escutando, pra você principalmente, que são os melhores da Cana 1 aí, velho.
0: Muito obrigado.
2: Não menosprezando ninguém, mas você se sobressai um pouco, né, gaúcho?
0: Muito obrigado. Muito
2: forte
0: obrigado.
2: Abraço, meu irmão. Mandar aqui pro meu filho Fernandinho, meu filho Miguel, pra minha esposa Daiane, pra minha nora Bia. E pra todo mundo que tá escutando esse programão, hein, velho?
0: Abraço.
2: Tudo de bom, meu filho.
0: Um super forte. Nem o melhor, nem o pior. 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

0: Então, o nome de alguém para suas carvalhas, eu não sei, senhor Genave. Mais um recado aqui, eu vou de madão, alô você.
1: Ô, Gaúcho, boa noite.
0: Boa noite.
1: Manda um musicão pra nós aqui, ó. No Zé aqui, ó.
0: Agora.
1: Zé,
0: quero ver. Quero ver.
1: Tá tudo nós aqui espancando homem e comendo a carne. Manda aí.
0: Ua! E
1: Mato Grosso e Matias, Gaúcho.
0: Tá, beleza. Um abraço.
1: O Marcelo da Edanha, Gaúcho.
0: Ô, Marcelo, velho, no momento, né, vai na dor da paixão, zoom. Quero ver este madão pra vocês. Amigos, a saudade só faz morada no peito de quem amou. Quem não sentir saudade nessa vida, talvez nunca vou. Quero ver este madão.